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São 2:21.

Olá, a continuação de uma boa noite para si que está na companhia da Rádio Regional de Arouca com a seleção musical do Adelino Pinho. 2:32.

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Olá, a continuação de uma boa noite para si que está na companhia da Rádio Regional de Arouca com a seleção musical do Adelino Pinho. 3 horas e 29.

Os poetas são como pássaros, viajantes e audazes. Conhecem cantos e cantos, e em cada palavra de um poeta há um porto sentido, para os cantadores que viajam no seu sentimento. A minha homenagem, com maior respeito a Carlos Teixeira e Veloso, por esta maravilhosa e completa poesia.

Faltam 10 minutos para as 4 da madrugada.

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3: Meu compadre Sombrinha, vamos mandar.

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0: Filho e do Espírito Santo.
1: Amém.
2: Primeiro mistério doloroso: a agonia de Jesus no jardim de Getsemani. Senhor, ajuda-me a suportar contigo as dores que não compreendo e os sofrimentos que não aceito. Pai nosso que estais nos céus, santificado seja o vosso nome. Venha a nós o vosso reino, seja feita a vossa vontade, assim na terra como no céu.
1: O pão nosso de cada dia nos dai hoje, perdoai-nos as nossas ofensas, assim como nós perdoamos a quem nos tem ofendido. E não nos deixeis cair em tentação, mas livrai-nos do mal.
2: Ave Maria, cheia de graça, o Senhor é convosco. Bendita sois vós entre as mulheres, e bendito é o fruto do vosso ventre, Jesus.
1: Santa Maria, Mãe de Deus, rogai por nós, pecadores, agora e na hora da nossa morte. Amém.
2: Ave Maria, cheia de graça, o Senhor é convosco. Bendita sois vós entre as mulheres, e bendito é o fruto do vosso ventre, Jesus.
1: Santa Maria, Mãe de Deus, rogai por nós, pecadores, agora e na hora da nossa morte. Amém.
2: Ave Maria, cheia de graça, o Senhor é convosco. Bendita sois vós entre as mulheres, e bendito é o fruto do vosso ventre, Jesus.
1: Santa Maria, Mãe de Deus, rogai por nós, pecadores, agora e na hora da nossa morte. Amém.
2: Ave Maria, cheia de graça, o Senhor é convosco. Bendita sois vós entre as mulheres, e bendito é o fruto do vosso ventre, Jesus.
1: Santa Maria, Mãe de Deus, rogai por nós, pecadores, agora e na hora da nossa morte. Amém.
2: Ave Maria, cheia de graça, o Senhor é convosco. Bendita sois vós entre as mulheres, e bendito é o fruto do vosso ventre, Jesus.
1: Santa Maria, Mãe de Deus, rogai por nós, pecadores, agora e na hora da nossa morte. Amém.
2: Ave Maria, cheia de graça, o Senhor é convosco. Bendita sois vós entre as mulheres, e bendito é o fruto do vosso ventre, Jesus.
1: Santa Maria, Mãe de Deus, rogai por nós, pecadores, agora e na hora da nossa morte. Amém.
2: Ave Maria, cheia de graça, o Senhor é convosco. Bendita sois vós entre as mulheres, e bendito é o fruto do vosso ventre, Jesus.
1: Santa Maria, Mãe de Deus, rogai por nós, pecadores, agora e na hora da nossa morte. Amém.
2: Ave Maria, cheia de graça, o Senhor é convosco. Bendita sois vós entre as mulheres, e bendito é o fruto do vosso ventre, Jesus.
1: Santa Maria, Mãe de Deus, rogai por nós, pecadores, agora e na hora da nossa morte. Amém.
2: Ave Maria, cheia de graça, o Senhor é convosco. Bendita sois vós entre as mulheres, e bendito é o fruto do vosso ventre, Jesus.
1: Santa Maria, Mãe de Deus, rogai por nós, pecadores, agora e na hora da nossa morte. Amém.
2: Ave Maria, cheia de graça, o Senhor é convosco. Bendita sois vós entre as mulheres, e bendito é o fruto do vosso ventre, Jesus.
1: Santa Maria, Mãe de Deus, rogai por nós, pecadores, agora e na hora da nossa morte. Amém.
2: Glória ao Pai, ao Filho e ao Espírito Santo.
1: Como era no princípio, agora e sempre. Amém.
2: Ó Maria concebida sem pecado,
1: rogai por nós, recorremos a vós.
2: Ó meu bom Jesus, perdoai-nos e livrai-nos do fogo do inferno.
1: Levai as almas todas para o céu e socorrei principalmente as que mais precisam.

0: quinto mistério doloroso, a crucifixão do Filho de Deus. Senhor, que na cruz a todos perdoastes, ensina-nos a perdoar. Pai nosso, que estais nos céus, santificado seja o vosso nome. Venha a nós o vosso reino, seja feita a vossa vontade, assim na terra como no céu.
1: O pão nosso de cada dia nos dai hoje, perdoai-nos as nossas ofensas, assim como nós perdoamos a quem nos tem ofendido. E não nos deixeis cair em tentação, mas livrai-nos do mal.
0: Ave Maria, cheia de graça, o Senhor é convosco. Bendita sois vós entre as mulheres, e bendito é o fruto do vosso ventre, Jesus.
1: Santa Maria, Mãe de Deus, rogai por nós, pecadores, agora e na hora da nossa morte. Amém.
0: Ave Maria, cheia de graça, o Senhor é convosco. Bendita sois vós entre as mulheres, e bendito é o fruto do vosso ventre, Jesus.
1: Santa Maria, Mãe de Deus, rogai por nós, pecadores, agora e na hora da nossa morte. Amém.
0: Ave Maria, cheia de graça, o Senhor é convosco. Bendita sois vós entre as mulheres, e bendito é o fruto do vosso ventre, Jesus.
1: Santa Maria, Mãe de Deus, rogai por nós, pecadores, agora e na hora da nossa morte. Amém.
0: Ave Maria, cheia de graça, o Senhor é convosco. Bendita sois vós entre as mulheres, e bendito é o fruto do vosso ventre, Jesus.
1: Santa Maria, Mãe de Deus, rogai por nós, pecadores, agora e na hora da nossa morte. Amém.
0: Ave Maria, cheia de graça, o Senhor é convosco. Bendita sois vós entre as mulheres, e bendito é o fruto do vosso ventre, Jesus.
1: Santa Maria, Mãe de Deus, rogai por nós, pecadores, agora e na hora da nossa morte. Amém.
0: Ave Maria, cheia de graça, o Senhor é convosco. Bendita sois vós entre as mulheres, e bendito é o fruto do vosso ventre, Jesus.
1: Santa Maria, Mãe de Deus, rogai por nós, pecadores, agora e na hora da nossa morte. Amém.
0: Ave Maria, cheia de graça, o Senhor é convosco. Bendita sois vós entre as mulheres, e bendito é o fruto do vosso ventre, Jesus.
1: Santa Maria, Mãe de Deus, rogai por nós, pecadores, agora e na hora da nossa morte. Amém.
0: Ave Maria, cheia de graça, o Senhor é convosco. Bendita sois vós entre as mulheres, e bendito é o fruto do vosso ventre, Jesus.
1: Santa Maria, Mãe de Deus, rogai por nós, pecadores, agora e na hora da nossa morte. Amém.
0: Ave Maria, cheia de graça, o Senhor é convosco. Bendita sois vós entre as mulheres, e bendito é o fruto do vosso ventre, Jesus.
1: Santa Maria, Mãe de Deus, rogai por nós, pecadores, agora e na hora da nossa morte. Amém.
0: Ave Maria, cheia de graça, o Senhor é convosco. Bendita sois vós entre as mulheres, e bendito é o fruto do vosso ventre, Jesus.
1: Santa Maria, Mãe de Deus, rogai por nós, pecadores, agora e na hora da nossa morte. Amém.
0: Glória ao Pai, ao Filho e ao Espírito Santo.
1: Como era no princípio, agora e sempre. Amém.
0: Ó Maria concebida sem pecado,
1: rogai por nós, recorremos a vós.
0: Ó meu bom Jesus, perdoai-nos e livrai-nos do fogo do inferno.
1: Levai as almas todas para o céu e socorrei principalmente as que mais precisarem.
0: Pelas intenções do Santo Padre. Ave Maria, cheia de graça, o Senhor é convosco. Bendita sois vós entre as mulheres, e bendito é o fruto do vosso ventre, Jesus.
1: Santa Maria, Mãe de Deus, rogai por nós, pecadores, agora e na hora da nossa morte. Amém.
0: Nossa Senhora, Rainha da Paz,
1: dai a paz ao mundo inteiro.
0: Ave Maria, cheia de graça, o Senhor é convosco. Bendita sois vós entre as mulheres, e bendito é o fruto do vosso ventre, Jesus.
1: Santa Maria, Mãe de Deus, rogai por nós, pecadores, agora e na hora da nossa morte. Amém.
0: Nossa Senhora, Rainha da Paz,
1: dai a paz ao mundo inteiro.
0: Ave Maria, cheia de graça, o Senhor é convosco. Bendita sois vós entre as mulheres, e bendito é o fruto do vosso ventre, Jesus.
1: Santa Maria, Mãe de Deus, rogai por nós, pecadores, agora e na hora da nossa morte. Amém.
0: Salve, Rainha.
1: Mãe de misericórdia, vida do Senhor e esperança, a nossa salve. A vós bradamos os agrados filhos de Eva, a vós suspiramos, gemendo e chorando neste vale de lágrimas. Eia, pois, a rogar a nós estes vossos olhos misericordiosos a nós volvei. E depois destes termos, mostrai, Jesus, bendito fruto do vosso ventre, ao clemente, ao piedoso, ao doce Virgem Maria. Rogai por nós, Santa Mãe de Deus, para que sejamos dignos das promessas de Cristo. Amém.
2: Oremos. À vossa proteção nos acolhemos, Santa Mãe de Deus. Não desprezeis as nossas súplicas em nossas necessidades, mas livrai-nos de todos os perigos, ó Virgem gloriosa e bendita. Rogai por nós, Santa Mãe de Deus,
1: para que sejamos dignos das promessas de Cristo.
2: Ó Deus, cujo Filho unigênito, com a sua vida, morte e ressurreição, nos alcançou o prémio da vida eterna, concedei-nos a nós que celebramos estes mistérios do Santo Rosário, imitar o que contêm e alcançar o que prometem. Por Cristo nosso Senhor.
1: Amém.
2: Oremos. Concedei, Senhor, aos vossos servos a perfeita saúde da alma e do corpo, e por intercessão da Virgem Santa Maria, livrai-nos das tristezas do tempo presente e dai-nos as alegrias eternas. Por Cristo nosso Senhor.
1: Amém.
2: O Senhor esteja convosco.
1: Ele está em nós.
2: Abençoe-vos Deus Todo-Poderoso, Pai, Filho e Espírito Santo.
1: Amém.
2: E dêem paz e o Senhor vos acompanha.
1: Graças a Deus.
3: Ora, acabamos de ouvir o terço. 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

Senhor, vai cercando essa rua, Jesus. As pessoas que ainda estão chegando, vindo de ônibus, põe teus anjos, Senhor.

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0: Olá, bom dia, são 7 horas da manhã. 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

Olá, bom dia, boa viagem para si que nos acompanha. 7 horas e 13 minutos. Tenha uma boa sexta-feira na companhia da Rádio Regional.

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Nada melhor do que ficarmos com o fado vadido. E o fado vadio vai com a Adília e o Soalheira. Vamos lá, pessoal, então. Fado vadio.

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1: Olá, bom dia. Ouvimos o sinal horário das 8 horas da manhã.
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4: O canalizador está a acabar de consertar a tua casa de banho.
5: E a tua?
4: A minha já está pronta.
5: Até que enfim, isto é espantoso. Um casarão deste tamanho e há uma semana que eu não consigo tomar um duche. Espantoso, duas casas de banho nesta casa e ambas com canalização estragada.
4: Oh filho, mas o homem está a acabar. Olha, depois pagas-lhe a conta, está bem?
5: Está descansada.
4: É que eu tenho que ir ao cabeleireiro. Até logo.
5: Até logo, filha, até logo.
6: Dá licença.
5: Entra.
6: Se quiser, já pode tomar o seu duchinho, porque já está o trabalho feito. Desentupi a torneira, endireitei o cano e alarguei-lhe a anilha.
5: Mas já não era sem tempo. Há 8 dias que eu não tomo ducha.
6: Então, se calhar, já está tudo encardido.
5: Poucos comentários, Sr. Canalizador. Hein?
6: Desculpe, Sr. Canalizado.
5: Bom, então quanto é que eu lhe devo?
6: Então, já disse. Desentupi a torneira, endireitei o cano e alarguei a anilha.
5: Pronto, e quanto é que eu tenho que pagar por isso?
6: É o que o senhor quiser dar.
5: Amém. Eu não gosto de fazer preço ao trabalho das outras pessoas. Homem, diga lá quanto é.
6: É como é a primeira vez que eu trabalho cá em casa. O senhor dá-me o que quiser e depois fazemos contas.
5: Bom. Assim estamos a perder tempo, hein?
6: Não, mas eu por tempo não levo nada. Eu só levo é vir desentupir a torneira, endireitar o cano e alargar a anilha.
5: Pronto, homem, está certo. Mas o seu trabalho é seu, não é? Portanto, você chega ao pé de mim e diz-me, leve tanto.
6: E é que está tanto, mas quanto?
5: Quanto o que estiver na sua consciência.
6: Está bem.
5: Pronto. Então quanto é?
6: Então, o que tiver na sua consciência?
5: Bom, isto assim já me começa a cheirar mal, sabe?
6: A mim também. Se calhar é do senhor não tomar banho há 8 dias.
5: Homem, cale-se, por favor.
6: Se eu me calar, não posso dizer quanto é que custa o trabalho.
5: E quanto é que custa?
6: Não sei. Quanto é que o senhor costuma pagar para um trabalho destes?
5: Oh, eu sei lá. Olha, que há uns tempos teve cá um canalizador a fazer mais ou menos o mesmo trabalho.
6: E quanto é que o senhor lhe pagou?
5: Então, o que o trabalho dele merecia?
6: Então, e quanto é que o senhor acha que merece o meu trabalho?
5: Sei lá, o que estiver na sua consciência, ou você é que sabe.
6: Eu é que sei?
5: Pois, você é que sabe.
6: Pois, eu também não quero pedir assim tanto.
5: Oh, homem, mas você até agora ainda não me pediu nada.
6: Eu não pedi nada, o senhor está todo zangado, imagina-se.
5: Irra, quanto é que você quer, homem?
6: Eu já lhe disse.
5: Quanto?
6: É o que o senhor quiser dar.
5: Oh, homem, isto é demais, homem. Vamos lá ver uma coisa. Quanto é que você leva por arranjar uma torneira pequena?
6: Ah, e o senhor acha que aquela torneira era pequena?
5: Quanto é que você leva por arranjar uma torneira deste tamanho, homem?
6: Isso é um exagero. Não é assim tão grande a torneira.
5: Então quanto é que você leva por arranjar uma torneira normal?
6: Se a torneira estivesse normal, não precisava ser arranjada. Além disso, o meu trabalho tem que ser pago em conjunto. Vinte pia torneira, endireitei o cano e alarguei a anilha.
5: Olha, e quanto é que você costuma levar por isso, alma do diabo?
6: Ah, isso é que é conforme.
5: Mas
6: é
5: conforme o quê?
6: Que há uns fregueses que sabem dar valor ao trabalho dos outros. E há outros fregueses que são sabinas, são agarra-se ao dinheiro como o cão ao osso. Que se
5: sim, então e quanto é que você me leva por endireitar o cão e desentupir o osso?
6: Enganou-se.
5: Enganei-me, homem, pois enganei-me, homem. Eu já não sei o que é que digo, homem. Pois sei lá. Quanto é que você acha? Quanto é que você... Vamos lá, quanto é que um freguês que não é sovina, para lhe dar um exemplo, lhe deve pagar?
6: Isso paga sempre mais que um que é sovina.
5: Pronto. Pois eu não sou sovina, como já lhe disse, não é verdade? Portanto, quanto é que eu lhe devo pagar?
6: Desde o livro, se eu ia fazer o preço um que não é sovina, até eu ficava a perder.
5: Vamos lá fazer outra coisa. Vamos lá comparar o seu trabalho, com o trabalho de um barbeiro, por exemplo.
6: Sim,
5: barbeiro. Boa ideia.
6: Boa ideia.
5: Sim, senhor. Então vamos lá ver. Quando você vai ao barbeiro, quanto é que você paga ao barbeiro por uma barba?
6: Nada. Eu faço a barba em casa.
5: Não faz a barba em casa. Pois é, claro, não podia haver comparação possível.
6: Claro, claro que não pode haver comparação. Vai lá ver ao barbeiro para endireitar o cano de vir a torneira e alargar a linha. Vê se ela é capaz de cada pessoa.
5: Jesus, pois lá, quanto é que você quer? Você quer 100 escudos? 500 escudos? 1000 escudos? 5000 escudos?
6: 5000 escudos, senhor. Está-me a ofender, ó meu. Você acha que eu ia pedir 5000 escudos por um trabalho deste? Eu sou um homem sério, ouviu?
5: Homem, mas então você... Este homem mata-me, este homem mata-me. E tudo por causa de uma porcaria de umas reparaçõezinhas que me fez um cano aí na torneira.
6: E na anilha, faz favor.
5: E na anilha, pronto. E na anilha. Olha lá. Olha, você vai levar 100 escudos, vai levar 20 escudos de gorjeta e desaparece da minha vista que não o posso nem ouvir.
6: Já estava à espera disto, hein? Ah, o senhor vai-me dar só 100 escudos, estava à espera disso. O senhor é um explorador de quem trabalha.
5: Eu sou um explorador.
6: É um burguês sem coração. É para essas de perguntas que há revoltados, mas claros, trabalhadores.
5: Rua! Desapareça! Desapareça!
6: Desapareça, não, porque você tem que me pagar o trabalho que eu fiz à sua mulher.
5: E que trabalho é que você fez à minha mulher?
6: Vim pia torneira, endireitei o cano e alarguei a anilha.
5: E quanto é que você me leva mais por esse trabalho, homem?
6: É o que o senhor quiser dar.

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1: Olá, agora é para recordarmos reportagens de Adelino Pinho, 40 anos de rádio.
2: Eu sou o Inês Almeida Costa. Já são 94.
3: Era com o dia sabaruita de 8 em 8 dias.
2: 8 em 8 dias e tinha salguidade com o dia de molho com mel que eles punham e assim era. Mas não comia, não se comia assim muita carne, nem bacalhau, nem condutos.
3: Eu sei que você carregava sacos à cabeça, era ia aos feitos ao monte, ao mato, ao chamusco, foi criado a servir.
2: Pegava em peso de 100 quilos. Ia a pé daqui muito a Valdecambra, a Cesare, a Cabeçais, carregada com peso de 50 quilos à cabeça. Aqui a carregada, mas não era só eu, naquele tempo.
3: Naquele tempo era assim, é isso?
2: Mas eu vou lhe dizer uma coisa, eu bebia muito vinho.
3: Bebia que uma garrafita por dia?
2: Ah, eu sei lá, eu até bebia muito mais. Eu até bobia, era muito mais. Aquelas garrafas, era muito mais. Fui criada de servir labradores. Estive em casas, onde o patrão dizia-me assim, olhe, levava mal hoje e tinha lá uma caneca branca em cima das pipas e dizia-me assim, olhe, você tem aqui onde você quiser
3: beber. À escolha.
2: Mas olhe, este é o melhor, você quando quiser beba deste, que é o melhor. Tinha lá na loja um alguidar com coadas molhadas em vinho e mel.
3: Sopas.
2: E eu comia, e eu andava no trabalho a trabalhar, apetecia-me, dava uma corrida, vinha lá à loja, comia uma coadia daquelas, eu enchia uma caneca de vinho.
3: E botava abaixo?
2: De um fogo. Se não beber a pingueta de vinho, nem a comida vai. Tenho de empurrar e...
3: Ora, traz cá a viola e dedica aqui um fado à tua mãe. Ora, vamos lá.
4: Bem.

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0: Para a continuação, para um bom dia na minha companhia, para ouvirmos as grandes músicas, vamos ouvir Linda.

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1: Olá, a continuação de Bom Dia, Boa Viagem para si, na companhia da Rádio Regional de Arouca. Agora vamos ouvir Valdecâmara em Festa.

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1: Olá, bom dia para si que sintoniza a Rádio Regional de Arouca. 8 horas e 35 minutos. Tenha uma boa sexta-feira na companhia da Rádio Regional.

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2: Olá, agora é para recordarmos reportagens de Adelino Pinho, 40 anos de rádio.
3: É, que me dera ter agora os meus 50 anos, que agora é que é tempo lindo para viver. É bom, o que nós vivemos aí agora é um tempo muito bom e alegre. Também que nós antes também era nos campos, cantamos, era uma vida muito bonita também. Antigamente sempre desfolhadas, não caímos para a cama um dia sem ter uma desfolhada. Ainda se fosse um jogo de espigas ou duas, já cantámos, os serendeiros já apareciam.
4: Como é que se cantava? Ora, diga lá, Tijuquina.
5: Era exatamente isso.
4: Cantei um bocadinho. Para chamar os serandeiros, quando se tirava o milho durante o dia, depois havia a desfolhada. E para os serandeiros aparecer, como é que vocês faziam?
3: Serandeiros de ontem à noite, prometeram e não vieram. Ao passar ao ribeirinho, alguma coisa tiveram. Ao passar ao ribeirinho, alguma coisa tiver. Ora bate Maria Naili, ora bate Maria Naili, ora bate Maria Naili, ai li, ai li, olari, lolé.
4: Os serandeiros vinham, havia a desfolhada, e depois aqueles truques de esconder o milho rei e os serandeiros meter a mãozinha por debaixo do folhelho. O que é que eles queriam debaixo do folhelho? Conta aí!
3: Era jogar a sapata, que eles gostavam muito!
5: Pois era! Ai, ai, como é que era esse jogo da sapata? Ora, diga-nos lá!
3: A jogo da sapata! Eles metiam a sapata por baixo das pernas e os criaturas beliscar a gente, mas é que eu mandava logo uma sapata, mano.
5: É assim mesmo.
3: Eu mandava até deles, eu já não queria
4: sapata,
3: jogo.
4: É. Já não queria. Mas era à procura do sapato.
3: Era à procura do sapato.
5: É. Mas era de outro.
3: Se pudesse dar uma achada a sapato.
6: Gosto muito de cantar.
4: Passar o ribeirinho, ouvia, João, lá na nossa freguesia de Roças, cantava-se do outro lado do rio, então lá preparámos nós uma manta pelas costas, um lençol, para ir de serandeiros. É os tais serandeiros, não é? Que depois entravam na desfolhada, não era? Quem não tivesse 18 anos era mijado com uma roda daqueles dos 20, 21. Era verdade?
3: Era verdade, dava umas minchadelas que eles não gostavam muito, mas aquele com ele para a cabeça abaixo, quando eles davam fora, só a palpar por baixo, já estavam úmidos.
4: Todos molhados.
3: Gostava de palpar, gostava de brincar, gostava quanto havia, mas a gente algumas já tinham destinados. Uma varinha como eu tinha lá, uma varinha para aí assim estou lá. Cada eles vinham era o alfanete que eu trazia de propósito quando eles fizessem marteiras, cravava-os também.
4: Então nunca lhe apanharam o sapato assim, do seu?
3: Não, eu não sei se ia apanhar o sapato ao pé de mim, que eu picava-os. E eles já não queriam nada comigo, ai não.
4: Muito bem, é recordar como eram desfolhadas antigamente aqui por Arouca e não só, na altura das vindimas, e está aqui o seu nome completo. Diga o seu nome para quem nos ouve.
3: Joaquina de Pinho Azevedo, o guarda-fonte, Roças, Arouca, Portugal.
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continuação de um bom dia, aproveito para me despedir de mais um programa. Estarei de volta amanhã a partir das 7 às 9 teremos notícias.

0: Olá, tenha um bom dia de sexta-feira. 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
3: Em destaque nesta edição, Diogo Miguel Pereira.
4: É um pedido deixado a quem governa. É preciso tomar decisões relativamente ao caso do ministro Luís Neves. Caso contrário, o populismo cresce porque passa a ideia de que as regras são para ser cumpridas apenas por alguns. Vamos à escola nesta edição às 9 da manhã. Hoje arranca hoje é o último dia da segunda fase dos exames nacionais. Física e Química, Geografia e Inglês, também Desenho, estão em prova nesta sexta-feira. Espanha continua na luta contra os incêndios. O governo espanhol declarou estado de emergência nacional.
3: Agora estão 21 graus no Porto e em Coimbra, 23 em Lisboa e em Faro. Nas ilhas, 22 graus de temperatura no Funchal, estão 19 em Ponta Delgada. As notícias, edição de Diogo Miguel Pereira.
4: A Transparência Internacional Portugal pede ação a quem governa na polémica relacionada com o ministro Luís Neves. Caso contrário, diz a associação, passa-se a imagem de que as regras são apenas para alguns. O Expresso escreve hoje que a Polícia Judiciária não encontrou qualquer documento que permitisse que o atrelado apreendido pela PJ fosse parar às instalações da Constru Barcelos, a empresa do empreiteiro amigo de Luís Neves. Ora, a entidade para a transparência, ouvida esta manhã, aqui na Antena 1, fala em incumprimento de várias regras e apela Sara Ruz de Almeida, a que sejam apuradas responsabilidades.
5: A Transparência Internacional Portugal considera que estas polémicas à volta de Luís Neves afetam a confiança dos cidadãos nas instituições. Estes casos mostram que as regras não são para todos, explica a vogal da direção, Ana Cires Coimbra.
6: Fragiliza a credibilidade da instituição porque passa para o cidadão comum que efetivamente as regras não existem para todos e, portanto, que eventualmente há procedimentos que não são cumpridos por quem teria o dever para as funções para as quais é recrutado de cumprir e, de facto, é importante que os nossos governantes, perante estas situações, adotem atitudes que façam criar no cidadão a convicção de que isto não pode ser a regra, não se podem desvalorizar estas situações quando estamos perante cargos com esta exigência e com esta importância para o Estado de Direito.
5: O Expresso escreve hoje que a Polícia Judiciária não encontrou nenhum documento que permitisse que o outro lado, apreendido pela PJ, fosse parar às instalações da Constru Barcelos. Ana Cires Coimbra considera que há aqui uma falta de transparência, já que é exigido esse documento para a movimentação de bens apreendidos e que esta não é uma regra nova.
6: Há regras estabelecidas no Código de Processo Penal para aquilo que é a apreensão de bens em processo penal e, portanto, qualquer, seja a própria apreensão, que tem que ser validada por uma autoridade judiciária, ou o eventual levantamento desta apreensão, carecem sempre de uma decisão do órgão competente. E, portanto, também, pelo menos pelo que eu li, a última notícia é que, pelos vistos, não existirá esse despacho que determinou que um bem apreendido à ordem de um determinado processo saísse do perímetro da PJ.
5: Quanto à notícia do jornal Nascer do Sol, de que o ministro da Administração Interna não entregou a declaração de rendimentos e património entre 2018 e 2023, enquanto era diretor da PJ, a Transparência Internacional Portugal explica que Luís Neves era obrigado desde 2019 a apresentar esses documentos, ano em que entrou em vigor precisamente o diploma que exigia a entrega da declaração a cargos políticos e altos cargos públicos, como a Polícia Judiciária.
4: As declarações da Transparência Internacional Portugal, ouvida esta manhã aqui pela Antena 1 relativamente às polémicas com o ministro Luís Neves. Chega hoje ao fim a segunda fase dos exames nacionais do ensino secundário, desenho, física e química e geografia. Vão ser feitos de manhã, inglês à tarde. Vamos à escola nesta edição. O Horácio Antunes está na Escola Secundária Infanta Dona Maria, em Coimbra. Horácio, que exames é que vão ser feitos esta manhã aí?
7: É, como referiste, física, química, geografia e desenho há durante a manhã, à tarde às 14 o inglês, a campainha já tocou para a chamada, os alunos já entraram para as salas e o exame vai começar às 9h30, então física e química e também geografia foram duas das quatro disciplinas em que o Júri Nacional de Exames identificou erros na correção, obrigando à reclassificação de milhares de provas, com a classificação também de geografia aumentar para muitos dos alunos. Cristina Ferrão é diretora da Escola Secundária Infanta Dona Maria. Hoje temos 5 alunos de Geografia, 47 de Física e Química e à tarde 4 de Inglês, 56 alunos a fazer exames. Na primeira fase, 1.303, na segunda são 253 alunos. Chega ao fim esta fase que foi um pouco conturbada, mas hoje alguma tranquilidade?
8: Hoje sim, os alunos estão mais tranquilizados, até porque já tiveram acesso, grande parte deles, aqueles que pediram às suas provas, e estão a ponderar se vão reapreciar, a pedir a reapreciação ou não. Mas sim, estão mais calmos.
7: E já há quem pergunte a data da segunda fase.
8: Já há quem me ligue para a escola a perguntar se de facto vai haver uma outra fase em setembro e quando é que começam as inscrições, que começam para a semana, dia 27.
7: E então já e essa inscrição a terminar depois a 31 de julho. A Ana Lauro vai fazer exame de físico-química, diz que está tranquila, mas aponta este ano como um ano muito complicado comparando ao da pandemia.
9: Com certeza, esse ano foi, eu não sei, foi até pior do que a pandemia. Teve a pandemia também, mas pronto, fazer o que eu posso.
7: Causou muita ansiedade esta incerteza da fixação das pautas, das notas?
9: Ah, sim. Eu não sabia qual nota eu tive que fazer repreciação e pronto, causou um estresse assim. Mas depois que eu soube a minha nota, eu falei, ah, então se for isso, tenho que me esforçar mais, então...
7: E agora preparada para físico-química?
9: Sim, sim. Eu tento. Tento ser mais positiva para que as coisas derem certo, porque eu estou no 12º e é ano da candidatura, então tem que dar o meu melhor.
7: É assim, o último dia então de exames desta segunda fase, os alunos do ensino secundário terão depois em setembro outra oportunidade para melhorar as notas, numa época especial criada na sequência de problemas na classificação das provas desta primeira fase de exames.
4: Horácio Antunes, na Escola Secundária Infanta Dona Maria, em Coimbra, a dar conta então desse dia de exames nacionais do ensino secundário. Tudo o que podia correr mal relativamente a este processo com os exames nacionais correu no processo então de classificação. É o que diz João Maroco, investigador em educação, ouvido esta manhã no Ponto Central da Antena 1. O também antigo membro do IAV, Instituto de Avaliação Educativa, refere que ainda é preciso apurar responsabilidades e considera que falta responder a uma pergunta.
10: Uma das questões que continua a enfim, por responder é como é que o Júri Nacional de Exames homologou classificações erradas. E depois a solução que, mais uma vez, que o Ministério arranjou, contrariamente ao que o Sr. Ministro diz, criou a injustiça em vez de resolver a injustiça. Portanto, neste momento temos alunos que têm um documento administrativo, porque o exame é um documento administrativo, com uma nota e com outra nota fixada na pauta. Ou seja, tem uma nota que não tem um documento para demonstrar que aquela é a sua nota.
4: João Maroco, investigador na área de educação, refere que uma das grandes consequências dos problemas na correção dos exames nacionais é a perda de confiança dos alunos sobre as instituições públicas e, por isso, não estranha o descontentamento dos alunos.
10: São documentos administrativos, como eu disse, têm consequências para os alunos e os alunos são sujeitos a esta atrapalhada, a esta falta de organização, a este amadorismo. O jovem adulto que vê esta confusão e este descartar de responsabilidades e esta tomada de decisão irresponsável, que não é baseada nos factos, que não é baseada na ciência, fica descrente das instituições públicas e fica, neste caso, descrente da capacidade do Ministério da Educação para conduzir este processo. Eu acho que essa é que é a grande perda.
4: Declarações de João Marocco, ouvido no ponto central aqui da Antena 1. Este processo não tem escapado às críticas por causa dos atrasos e dos erros na correção da prova, motivos que levam a que o movimento chumbado.pt saia à rua logo à tarde. É um movimento formado por alunos do ensino secundário e que tem então marcado uma manifestação nacional às 6 da tarde em frente ao Ministério da Educação. O governo espanhol declarou estado de emergência nacional na comunidade de Madrid e em Ávila por causa dos grandes incêndios. Os bombeiros ainda não conseguiram controlar as chamas. Milhares de pessoas já foram retiradas de casa, como nos conta a partir de Madrid a correspondente à Espanha, Ana Romeu.
11: Espanha arde e pela primeira vez é declarada a emergência nacional por causa dos incêndios na comunidade de Madrid e em Ávila. 3 grandes incêndios obrigaram à evacuação de várias localidades e urbanizações. 10 mil pessoas foram obrigadas a abandonar as suas casas e pelo menos 30 residências ficaram afetadas pelo fogo. Também um quarto incêndio na região de Ávila inspira preocupações. O vento forte, que se prevê que hoje possa superar a 60 km por hora, ameaça descontrolar ainda mais o avanço das labaredas. Esta declaração de emergência nacional significa que é o executivo de Pedro Sánchez que assume o comando das operações nestas 2 comunidades autónomas. A gestão dos recursos e toda a coordenação será feita a partir da Moncloa e, em particular, pelo Ministério do Interior. O nível de emergência de nível 3 do Plano de Proteção Civil contra Incêndios Florestais foi solicitado por Isabel Ayuso, Presidente da Comunidade de Madrid, por considerar que estes incêndios são inapagáveis e que podem afetar núcleos urbanos.
4: Situação difícil lá em Espanha, mas também em França. Os incêndios não dão tréguas. Esta manhã, mais de 400 pessoas foram retiradas de barco do Cabo Ferré. O incêndio que começou na quarta-feira, no norte da bacia de Arcachon, no departamento da Gironda, já consumiu 8.700 hectares. Várias casas foram destruídas pelo fogo e já tinham sido retiradas mais de 22 mil pessoas por precaução. Em Anadia, há um novo projeto para limpeza de terrenos. São burros sapadores que estão a ajudar na prevenção dos incêndios. A iniciativa surgiu através de uma associação de Ancas, uma aldeia de Anadia, que queria valorizar o burro enquanto património cultural da aldeia. A experiência está a correr bem e até já se espalhou, Diana Craveiro, a outras aldeias do concelho.
12: Primeiro, quando chegaram, foi para aqui. Dominaram isto, depois foi para ali.
13: Desde que três burros chegaram à aldeia do Amieiro, o entretém de Manuel Neves, reformado, é ir vê-los.
12: Lá vai subir os burros, vou lá todos os dias, e bem mais, malta.
13: Fica mais descansado, sente-se mais seguro.
12: A gente fica mais cansado. A senhora está a ver agora assim, já tem aquela coisa. Pois aquilo, não tinha medo.
13: Os burros sapadores fazem parte de um projeto do Clube de Ancas, uma associação da aldeia de Ancas, em Anadia. O objetivo é ajudar na limpeza dos terrenos e prevenção de incêndios. O dirigente do clube, Artur Castro, explica as razões que levaram a que a primeira aldeia escolhida fosse o Amieiro.
14: A proximidade da mancha florestal do eucalipto, o território ser menos habitado, o facto de ser a população mais idosa. Há uma aldeia muito parecida com esta, que é Fonte Manha, que ainda é mais interior, do qual nós já estamos a tentar arranjar a solução também para começar a fazer o projeto lá.
13: O clube olhou para o trabalho feito pela Associação para o Estudo e Proteção do Gado Asinino e, com essa ajuda, a aldeia de Ancas passou de ter apenas um burro para passar a ter 26.
14: Na Associação de Proteção de Gado Asinino, eles têm os centros de acolhimento e de tratamento de animais. Nós aqui, o modelo é entrega a cuidadores.
13: Em Ancas, um dos cuidadores de burros é Pedro Marques.
15: Tenho, neste momento, 6 adultos e 3 crias. 4 crias.
13: E como é que eles reagem quando chegam a um terreno novo cheio de comida?
15: Sempre a comer, sempre à procura do que eles gostam. Eles vão logo procurar. É isso que eu quero. Se reparar, estão todos a rever canas. Porque a cana é uma cana, é doce e eles adoram as canas.
13: Tem pessoas a pedirem-lhe para levar lá os burros aos terrenos?
15: Tenho muitas, não tenho burros.
4: Todas as formas ajudam na prevenção dos incêndios. Em Anadia, há burros sapadores.
3: Edição de Diogo Miguel Pereira, simultâneo RTP Antena 1 com a RTP Antena 1 Açores, Madeira e também RTP Mundo. 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

0: Produção.
1: São estas as notícias que marcam a edição desta sexta-feira, dia 24 de julho do ano 2026. Sejam todos bem-vindos. A Associação Nacional de Municípios Portugueses deixou o alerta para a necessidade urgente do Governo garantir financiamento para a conclusão das obras do Plano de Recuperação e Resiliência que fiquem por terminar durante o próximo mês de agosto. O Presidente da Associação, Pedro Pimpão, destacou que o encerramento do PRR é a principal preocupação dos autarcas. O responsável visa que é fundamental encontrar mecanismos para assegurar a continuidade dos investimentos essenciais, sobretudo em escolas ou centros de saúde. No final de uma reunião que aconteceu em Pombal, o diretor adiantou que a habitação tem uma solução orientada através do Banco Europeu de Investimento e que a educação poderá transitar para o Portugal 2030. Contudo, na área da saúde, o modelo continua ainda por definir, exigindo uma resposta rápida do Executivo para salvaguardar os orçamentos municipais. A Praça Brandão de Vasconcelos, no coração de Vila de Iroca, vai tornar-se palco para receber amanhã, sábado, dia 25, às 10 da noite, o espetáculo comunitário Palcos do Mundo Somos Todos Migrantes. Teatro, música e vídeo vão cruzar-se para refletir sobre a condição humana da migração, as raízes e os caminhos, a memória de quem partiu e a coragem de quem ficou. Conta com participações de 6 nacionalidades diferentes: portugueses, ucranianos, brasileiros, santomenses, cubanos e suíços. O espetáculo é uma iniciativa da Adrimag, o município de Iroca e também o do Teatro do Bolhão e tem entrada livre. A Biblioteca Municipal de Iroca recebe amanhã, sábado 25, a apresentação do filme Alegoria. A obra tem a autoria de Mariana Brandão Moreira, natural da freguesia de Mansões, no concelho de Iroca. O evento está marcado para as 5 da tarde e tem entrada livre. O livro propõe uma viagem sobre as metáforas e as rimas que dão a conhecer a história do dragão branco e da importância das memórias e dos sonhos. Mariana Brandão Moreira tem 28 anos, é médica de profissão e o projeto conta com a colaboração da sua irmã gêmea Joana, que assina as ilustrações da obra. A apresentação convida o público a partilhar o universo literário da autora e a sua complicidade criativa com a sua própria família. Este domingo, dia 26, o Jardim de Santo António, em Santo Eulália, Iroca, vai transformar-se num palco para receber uma iniciativa promovida pelo Centro Cultural Recreativo de Santo Eulália. Há uma feira de rua e um piquenique. O início está marcado para as 10 horas da manhã e o evento vai acontecer ao longo de todo o dia de domingo, onde haverão vários motivos para participar. Há diversões, animação, barraquinhas, muitas outras atrações, onde o único requisito da organização é o que junta a sua voz à iniciativa e participe no evento que está, recordo, marcado para este domingo a partir das 10 da manhã no Jardim de Santo António, Santo Eulália de Iroca. O Centro de Artes de Oliva, em São João da Madeira, prepara-se para inaugurar amanhã, às 5 da tarde, a exposição Ponto Linha Ponto Cores. É uma mostra que reúne a produção recente do artista Vitor Costa com obras criadas entre 2019 e 2026. Com curadoria de Catherine Cioris, esta exposição explora a tensão sobre a racionalidade geométrica e a expressividade cromática. A seleção destaca o processo de trabalho em série de Vitor Costa, cruzando referências de vários artistas, desde a abstração lírica aos campos de cor. O título mostra e evoca a obra poética e teórica de Vasily Kandinsky, publicada em 1926. Quanto ao autor, Vitor Costa foi professor da Faculdade de Belas Artes da Universidade do Porto, dirigiu o Centro de Artes de São João da Madeira. A exposição permanece aberta ao público, com convite à contemplação através das paisagens imaginárias construídas com rigor técnico, mas também a intuição de Vítor Costa. Estão abertas candidaturas para o voluntariado jovem em Castelo Paiva. A iniciativa municipal desafia os jovens a ocupar o período de pausa escolar com ações de proteção ambiental que acontecem durante este verão. O projeto é destinado a cidadãos dos 14 aos 30 anos de idade. As atividades decorrem em turnos quinzenais até 2 de setembro. Cada participante vai cumprir 5 horas diárias e recebe uma subvenção de 13 euros por dia. A autarquia vai garantir seguro, formação inicial para tarefas no terreno. No final, os participantes vão receber um certificado para o currículo. As inscrições devem ser feitas através da plataforma do Instituto Português do Desporto e da Juventude, através do registro de base de dados única. Castelo de Paiva acolhe este fim de semana o Paiva de Ouro Artistic Roller Cup. O evento vai juntar mais de 300 atletas no pavilhão municipal de desportos e a competição resulta de uma organização conjunta do Hockey Clube de Paivense e da Associação de Patinagem de Aveiro com o apoio do município paivense. O Hockey e o Clube anfitrião marcam presença com mais de 100 atletas participantes individuais numa prova que entrega 40 jogos esportivos no concelho. As provas arrancam precisamente hoje, a partir das 7 da tarde, e vão estender-se até à meia-noite. Amanhã, sábado, entre às 8 da manhã e à meia-noite. No domingo será durante todo o dia. A entrega de prémios está prevista para as 22 horas. Em Pedrinho do Castelo de Paiva, a partir de hoje e até domingo, acontece a primeira edição da Festa Mineira. O evento acontece na zona de lazer do Choupal, junto às margens do Rio Douro, e tem por objetivo celebrar as tradições.

tradicionais a partir das 4 da tarde. A iniciativa tem o apoio da Câmara Municipal de Castelo Paiva e tem por objetivo unir gerações através da gastronomia, mas também da música. O município de Santa Maria da Feira abriu um período excepcional de candidaturas a um programa de apoio à cultura para reforçar o financiamento às associações locais com uma verba de 30 mil euros. O prazo de entrega termina a 24 de agosto, ou seja, daqui a um mês. Os resultados serão conhecidos a 26 de setembro. A medida destina-se a apoiar iniciativas pontuais com limite de 3 mil euros por projeto. O apoio serve para cobrir despesas como som e luz, traje, instrumentos musicais, transportes ou coreografias. As candidaturas devem ser feitas online no portal do Associativismo Municipal. Neste ano 2026, a autarquia feirense duplicou o valor total do programa cultural para 800 mil euros. O presidente da Câmara Municipal Feirense, Amadeu Albregaria, destacou que o objetivo passa por apoiar os agentes culturais na preservação dos espaços e na capacitação artística do concelho. A viagem medieval às terras de Santa Maria arranca já na próxima terça-feira à noite para celebrar 30 anos com 88 espetáculos por dia. O evento da recriação histórica acontece ao longo dos 37 hectares do Centro Histórico da cidade de Santa Maria da Feira e a edição deste ano posta no período condado portucalense e destaca as figuras de Dom Afonso Henriques. O programa inclui 12 áreas temáticas, 19 espaços de restauração, 202 bancas de venda. O presidente da autarquia sublinha o envolvimento recorde da comunidade que mobilizou quase 2 mil pessoas por dia. A organização reduziu o orçamento global para 2,1 milhões de euros para garantir o equilíbrio financeiro. Cerca de 15 mil estudantes do concelho de Santa Maria da Feira receberam as pulseiras de acesso gratuito. São para já alguns dos números que destacam a edição deste ano da Viagem Medieval às Terras de Santa Maria e que abre portas já na próxima terça-feira. Alvar vai celebrar o Dia do Município. Amanhã, sábado, há uma sessão solene marcada pela entrega de 109 novas habitações sociais no âmbito da Estratégia Local de Habitação. O Executivo Municipal aprovou a distribuição pelas famílias dos novos fogos e a terceira alteração do documento que permite futuras operações de reabilitação e construção. O programa inclui ainda a entrega de distinções honoríficas a personalidades do concelho, bem como instituições locais. O Centro Comunitário dos Moris vai receber a Medalha de Mérito Municipal de Cobre. As de prata distinguem figuras como João Pedro Tarus Braga da Cruz, Isabel Correia Sá. Já as distinções de ouro são atribuídas a José Ferreira Soares, Augusto Godinho Aralas Chaves, Irmeciano da Silva Rodrigues, também o General Aníbal José Coentro de Pinho Freire irá receber a medalha de mérito municipal de grau ouro, título póstumo para, assim, no dia de amanhã, celebrar mais um dia do município em Ovares. A Câmara Municipal de Espinho aprovou por unanimidade a atribuição de um subsídio de 60 mil euros à paróquia de Nossa Senhora da Ajuda. Esta verba é destinada a apoiar as obras de requalificação da Capela de Nossa Senhora da Ajuda, um dos símbolos de património religioso e arquitetónico da cidade. A empreitada total está orçamentada em quase 400 mil euros. Com este apoio financeiro, a autarquia pretende garantir melhores condições de segurança aos fiéis e visitantes, salvaguardando um imóvel cuja construção começou em 1930. A intervenção insere-se na Estratégia Municipal de Valorização da Cultura e da Identidade Local. A paróquia tem desenvolvido um trabalho contínuo na preservação do legado e que agora ganha um novo impulso para assegurar a transmissão do património histórico às gerações futuras no concelho de Espinho. A fechar a aldeia da Ribeira de Pardilhó, ou a Ribeira da Aldeia de Pardilhó, vai receber este próximo domingo a edição deste ano do evento Descobrir e Experienciar a Ria. A iniciativa é promovida pela Câmara Municipal de Estarranja através da Estação Náutica e convida a comunidade para um dia repleto de atividades gratuitas e dedicadas à valorização da Ria de Aveiro. O grande destaque vai para

0: O bota abaixo de uma embarcação tradicional parda, construída no âmbito do primeiro curso de construção naval tradicional em Portugal. Isabel Simões Pinto, presidente da Câmara Municipal, sublinha que o momento simboliza a preservação de um património que é único na região. O programa inclui caminhadas, passeios de moliceiro, stand-up paddle, air bungee para toda a família, e a autarquia aposta assim numa promoção turística e de sustentabilidade ambiental de um território que é profundamente ligado à atividade lagunar. As notícias ficam por aqui, estão de regresso logo mais em atualização. Até lá, vou deixar os votos de uma boa sexta-feira, bom fim de semana, com a sintonia da Rádio Regional de Arouca.
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4: Pumba lá! Muito bom dia a todos. Sejam bem-vindos que estamos a começar o nosso programa interativo das manhãs da Regional. Meus amigos, a partir de agora e até às 11, como habitualmente, cá vamos nós encontrar todos em linha direta. Por isso, faz favor, sinta-se à vontade e venha daí. Vamos lá começar. Primeirinha desta manhã. Alô, bom dia.
5: Bom dia, Tony.
4: Bom dia, Miquelina. Como está? Tudo bem?
5: Tudo bem, cara.
4: Isso aí, show de bola, né? Show de bola. Então venha lá, esse beijinho de bom dia vai para quem, Miquelina?
5: Vai para a Dona Conceição, para o Zé Sapateiro, para o Ricardo Marco, para o meu sobrinho, para o meu marido. Para vocês todos aí, para as vossas famílias, com um excelente fim de semana, Tony.
4: É isso mesmo.
5: Fique bem, até à próxima.
4: Um também. Beijinho, até a segunda. Obrigada. E bom fim de semana. Bom dia.
6: Bom dia, Tony.
4: É, Tulinho.
6: Amarela, mano.
4: Quase. É roxa. Bom dia, Tulinho. Tudo bem?
6: Vai-se andando.
4: Pronto,
6: andando,
4: enquanto vamos andando, assim, bem bom.
6: Vou vir uma pinga de gin aqui na São João da Madeira.
4: Oh, valha-te Deus. Vamos lá, Tilinha, a dedicatória vai para quem?
6: Olha, vai aí para também, para toda a sua família, para todos os locutores, para mim, para o meu marido e para todos os ouvintes. Para mim, para o meu marido, para a minha família linda que se encontra na Alemanha, para a minha família aqui de Portugal, para todas as minhas amigas. Muita saúde, muitos beijinhos, muita paz e um bom fim de semana para toda a gente.
4: Muito obrigado e um beijo. Até à próxima. Bom dia.
7: Bom dia, Tony.
4: Quem fala?
7: Guilhermina de Portugal.
4: E a dedicatória, Guilhermina, vai para quem?
7: Vai para os meus três filhos, vai para as minhas duas noras, vai para os meus quatro netinhos, vai para o triste Carlinhos que trabalha no Tristarol de Portugal, vai para o Joãozinho do centro da igreja, vai para o João Cláudio, para os empregados todos, Tony, e por hoje está feito.
4: Um beijinho, um obrigado e bom fim de semana.
7: Obrigado igualmente.
4: É por aqui, até às 11 horas da manhã, que começa o nosso programa interativo de hoje, de Ligar para Dedicar. Hoje é que é sexta-feira, pois está claro. Bom dia.
8: Bom dia, Tony.
4: Bom dia, quem fala?
8: É o António Fifas, que está em Santa Maria da
4: Feira. O António Fifas, que anda ali numa luta com o vento, que a gente até ouve aqui o vento, é? Do Algarve para aqui, imaginem só. Está bonzinho o amigo António? Está na luta? António!
8: Diga!
4: Está aí? Está connosco? António, está connosco?
8: Sim, sim.
4: Não parece, homem, a gente ouve mais o vento que assim. Então vamos lá para a dedicatória antes que se perca. Vai para quem?
8: É, como sempre, tomei o meu abraço, bom dia, são vocês, um excelente fim de semana. Vai para toda a minha família, para o Sr. Augusto Meiroz, para todos os imigrantes e restante auditório. Também para todos os doentinhos, com rápidas melhoras. Fim de aniversário, um dia repleto das maiores felicidades. Para o amigo Tony e restante família, desejo sincero um excelente fim de semana, com tudo bom, Tony. Um abraço e até uma próxima.
4: É isso, um abraço, António. Obrigado. Boas férias e bom fim de semana.
8: Muito obrigado, Tony.
4: Tudo bom, amigo? Vira, bom dia.
9: Bom dia.
4: Quem fala?
9: Margarida, do Oliveira
4: Algueia. Margarida, e esse beijinho, minha querida, vai para quem?
9: Está mal lá para o Algata.
4: Está vento, pá. O António quase que vai no ar. Bem, mas também uma coisa é essa. Se vier no ar e apanhar a boleia para cima, não está tudo perdido, não é?
9: Pois não, mais
4: não.
9: Rápido.
4: Ora então, rápido. Vamos lá mandar um beijinho para quem, Margarida?
9: Olha, vou mandar um beijinho para o Tony, para toda a vossa família, com um ótimo fim de semana. Vou mandar para a Dona Alcina de Carregosa, para a Alicinha de Valdecâmara, para a Baixa de Esquina, para a Semana de Cardoso do Porto, a Rosinha Campos de Longo.
4: Obrigado, Margarida. E até à próxima.
9: Tchau.
4: Tudo bom. Venha daí também. Bom dia.
10: Olá!
4: Olá! Bom dia, Valdecâmara! E
10: bom
4: Alicinha!
10: Dia,
4: tudo bom?
10: Está tudo tudo numa boa.
4: Pronto, é o que é preciso. A gente quer é coisas boas, nem mais. Claro, então venha lá, é esse beijinho de bom dia vai para quem, Alicinha?
10: Vai já, um grande beijinho para o Toninho, para a esposa, para toda a vossa família, para todos que trabalham nessa magnífica rádio, para as famílias, para toda a minha família. Agora vou deixar um beijinho para a dona Margarida de Olival, que acabei de ouvir, e um beijinho também para a netinha dela, que antigamente ouvia muito, que era a Inês, não me esquece. Um beijinho grande para essa menina. E agora vou deixar um beijinho também para a Rosinha da Idarouca, para a minha amiga Cidália e para os filhos, e para ir para o restaurante, para todos os arouquenses, que eu gosto muito, para todos os valcambrenses, para todos os doentinhos a rápidas melhoras, para a dona Alcina de Carregosa, para todos os imigrantes, para toda a gente que está a ouvir esta magnífica rádio, muitos beijinhos da Alicinha de Valcâmara, com um grande e bom fim de semana, tá
4: bem? É isso, um beijinho.
10: Beijinho para o Toninho, bom fim de semana.
4: Muito obrigado, Alicinha, um beijinho, bom fim de semana. Tudo bom,
10: obrigada,
4: minha querida?
10: Igualmente.
4: E assim chegamos, maltinha, está no ar, ligar para dedicar. Às vezes acontece, não é? Ficarmos assim a pé. Bom, então dizia eu, ao ligar para dedicar até às 11. Começamos com o Michel, não te vou esquecer. Fico consigo até à hora certa. Venha daí e lê connosco em linha direta. Venha partilhar a sua mensagem no programa interativo das manhãs da Regional. Bom dia.

0: Michel, e este Não Te Vou Esquecer. Vira, vira, até às 11 da manhã está aqui no ar o programa do Ligar para Dedicar. Bom dia!
1: Bom dia!
0: Quem fala?
1: Não sei.
0: Nem eu, pois canté.
1: Ah? É isso tudo.
0: É isso. Maria Canté, Santa Marta de Estarreja, vai dedicar a quem?
1: Olha para todos, para todas as pessoas, e amigas, e amigos, e família. E depois eu me tenho um beijinho muito grande para eles todos. E até amanhã.
0: Feitinho. Uma beijoca e bom fim de semana. Está bom, Maria?
1: Sim, senhora.
0: Senhor Deus, bom dia.
2: Bom dia, Dani.
0: Olha a Elisabete de Paradela.
2: Só sim, se
0: eu sei.
2: Também,
0: é. E então a dedicatória vai para quem, Elisabete?
2: A minha história, como costume, primeiro é para a sua família, e sendo toda do Radarouca. Depois são os dois filhos, depois é Eugênio e a família, Maria, Amélia e família, a Santosa do Radarouca, e um bom fim de semana, Deus quiser, uma boa sexta-feira, e um bom trabalho também.
0: Obrigado, e um beijinho, Elisabete.
2: Beijinhos, e segunda-feira, Deus quiser.
0: Obrigado, bom fim de semana. Seguimos nas manhãs. Bom dia!
3: Muito bom dia!
0: Bom dia, quem fala?
3: Da Normandia, França, o Fernando.
0: Como está o amigo Fernando? Bem disposto?
3: Cá estamos a acabar a semana de trabalho.
0: É isso, é empurrar para o fim de semana, exatamente. Muito bem. Então, e o amigo Fernando vai dedicar para quem os bons dias?
3: Olha, como é o habitual, para todos os imigrantes que estão espalhados por todo o mundo fora e para todos aí no programa, que faz este magnífico programa, e também especialmente para todos os benfiquistas, é claro, como benfiquista tem que ser.
0: É verdade, o homem do museu, nem mais.
3: Obrigado. E vou continuar com um bom programa.
0: Obrigado, Fernando, grande abraço, bom fim de semana, até breve. Seguimos no programa de hoje, bom dia.
4: Bom dia, Tony.
0: Ora viva, Delmar de São Vicente de Pereira. É ele?
4: Bateu certo.
0: Bateu certinho e direitinho. Então, Delmar, esse abraço, amigo, vai para quem?
4: Olha, um abraço vai ser para ti, bom fim de semana para ti e para a família toda. E agora vai um beijinho para a Rosinha de Campos Valongo, para a Fatinha de Paredes, para a Clara Pinha de Arouca, um beijinho para a Lúcia Cesar também. Um abraço para o Jota e bom dia de trabalho para ele, bom fim de semana. Vai para o Neca Pereira, para a Macira também. Vai para a Mafalda de Oliveira de Meira, um beijinho. Para a Adelaide Pesquina. E para o Ivo do Corvão, um abraço. E tudo feito e acabou.
0: É isso, um abraço ao amigo. Muito obrigado, show e adeus e até à próxima. Está bom, Delmar?
4: Se Deus quiser.
0: Obrigado.
4: Até segunda, se Deus quiser.
0: Boa obrigado, amigo. Bom dia.
5: Bom dia.
0: Viva que fala. E o Manel vai dedicar a quem?
5: Vou dedicar ao Dono Pena Fiel, ao Neca Tomé, ao Gaspar de Pereira, clientes de Café São Gonçalo, ao César Rocha da Aldeia e ao Cabo Moreira de Melo. Bom dia, obrigado e bom fim de semana.
0: E um abraço ao amigo, obrigado pela companhia e bom fim de semana. Tá bom, obrigado, Manel. É sexta, sábado e domingo. Avança aqui Elvio Santiago nas manhãs da Rádio. Bom dia.

0: chegamos para a reta final desta primeira parte do programa. Ligar para dedicar de hoje, sexta-feira, 24 de julho. Bom dia!
1: Olá, Nostanigo.
0: Bom dia, Rosinha do Campo de Balongo.
1: Ela toda.
0: Então, e a Rosinha vai dedicar para quem os bons dias?
1: Um bom dia, vai dar um beijinho para o Toninho, um beijinho para a sua pequenina, para toda a sua família. Todos que trabalham nesta grande, maravilhosa rádio. Para toda a minha família, um beijinho muito querido para os meus da Suíça. Vai para a dona Altina Cardosa, com um beijinho muita, muita saúde. Vai para a minha fatinha de Paredes. Vai para a família de Manuel Palheira. A Margarida de Olival. O Sr. Belmar. O Sr. Zé Pacheco. E um beijinho muito grande para a nossa princesa, a Almeida. Pereira. O nosso Tony, bom fim de semana, tudo bom e até segunda-feira, se Deus quiser.
0: Está combinado. Pega lá um beijinho à Rosinha, um abraço para o Sr. Pinto e bom fim de semana ao casalinho. Está bom?
1: Sim, muito obrigada. Está bem, Tony?
0: Obrigado, bem, Rosinha. Uma beijoca. Bom dia.
2: Olá, bom dia, Tony.
0: Oh, está o primo de todos os outros mais alguns. Sou Fernando Figueiredo.
2: Exatamente, Tony. Sabes então... uma novidade, Tony?
0: Não.
2: Chegamos à sexta-feira hoje.
0: Oh, olha, homem, bela novidade.
2: Mas tenho mais uma.
0: Não
2: me aqui digo. Já chopa.
0: Perfeito. Aqui ainda não, mas olha, é mal geral para todos hoje, está bem? Só para ficares a saber, toda a gente vai ter direito a um bocadinho de chuva hoje. Então vamos lá, Fernando, esse abraço de bom fim de semana vai para quem?
2: Olha, como sempre, em primeiro lugar vai para ti um abraço, um beijinho para a tua esposa e a restante família, abraços. Agora vai para todos os meus familiares. Vai para todos os meus antigos colegas de trabalho da Câmara Municipal de Ovara. Vai para Adelaide Pesquina. Vai rápidas melhoras para todos os dontinhos. E vai para todos os nossos imigrantes. Todos aqueles que estiverem hoje de parabéns. Um dia muito feliz, com saúde, tudo bom, Tony. Mas lá passar a chover, Tony, não te esqueças, logo à noite já
0: está. É sexta-feira,
2: exatamente.
0: À noite, não é?
2: Sexta-feira à noite, é.
0: Mas é só logo. Fernando, um grande abraço, amiga, sempre um gosto tê-lo aqui. E tchau, meu Deus, até breve. Está bom,
2: tudo bom, tudo bom. Bom fim de semana.
0: Bom fim de semana.
2: Tchau.
0: Muito obrigado. Mais dedicatórias e mensagens até às 11 da manhã cá no programa Ligar para Dedicar. Bom dia, Tony. Quero desejar um bom dia para toda a minha família, ouvintes desta rádio, para a minha esposa, filhotas, também para os meus colegas. Um abraço e bom fim de semana. A mensagem que chega aqui ao programa das manhãs vem direitinho desde Santa Maria da Feira, do amigo Carlos Silva. E lá vamos nós, reta final do programa, da primeira parte. Vamos lá terminar. Bom dia! Bom dia!
3: Bom dia, Tony.
0: Bonjour, Zeca. Ça va, mon ami?
3: Ça va, très bien, ça va.
0: Ah, então, você sabe que c'est bom, não é? Você sabe que c'est bom.
3: Oui.
0: Então, mon ami, para quem vai esse abraço de bom fim de semana?
3: Em primeiro lugar, para a minha esposa, igualmente para as minhas cunhadas, para os meus cunhados. E para vocês todos aí, um dia muito agradável e cheio de sol.
0: E chuva, é o que temos para hoje, amigo. É. Hoje não vale a pena vir para Portugal, que vai chover logo, está bem? Para o amigo Zeca, um abraço, um beijinho à Mafalda e a demã.
3: Ok, tchau, Tony, Adamã.
0: Adamã, mon ami, tchau. Isto das internets fica um bocado difícil, que ele fica sem responder, não é? Ficamos ali no vácuo durante uns instantes. Mas olha, são coisas que acontecem. Vamos lá terminar a primeira hora em grande. É com o José Alberto Reis e o tema Se Me Encontrares Por Aí. Nós temos encontro marcado até às 11 da manhã no programa interativo do Ligar para Dedicar. Quanto a nós, já voltamos a seguir, depois das 10. Até já, bom dia.

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0: 10:16, chegamos ao programa das manhãs da Rádio Regional de Arouca, está no ar, ligar para dedicar. É sexta-feira, 24 de julho, vamos levar até à hora certa, até às 11 da manhã, a voz dos melhores ouvintes do mundo, até às 11, aqui na sua rádio. Bom, vão lá então, bom dia!
1: Olá, muito bom dia, Sr. Tony.
0: Bom dia, quem é que fala?
1: Ricardo Marco do Canavês, Sr. Tony.
0: Ricardo, e a dedicatória vai para quem, amigo?
1: Vai para a Madonna Sobreira Paredes, Dona Fátima de Paredes, Dona Rosa Campos do Valongo, Dona Conceição José Rosel Castelo Paiva, Sr. Mário Silva do Lourosa, Fernando Segredo do Alvar. Sr. Tony, desejo bom dia de trabalho, tudo bom para si, um bom fim de semana. E um abraço e até à próxima. Muito obrigado,
0: senhor. Obrigado, Ricardo. E um abraço. Até à próxima. Ora, e seguimos. Manhãs de rádio até às 11 aqui na Rádio Regional de Arouca. Aproveitar para ler aqui mais uma dedicatória enviada à nossa emissão. E esta diz assim. Bom dia, Tony. Quero desejar um bom dia de trabalho e um bom fim de semana para o meu marido, todas as minhas colegas, filhotas, para os meus pais e para vocês aí da rádio. Um beijinho que vos chega aqui, da Isabel Silva de Santa Maria da Feira. Bom dia!
2: Bom dia, Tony.
0: Viva, quem fala?
2: José Sapateiro de Lourosa.
0: Zé, e a sua mensagem vai para quem?
2: Bem, aqui está a minha família. Camila Melo em Lourosa. Adeline Souza Ferreira de Marco Anaveses, com parabéns. Dona Miquelina em Gondomar. Manuel Joelhos em Penafiel. Adão em Penafiel. E Manuela da Machete. Um bom dia para si, um abraço e até à próxima.
0: Obrigado, um abraço e bom fim de semana. Bom dia!
3: Bom dia!
0: Quem é que fala?
3: Maria da Conceição de Pardió.
0: E a dedicatória vai para quem?
3: Para a minha brigadela, para o José António, para a minha mãe, para o companheiro, para a Mila da Marcosa e para o marido. E para o mestre Manuel, que está de parabéns hoje. Parabéns para ele.
0: E está feito. Muito obrigado. Até à próxima e bom fim de semana. Programa no ar, ligar para dedicar até às 11 da manhã. Venha também na sua rádio. Esta é a rádio que todos nós, cada vez mais, gostamos de ouvir. Ora, bom dia, grande Tony. Sou Miguel de Canelas e quero deixar um abraço para o Zé Taquino, de Alvarenga, ao Zé Raminhos, Adriano Careca, Sá Pinto, Paulo Diniz, o Rui Cardoso e para todos vocês aí da rádio, com um chão e adeus e um obrigado aqui para o amigo Miguel de Canelas. E até às 11 da manhã que ficamos aqui consigo na Rádio Regional de Arouca, num programa interativo das manhãs. Começamos esta segunda hora assim, bem música e sucesso com o Rio Paiva e os amigos de Canelas. Bom dia!

0: Fomos todos melhores pezinhos, ó Rio Paiva, aqui com os amigos de Canelas. Bom dia! Good morning!
1: Good morning!
0: Tá bonzinho, Tomané?
1: Ui!
2: Ui!
0: Ui!
1: Como vinho do Porto,
0: como vinho do Porto, diz ele. Mas é daqueles fechados no barril, três décadas, certeza. Então, Tomané, esse abraço de bom dia, amigo, vai para quem?
1: Olha, em primeiro lugar é sempre para ti e tua esposa, para ti, e pela tua boa disposição. Depois é para a nossa madrinha, para a minha irmã Fernanda, com um grande abraço, e para o meu cunhado Agostinho e a filha e netas, para o António Brandão, as melhoras, o Jorge Chipelo, a Rosarinho do Café Dragão, a Adelino Pateiro da Mortosa, para a minha mãe, que teve um parabéns, para, olha, a Adelaide Pesquina, a Luz de França, e bom fim de semana, amigo. Porta-te bem, que eu vou tentar fazer o mesmo.
0: É isso. Só pela tentativa, está bem? Ficamos só pela tentativa, que é melhor.
1: Tentativa, a tentativa já é bom.
0: Exatamente.
1: E, olha, bom fim de semana para o Santo Auditório e amigos. Oh, não esquecendo da Ana, que estava a dormir lá em cima, o filho Marco. Oi, o amigo Zé Pacheco, já me estava a esquecer, esposa. Um abraço, amigo, antes que me corte.
0: Não corto, que eu sou bom moço. Tomané, um grande abraço, amigo. Muito obrigado aí pela visita e bom fim de semana. Tá bom, hein?
1: Obrigado, amigo.
0: Tchau e adeus. See you soon. Até às 11 horas da manhã, programa no ar, ligar para dedicar. Bom dia.
3: Olá, bom dia.
0: Bom dia, menina Mafaldinha. Como está? Tudo bem?
3: Estou bem, graças a Deus, nunca
0: é
3: pior.
0: É exatamente isso que é preciso, coisas boas na vida, sempre e sempre. Ora então, Mafalda, o beijinho do bom fim de semana vai para quem?
3: Vai para si, para a sua quininha, para toda a sua família, para todos os locutores de rádio, para toda a minha família, sem exceção de ninguém. Já agora, um grande beijinho para toda a família Arrojado. Se eu percebi bem, a mãe do Tomané esteve ontem, parabéns.
0: Exatamente, very,
3: pronto,
0: very bem.
3: Que tenha passado um dia muito feliz, ontem e sempre, e para todos os restantes ouvintes, hoje não vou mencionar nomes, é para todos quantos me têm dedicado, que eu fiz uma pequena pausa, e pronto, e para todos, sem exceção de ninguém. Eu sou pequenina, mas tenho um coração muito grande.
0: Tem-se, senhora. Mafaldinha, um beijinho para si, um abraço grande também para o amigo Alberto.

0: Certo. E dois beijos às meninas, bom fim de semana. Tá bom, Lê?
1: Obrigada, retribuímos todos igual. Todos
0: combinado, beijoquim. Até breve. Bom dia.
2: Bom dia, Sr. Tony.
3: Viva, quem é que fala?
2: É o Alvino Ramos de Ouro.
3: Alvino, e o abraço amigo vai para quem?
2: Olha, vai para as minhas princesas na Mortosa, depois vai para o Sr. Nelson de Loureiro, vai para o Nuno de Avenca, vai aqui para Ouro, para os pais João Rato, vai para a Sra. Mafalda de Oliveira das Neis, para a Dona Clara Pinho de Aruca e para o Sr. Tony, uma boa sexta-feira, um bom fim de semana e até uma próxima.
3: Feitinho, um abraço, obrigado Alvino
0: e bom fim de semana. Bom dia.
4: Bom dia, meu caro amigo.
0: Ora viva, seu Zé. Bonzinho.
4: Cá sei, andando dentro do possível, o melhor pode ter.
0: Você hoje veio assim um bocadinho xoxo.
4: Opa, você não vê como é que as nuvens estão a encobrir o sol?
0: Não podemos, não nos podemos deixar afetar por essas coisas.
4: As nuvens encobrem o sol.
0: Tens que arrebitar.
4: Cá para baixo.
0: Sabe como é que dizia o outro? Arrebitar, arrebitar, arrebitar. É o que a gente tem que fazer, hein?
4: Mas ele dizia naquela altura, hoje já ninguém arrebita.
0: é aí que se vê as diferenças entre os homens, pá. A gente agora é que arrebita. Percebes? É nos momentos difíceis que a gente tem que arrebitar. Ora, vamos lá, Zé, para quem é que vai esse abraço?
4: O senhor falou numa tecla, bateu numa tecla, mudou um dos meses difíceis, e sabe porquê? É que nós aqui no nosso concelho estamos em festa. Só qual é o ponto que se comemora?
0: Não.
4: O Senhor dos Aflitos.
0: Ah, cá está. É que eu não digo, cá está. É nestes momentos. E valha-nos o Senhor dos Aflitos para ajudar. Anda lá, Zé, um abraço, vai para quem?
4: Oh, vai para o António Rijado, que também com o seu sinombolismo e foi o celebrante das pessoas que indicou, também para a mãe dele e a dona Maria Proela, que é a madrinha dele, também minha, um amigo da Vela de Pedrida, a minha esposa, como é óbvio, e para a dona Rosinha Campo Valongo, e até amanhã, não para si, mas para os outros, e até pode ser segunda-feira.
0: É isso, segunda-feira, pelo menos, a gente cá se encontra. Zé, um abraçaço, boas festas, bom fim de semana. Tá bom, amigo?
4: Bom dia.
0: Tchau e adeus, obrigado. E antes de voltarmos à música, vai um recadinho direitinho dali da zona da Guarda, passando por Arouca, para as Termas de São Vicente, em Penafiel. E para avisar e saudar lá as manas Cândida e Margarida e deixar o recado do amigo Zé Mesquita, que está a caminho, já entrou em Portugal, bota o tacho na mesa, Margarida, traz a Cândida, que hoje vai haver festa. Boa viagem para o amigo Zé Mesquita e até já, tudo bom. Venha daí, até às 11 horas da manhã, trazemos música e sucesso no Ligar para Dedicar, é com Lucas e Mateus. E as de te esquecer jamais.

0: E Mateus, este Te Esquecer Jamais. Lá vamos nós, são 10h34 da manhã. Programa do Ligar para dedicar no ar até às 11, aqui na sua rádio original de Iroca. Vamos lá, mais mensagens. Bom dia!
1: Muito bom dia, menino Tony!
0: Olha, menino Sãozinho do Rio! Tudo bem?
1: Tudo bem, aqui já dá para. Não é preciso ir ao Rio Paiva, já dá para molhar os pés lá fora.
0: Já chove aí?
1: Já.
0: Oh, valha-me Deus. Valha-me Deus. Sabe o que é que isso quer dizer? Daqui a nada está a chover em Arouca.
1: Em Arouca também, pois não é muito longe.
0: Pois cá me tem. Oh, Sãozinho, então vamos lá deixar um beijinho de bom dia para quem?
1: Vou visitar para toda a minha família cá no estrangeiro, para o casalinho de França, para o casalinho do Dragão, para a dona Rosinha de Macira de Câmara, para a dona Alcida de Carrosa, para a Maria Lúcia, para o Tony e para a esposa, com um beijinho e um ótimo fim de semana.
0: E fica um beijinho, um obrigado também pela visitinha e bom fim de semana. Tá bom, é?
1: Tá bom.
0: Tchau e um beijo, até à próxima. Venha daí, até às 11 da manhã, programa no ar, a ligar para te dedicar na Rádio Regional de Iroca, 103.2, radioregionaldeiroca.com. Ora, aproveitar, fica aqui só mais uma e depois lemos aqui uma mensagem. Bom dia.
2: Bom dia, Tony.
0: Bom dia, quem fala?
2: Eu, Nelson Loureiro.
0: E o amigo Nelson, vai dedicar para quem os bons dias?
2: Olha, vai para toda a minha família, vai para o Tino Pereira, vai para o Neca Pereira, para a Guilhermina, para o Alvino Ramos de Uli e o Sr. Amafalo Verbeza Meio. Martinho, um forte abraço e bom fim de semana.
0: Feitinho, um abraço, amigo, bom fim de semana. Bom dia.
3: Tony.
0: Quem era ela?
3: Ela Esperalta Perlhó.
0: Ah, era apenas uma amiga e nada mais.
3: Era isso.
0: Então, Patinha, venha lá esse beijinho, vai para quem?
3: Vai para a Tony, família e todos os locutores da rádio. Vai para toda a minha família, vai para a família do Alexandre Sardes Beiros, família da Adelaide Cristina, Rosarinho do Café Dragão, Mafaldinha de Oliveira das Mães, Fatinha de Paredes. Beijoca para a Tony, bom fim de semana e até logo.
0: Um beijinho a você, bom fim de semana e obrigado pela visita. Tá bom, né?
3: Tchau,
0: Patinha. Bom dia.
4: Bom dia.
0: Bom dia, quem fala?
4: Outra Fatinha.
0: Outra Fatinha. E então ouvi dizer que já chove em Penafiel, é verdade?
4: Ah, está chovendo.
0: Está a chover. Então pronto, Val de Câmara já chove, Penafiel já chove, só não chove em Arouca. Malta toda a vir para Arouca. É ouro líquido, não é? Ouro líquido.
4: Mesmo.
0: Então vamos lá, minha querida Fatinha, um beijinho de bom dia. Vai para quem?
4: Vai para ti, para a tua esposa e toda a tua família. Vai um beijinho também para a minha família. Vai um beijinho para o meu filho, para todos que vêm em viagem, que Nossa Senhora traga todos em salvamento. Vai um beijinho também para as amigas e amigos, vai para todos os ouvintes que passaram a melhor da rádio, Tony. Um beijinho, bom trabalho e bom fim de semana e até segunda, se as quiser.
0: Feitinho, uma beijoca, Fatinho, obrigado pela visita e bom fim de semana. Está bom, Mi?
4: Obrigado, igualmente.
0: Beijoca, muito obrigado. 256-948-219-916-691020 está no ar até às 11 da manhã o nosso programa interativo das manhãs da Regional. O amor não se esquece. Juntamos o K na sua rádio. Bom dia!

0: A música do Zucapa e o amor não se esquece. São 10h42. Seguimos até às 11. Bom dia!
1: Olá, Toninho, alegria, bom dia!
2: Bom dia! Quem é? Laurinda?
1: É Laurinda!
2: É na cidade do Porto, mas está ensurrado das paredes, não é?
1: É verdade! E gosto muito de estar aqui!
2: Ainda bem, é bom sinal! Então, e a menina vai dedicar para quem os bons dias?
1: Oh, Toninho, mas bom dia, vai com todo amor e carinho, saudades para a minha família cá, para que está no estrangeiro, para todos os imigrantes, para todas as minhas amizades cá e também no estrangeiro. E bem os parabéns para o Sr. Abolino de Marcos de Canabês, que ele merece, porque também me deu os parabéns. Um beijinho para ele e muitas felicidades para o Arce que já cá para lhe dar os parabéns. E para todos que estejam de aniversário e para sair para a sua família e para toda a vitória.
2: Prontinho, está feito. Chão e um beijo, obrigado pela visitinha e bom fim de semana. Está bom, Lorena?
1: Obrigado, igualmente.
2: Muito obrigado, adeus.
0: Bom dia.
3: Bom dia.
0: Bom dia, quem fala?
3: É Domingos Sousa Ferreira.
0: Do Marco de Canabês. Então e o amigo Adelino vai dedicar para quem os bons dias?
3: Vai ser para mim hoje, que estou de parabéns.
0: Ah, então desde já um abraço e um feliz aniversário para o amigo.
3: Obrigado.
0: E mais?
3: Vai ser para o João Reyes, para o Dr. Sapateiro, para o António Cardoso, para o Ana Catomé, para o Augusto Gonçalves, para a Laurinda do Porto.
0: E pronto, e já chegamos aos seis. Para o amigo, mais uma vez um abraço, feliz aniversário.
3: Tchau, obrigado.
0: Tudo bom, obrigado. Bom dia.
4: Bom dia.
0: Bom dia, quem fala?
4: É Manuel Cardoso, da cidade do Porto.
0: E o amigo Manuel, dedica para quem os bons dias?
4: Olha, um abraço para si e para a sua esposa, a continuação de muitas felicidades, é aquilo que eu desejo. Agora, beijinhos para a Dona Margarida do Olival, para a família do Café Dragão, da Dona Mafalda de Oliveira dos Meios, Fatinha de Paredes, Dona Rosinha de Campo Balongo, a Dona Almerinda em França, porque a senhora
0: okay. Também
4: diz... Diz que só para dedicar a todas as pessoas qual é o nome dela. E como tal, quero desejar a todos um bom fim de semana e sejam muito felizes e até à semana, se Deus quiser.
0: Ah, de caras sim, senhor. Um abraço ao amigo Manel, é sempre um gosto tê-lo aqui. Bom fim de semana, está bom?
4: Né? Eu também gosto.
0: Acho bem. Um abraço, Manel, e obrigado.
4: É
0: tudo bom gosto, exatamente. Somos os dois, homens de bom gosto.
4: Bom gosto, não é?
0: Muito bom gosto, muito bom. Um abraço, amigo. Até à próxima.
4: Muito
0: bom dia.
5: Bom dia, meu amigo.
0: Ora viva, quem é que fala?
5: O Cabo Moreira de Melo Resgolmar.
0: Então, e o amigo Moreira? Vai dedicar para quem os bons dias?
5: Eu vou dedicar para todos os parabéns. Esse amigo que falou agora também está de parabéns. Agora não foi o outro. E para a minha família toda, para os professores da rádio, pronto, e para todos os bombeiros. Tchau e adeus e até amanhã.
0: É isso, linha da boa. Exatamente. Para o amigo Moreira, um abraço, um obrigado também pela visitinha e bom fim de semana. E lá vamos nós, antes de voltarmos à música, fica aí mais uma dedicatória em linha direta. Bom dia!
6: Olá,
0: Chérie de Mar! Ça va?
6: Ça va très bien, e você?
0: Ah, então, ça va, ça va, ça va bon.
6: Em Portugal
0: está, em Arouca é que não.
6: Ai, está a chover em Portugal. Epa,
0: menos em Arouca. Arouca neste momento não pertence a Portugal. Ainda não chove aqui. Então, Almerinda, o beijinho de bonjour vai para quem?
6: Muito apertadinho para vocês todos aí, do fundo do coração. Olha, vou deixar um beijinho tão grande ao senhor Manuel Cardoso do Porto. É sempre um privilégio ouvir esse senhor. Senhor Manuel, gosto muito de você, um grande beijinho e muitas melhoras para o senhor. Para a minha Mafaldinha, que também fez uma pausazinha já há um tempinho que não ouvia, um grande beijinho. Para a Maria Lúcia, para a minha Rosarinho do Coração, para o casalinho maravilhoso do Rocio, para a nossa madrinha, o António Arujá do Canadá. É tão bom já ouvir pessoas tão longe a falar. Um grande beijinho para a Clara Pinho e para todas as pessoas que estão no nome da Almerinda. A minha Rosinha Campos Balão, que é uma senhora também espetacular. Aquele casalinho, ela e o marido. E um goodbye com o Godfico.
0: Um bisu daqui para a França. Um abraço para o amigo Orlindo. E bom fim de semana. Tá bom, hein?
6: E um bom fim de semana também para você.
0: É que ela até já se esqueceu que era fim de semana. Beijo! Até amanhã!
6: Tchau!
0: Ora, e assim ficamos mal acostumados. Ela quieta para ouvir no programa e a gente já regressa para as despedidas de emissão desta sexta-feira, 24 de julho.

0: usará que tu e mal acostumado.
1: É melhor ficar calado. Vamos lá, reta final. Maltinha, vamos para as fedidas. Bom dia.
2: Bom dia, Tamir.
3: Oh, bonjour, Lídia. Como se va?
2: Ça va, merci.
3: Então, ça va, você sabe que você é bom, não é?
2: Ué,
3: não falha nada, não falha nada.
1: Ora então, e a menina Lídia, que é da presa, de Arouca, vai dedicar a quem?
2: A senhora Tony, é para o meu marido, para os meus filhos, para as minhas noras, para o meu netinho, para as minhas irmãs aí todas em Arouca, os meus irmãos, meus cunhados, para você e a sua esposa e toda a sua família, para todos que trabalham nessa magnífica rádio. Um bom fim de semana para vocês, com um bom trabalho. Depois vai para a Mafalda da Granja um grande beijinho, a Dona Almarinda em França, a Clara Pinho da Roca, a minha vizinha Ayasla, e um bom fim de semana para o Sr. Tony, e até segunda-feira, se Deus quiser.
1: Estamos combinados. Um beijinho à Lídia, muito obrigado pela visita, um abraço para o maridão, um bom fim de semana ao casalinho. Tá bom?
2: Obrigada, tá bom.
1: A de pé. Não é com as mãos, é com os pés, não é? Um beijinho, obrigado, Lídia. Bom fim de semana e até breve. Ora, últimas mensagens da nossa emissão de hoje, o Emissão Interativa. Muito bom dia, Tony. Quero desejar um bom dia, um bom fim de semana a todo o pessoal de Lousame. Para o Vitor Preto, o Tono Moura, o Toto, o Sapinto e o Gilito. Também para o famoso e verdadeiro Jotinha de Canelas. Um bom dia a todos, com um abraço que chega do Amaralzinho. Para o Amaralzinho, um abraçaço. Bom dia.
4: Bom dia, Tony.
1: Viva, Manel do telefone.
4: Exatamente.
1: É isso mesmo. Então, e a dedicatória, Manel, vai para quem?
4: Olha, é para a minha esposa, é para o Leolino Fonseca, a esposa, é para o António Procuco, é para o Serol, para o Sr. da Madeira, a esposa, coisas melhores para ele. E não se esqueça que aqui já chove, em conclusão.
1: Eu já ouvi dizer que sim, porque na Fiel também, não é? Sonharam, o que é que não chove?
4: É até meia da tarde. Está
1: é, pronto. Amigo, um abraço, então, bom fim de semana. Muito obrigado pela visita. Ora mais, programa das manhãs nos últimos acordes. Bom dia, Tony. Quero mandar aquele abraço a todos os ouvintes, família, ao Zé Luís, que está sempre na sintonia da rádio. Então, o Zezito de Ribeira. Depois, para o meu irmão, aquele abraço e um bom fim de semana para o amigo Tony. Um grande abraço ao Marcelão. Muito obrigado também aí pela companhia. Um abraço lá para o Zé Roldão, para o Zezito de Ribeira, para o Nuno, chefe Silva, chefe a Tininha. E já agora um beijinho à nossa reformada Silinha. Última mensagem da manhã. Bom dia, Tony. Quero mandar um abraço a todos os nossos ouvintes da Rádio Regional de Arouca e um bom fim de semana para todos. A mensagem que chega aqui do amigo Joaquim Batista de Sangado. Um abraço para o Joaquim. Vamos à última participação da manhã. Bom dia.
5: Bom dia, Tony.
1: Viva quem fala.
5: É o Pedro Santa Maria do Lar.
1: Oh, Pedro, e a dedicatória vai para quem?
5: Oh, a dedicatória vai para todos os amigos, para o Sr. José Pacheco. Bom, Tony, com um forte abraço, um bom fim de semana e muita saúde. E se quiser vir às Feiras da Felipe, eu também sou de Lousada.
1: E está feito.
5: Está combinado.
1: Amigo, um grande abraço. Bom fim de semana.
5: Obrigado.
1: Até à próxima. Obrigado. Vamos lá, agora que é mesmo a última da manhã. Perdida e escondida numa gaveta. Bom dia.
6: Bom dia.
7: Olá. Estás boazinha?
1: Ainda bem. Ora bem, Adelaide, desculpa lá. Eu encostei a Adelaide ali numa gaveta e esqueci-me dela à marinara. Pronto.
6: Estou aqui com
1: salgadinha. Já está tudo marinada, salgadinha, está tudo pronto. Vamos lá então, Leidinha, para fechar o nosso programa, vamos mandar um abraço para quem?
6: Olha, vai para ti, vai para a tua esposa, vai para tudo o que tu és da Ferreira. Com bem-vindo, um bom fim de semana. Espero que vocês venham cá as nossas festas, cá, que é este fim de semana. Mais um beijinho para a família do Café Dragão, para o António Rejão, lá no Canadá, para o Delmar, para a Ana Capereira, Margarida de Olival, a Pérola da 79, a Madrinha Ruela, a Fatinha Pereira, Clara Pinho, beijinho para todos os clientes e amigos.
1: E está feito.
6: E um bom fim de semana.
1: Pronto, um beijinho a você, bom fim de semana, um abraço para o Cássio. E olha, chave a Deus, saudinha da boa. Está bem?
6: Obrigado.
1: Muito obrigado, Leidinha. E pronto, só malta, colocamos aqui o ponto final no programa de hoje das manhãs da Regional. Primeiro é assim, muito obrigado a si pela participação e companhia. Dizer que estamos de volta amanhã com o Manuel António. Depois
0: das notícias das 9 até ao meio-dia, com mais uma emissão do Despertar de Sábado. Terminamos assim. Parabéns aos aniversariantes de hoje. Um dia repleto de coisas boas, felicidades, muitos e longos anos de vida. São os votos de toda a equipa das manhãs da rádio. À hora certa, trazemos notícias do país e do mundo com o simultâneo da RDP Antena 1 para ouvirmos aqui até ao meio-dia. Mexe o teu cuco com a música do Mundo Novo para recordar. Aos de aniversário cantamos parabéns a você!

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1: Conhecimento sobre as polémicas em que está envolvido, mas não adianta uma data para essas explicações. Outro ministro debaixo de fogo da Educação garante que os erros detectados na classificação dos exames nacionais do secundário estão a ser corrigidos a bom ritmo e assegura que depois de reparadas as falhas, todos os alunos vão poder concorrer ao ensino superior de uma forma justa. Jürgen Klopp foi oficializado esta manhã como novo selecionador da Alemanha.
2: As notícias com edição de João Vasco.
1: O ministro da Administração Interna voltou esta manhã a assegurar que vai prestar todos os esclarecimentos sobre os processos em que está envolvido, mas não diz quando. Esta manhã, à chegada à comemoração do dia do município de Pedrógão Grande, Luís Neves pediu respeito pelo trabalho que está a realizar enquanto ministro e prometeu dar todas as explicações, mas no momento em que ele próprio irá definir.
3: No meu tempo, irei esclarecer ponto por ponto todas as questões que têm vindo a ser noticiadas, com toda a transparência, em todos os locais em que seja necessário, e falo-ei convosco no momento próprio, onde colocarão todas as questões e eu irei me dirigir a todos vós. Por isso, gostaria que respeitassem o meu trabalho. Aqui estou a fazer uma homenagem aos pedroguenses, que tem sido uma população, gente resiliente, passou por uma tragédia e está a procurar reconstruir-se.

0: Muito obrigado a todos.
1: Os muitos portugueses mereçam um esclarecimento. Alguma data para a conferência de imprensa?
0: Quando houver, terão todos conhecimento.
2: Luís Neves não diz para já quando pretende dar explicações sobre os casos em que está envolvido. Ele garante que dará todos os esclarecimentos, mas no momento que ele próprio definir. A Transparência Internacional Portugal considera que estes esclarecimentos já deviam ter sido dados. No dia em que o Jornal Expresso escreve que a Polícia Judiciária não encontrou na investigação que está a levar a cabo qualquer documento que autorize a transferência do atrelado apreendido pela Judiciária para as instalações da empresa do empreiteiro amigo de Luís Neves, a Transparência Internacional Portugal fala em incumprimento de regras que afetam a confiança nas instituições. Sara Araújo de Almeida.
3: A Transparência Internacional Portugal considera que estas polémicas à volta do Ministro da Administração Interna afetam a confiança dos cidadãos. Estes casos mostram que as regras não são para todos, explica a vogal da direção, Ana Cires Coimbra.
4: Fragiliza a credibilidade da instituição porque passa para o cidadão comum que efetivamente as regras não existem para todos. É importante que os nossos governantes adotem atitudes que façam criar no cidadão a convicção de que isto não pode ser a regra, não se podem desvalorizar estas situações quando estamos perante cargos com esta exigência e com esta importância para o Estado de Direito.
3: O Jornal Expresso escreve hoje que a Polícia Judiciária não encontrou nenhum documento que permitisse que o atrelado apreendido pela PJ fosse parar às instalações da Constru Barcelos. Para Ana Cires Coimbra, há aqui falta de transparência, já que esse documento é exigido para a movimentação dos bens e esta não é uma regra nova.
4: Seja a própria apreensão, que tem que ser validada por uma autoridade judiciária, ou o eventual levantamento desta apreensão, carecem sempre de uma decisão do órgão competente. Estamos perante uma falta de transparência porque seria exigível que existisse essa documentação de forma imediata.
3: Segundo o jornal Nascer do Sol, Luís Neves não entregou a declaração de rendimentos e património entre 2018 e 2023, enquanto era diretor da Polícia Judiciária. A Transparência Internacional Portugal explica que o ministro da Administração Interna era obrigado desde 2019 a apresentar esses documentos, ano em que entrou em vigor o diploma que exigia a entrega da declaração a cargos políticos e altos cargos públicos, como a Polícia Judiciária.
2: Mas Luís Neves terá então apresentado esta declaração apenas em 2024. O Ministro da Educação volta a assegurar que quem foi prejudicado pelas falhas no processo de correção dos exames da primeira fase não será prejudicado no acesso ao ensino superior. Em declarações aos jornalistas esta manhã, à margem da assinatura de um protocolo na Universidade do Minho, Fernando Alexandre mostrou-se confiante de que a correção dos exames da segunda fase vai correr bem, porque até agora Ana Gonçalves não foram registados erros.
5: Está tudo a correr bem nesta segunda fase dos exames nacionais, garante o Ministro da Educação.
6: As digitalizações estão a decorrer com toda a normalidade, os classificadores receberão as provas como previsto na segunda-feira e penso que sem erros, seja melhorar esta relação também com os classificadores, que são cruciais neste processo e que de facto na primeira fase, pela perturbação que o processo teve, tiveram muito mais trabalho e dificuldades e por isso nós esperamos que todos os benefícios que este processo de digitalização traz para os professores e para os alunos, na segunda fase, seja já totalmente aproveitado, estando, por isso, confiantes que, com a forma como está a decorrer o processo desde terça-feira.
5: Fernando Alexandre adianta que até agora há 600 casos onde foram detectados erros na prova, mas o ministro reafirma que nenhum aluno será prejudicado e terá a nota justa.
6: Nós neste momento temos, e é a grande prioridade do Jornal Nacional de Exames, tínhamos ontem à noite cerca de 600 casos de desconformidades, isto é, de alunos que receberam a prova que não correspondia na totalidade ao seu caso. Nós damos todas as garantias de que os alunos no final terão a nota justa. O Jornal Nacional de Exames está a resolver esses assuntos, esses cada um desses casos individualmente. Cada aluno, obviamente, é o mais importante sempre, e por isso nós neste momento temos cerca de 600, ontem à noite tínhamos cerca de 600 casos, espero que hoje ao final da manhã tenhamos muito menos.
5: A confiança do Ministro da Educação de que vai tudo correr bem, Fernando Alexandre esteve na Universidade do Minho na assinatura do protocolo que criou o consórcio de escolas de ciências.
2: Foi lá que deixou a garantia de que vai ser possível recuperar a confiança da comunidade educativa. As polémicas que atingiram e atingem o Ministro da Educação e o Ministro da Administração Interna vão estar em destaque já a seguir aqui na Antena 1, no programa Antena Aberta. O Presidente do Educa contesta as acusações da Sociedade Portuguesa de Matemática sobre um alegado erro no exame de Matemática A da segunda fase. Num comunicado enviado às redações, Luís Pereira dos Santos considera que não há qualquer erro e que, por isso, não há fundamento para medidas corretivas. A segunda fase da prova de Matemática A, realizada na quarta-feira, foi criticada pela Sociedade Portuguesa de Matemática, que considera ter havido uma formulação deficiente de uma pergunta que coloca em causa o rigor matemático. Nesta resposta divulgada hoje, o presidente do Educa considera que a expressão formulação deficiente usada pela Sociedade Portuguesa de Matemática peca por excessiva e defende que foi usada uma formulação habitualmente utilizada neste tipo de provas que pressupõe um nível de familiaridade compatível com o percurso escolar dos alunos. Há professores do Instituto Politécnico do Porto que vão perder anos de progressão na carreira com a transformação deste Politécnico em Universidade Técnica. A denúncia é do Sindicato Nacional do Ensino Superior. Em declarações à Antena 1, Paulo Teixeira, deste sindicato, lamenta que os professores nunca tenham sido ouvidos neste processo e também que os anos de trabalho no Instituto não sejam contabilizados.
7: A avaliação dos docentes, tal como a demais função pública e dos privados também, traduz-se depois com o acumular de pontos em eventuais progressões. E o que se está aqui a dizer é que todo o trabalho acumulado ao longo dos últimos tempos vai ser então desconsiderado. Queremos com isso dizer que aquilo que deveria ser uma dívida da instituição para com os docentes vai ser anulada. No Instituto Politécnico do Porto há docentes com várias dezenas de pontos acumulados ao longo de décadas de trabalho e que não foram considerados para a avaliação. E isso não pode ser esquecido.
2: Por causa desta situação, os professores do Instituto Politécnico do Porto vão protestar hoje, depois do meio-dia, em frente aos serviços da instituição. Jürgen Klopp foi esta manhã apresentado como novo selecionador da Alemanha. Assina por 4 anos com a Federação Alemã, tem como missão comandar a Mannschaft no próximo Europeu e também no Mundial de 2030. Klopp regressa ao ativo 2 anos depois de ter deixado o comando técnico do Liverpool. Assumiu-se honrado por assumir o cargo de selecionador do país onde nasceu e confessou também que nunca pensou chegar a selecionador da Alemanha.
8: É uma grande honra estar aqui. O que me tem acontecido nos últimos dias é uma espécie de retrospectiva mental, uma sucessão de pensamentos. Onde é que tudo começou? De onde é que eu venho? Eu já tinha uma noção da dimensão do cargo de selecionador da Alemanha, mas quando chego aqui sinto de forma ainda mais intensa a magnitude e a responsabilidade envolvidas. Depois, de onde eu venho, era inimaginável para mim, ao longo do meu caminho, que isto viesse algum dia a acontecer.
9: Unvorstellbar gewesen auf diesem Weg, dass das irgendwann dazu kommt.
2: O técnico de 59 anos sucede a Julian Nagelsmann, que deixou o cargo de treinador da seleção alemã após a eliminação precoce no Mundial de Futebol frente ao Paraguai.
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1: É a conexão do apaixonado no programa das manhãs da Regional. São 11h27, bom dia, bem-vindos. Cá estamos nós de regresso à música e ao sucesso até ao meio-dia. O melhor da música portuguesa e de expressão portuguesa toca por aqui durante esta última hora de emissão. E começamos

0: Muito bem, uma vez na vida, a música do José Raza, A Mulher em Mim, com a Roberta Miranda e esse apaixonado com a conexão. É o Top de Verão com Mikey Rodrigues, já de fundo, mas aproveitamos para espreitar os termómetros nesta sexta-feira em que está prometida o regresso da chuva e com temperaturas de 21 graus agora em Irocaval de Câmara e São João da Madeira. Estão 23 em Aveiro, Porto, Paredes e Penafiel com 22 graus, Coimbra está com 24 e estão 21 graus em Viseu. É de volta na música com Mikey Rodrigues aqui na sua manhã de regional.
1: Quem abre esse tempo canta com Mikey Rodrigues assim, ó, vem!

A do Cristiano Araújo chama-se Me Apego aqui no programa de hoje. Ficamos a 21 minutos do final da sessão desta manhã da Regional. Sexta-feira é o arranque do fim de semana, faz-se aqui nesta emissão da manhã de hoje. Começamos ao som dos Sons do Minho com o Beijo Roubado e pela abertura o Mike e o Rodrigo com o Top do Verão e o Grêmio. E assim, jogamos às manhãs da rádio, como habitualmente, até ao meio-dia. Há Filipe e Rodrigo com Simona Mendes para ouvir o Oceano. Vamos em frente com o Emanuel e os Irmãos Coragem.

0: Филипп Рик, бригада.
1: Ладно, бригада.

o Baile da Aldeia, música dos Irmãos Coragem, no programa da sua manhã de rádio. Ficamos a 12 minutos do meio-dia, final do programa de hoje. Atrás trouxemos o Ritmo do Amor com o Emanuel e abrimos com o Filipe Rodrigo e a Simone Mendes, da dupla Simone e Simaria, a recordar aqui o oceano. Agora é tarde, é com os Diapasão para abrirmos as portas ao final do programa de hoje das manhãs da Regional.

com o Henrique e Juliano e este Não Está Valendo Mais. Estamos a chegar ao fim do programa das manhãs de rádio, que está de regresso amanhã com o Manuel António, logo depois das 8 e até ao meio-dia. Já a seguir, trazemos notícias. O País e o Mundo com simultâneo da RDP Antena 1. Logo depois, o essencial da informação regional, meio-dia e meio, à Jornal do Desporto.

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2: É a previsão da Associação de Revendedores. O especialista em questões energéticas António Cardoso Marques considera que não há motivo para os sucessivos aumentos que se têm registado e diz que Bruxelas devia agir para travar a especulação nesta área. Falta saber quando. O Ministro da Administração Interna voltou esta manhã a prometer dar todas as explicações sobre as polémicas em que está envolvido, mas no momento que ele próprio escolher. Até lá, Luís Neves pede respeito pelo trabalho que está a realizar enquanto Ministro da Administração Interna. O mês de junho trouxe um novo máximo histórico na avaliação bancária de habitações.
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2: É um cenário que se tem repetido a cada semana que passa. Vem aí novo aumento dos combustíveis a partir de segunda-feira. A Associação de Revendedores aponta para uma subida de 9 cêntimos por litro no caso do gás óleo e de 3 cêntimos e meio na gasolina. Se esta estimativa da ANAREC for confirmada logo ao final do dia, a gasolina e o gás óleo vão voltar a ultrapassar a fasquia dos 2 euros por litro a partir da próxima semana. Com base nos atuais valores da Direção-Geral de Energia e Geologia, o preço médio da gasolina simples 95 deverá subir para 2,009 por litro, enquanto o gasóleo simples deverá atingir os 2,058 euros por litro. Recordo que o custo final na bomba poderá variar conforme o posto de abastecimento, a marca e a localização. A atualização do desconto do ISP, que tem sido levada a cabo pelo governo, também poderá vir a amenizar estes aumentos. O especialista em questões energéticas, António Cardoso Marques, entende que não há motivo para estas subidas acentuadas do preço dos combustíveis, porque as empresas comercializadoras não chegam a comprar o petróleo ao preço dos mercados internacionais.
4: É um preço de referência apenas. Quer compremos, quer não compremos. Na verdade, podemos não comprar nesses mercados internacionais porque temos as nossas fontes de produção, porque temos contratos de aquisição de longo prazo com um preço relativamente garantido, como acontece em muitos dos países europeus. E, portanto, esse preço nos mercados internacionais não influencia diretamente ou no imediato o preço aquisitivo ou o preço de aquisição do petróleo que Portugal está a consumir. Porque compramos ao Brasil, não compramos só ao Brasil, mas fundamentalmente ao Brasil, porque a Galp é uma das empresas, enfim, que explora também aquele bloco, mas há outros contratos, há outros fornecedores com contratos de longo prazo, portanto, com preços definidos.
2: António Cardoso Marques considera que os consumidores estão a pagar pela especulação dos mercados financeiros e defende que a Comissão Europeia devia intervir para travar esse processo.
4: Tem que haver uma intervenção e provavelmente deveria ser comunitária, de maneira a que se consiga separar ao máximo o preço, digamos assim, semana a semana, o preço de referência daquilo que é um preço livre, eu diria quase desregulado, dos mercados financeiros. Porque desta forma os consumidores estão a alimentar mecanismos de especulação financeiros puros.
2: A reflexão do professor de Economia na Universidade da Beira Interior, António Cardoso Marques. Mariana Leitão, líder da Iniciativa Liberal, também falou esta manhã sobre o tema. Ela espera que o governo atue rapidamente e coloque em prática a proposta dos liberais, aprovada há vários meses, para baixar o ISP.
5: A proposta está aprovada, a proposta era para baixar o ISP, foi aprovada em abril, estamos em julho, praticamente em agosto, e a proposta não foi implementada. Eu bem sei que ela foi aprovada com os votos contra do PSD, mas o Parlamento é soberano, o Parlamento aprovou a proposta, o Governo tem de a implementar. E o Governo tem também de ser empático e solidário com as famílias, e portanto sempre que vê, semana após semana, os preços a aumentar, ficar para é continuar a lucrar à custa do esforço das famílias e isso tem de acabar.
2: Acusação de Mariana Leitão, líder da Iniciativa Liberal. O Ministro da Administração Interna voltou esta manhã a assegurar que vai prestar todos os esclarecimentos sobre os processos em que está envolvido, mas não diz quando. À chegada às comemorações do Dia do Município, em Pedrógão Grande, Luís Neves pediu respeito pelo trabalho que está a realizar enquanto Ministro e prometeu dar todos os esclarecimentos, mas no momento que ele próprio definir.
6: No meu tempo, irei esclarecer, ponto por ponto, todas as questões que têm vindo a ser noticiadas. com toda a transparência, em todos os locais em que seja necessário, e falo-ei convosco no momento próprio, onde colocarão todas as questões e eu irei me dirigir a todos vós. Por isso, gostaria que respeitassem o meu trabalho. Aqui estou a fazer uma homenagem aos pedroguenses, que tem sido uma população, gente resiliente, passou por uma tragédia e está a procurar reconstruir-se. Muito obrigado a todos.
7: Os portugueses merecem um esclarecimento. Alguma data para a conferência de imprensa?
6: Quando houver, terão todos conhecimento.
2: Luís Neves não diz para já quando pretende dar mais explicações sobre os casos em que está envolvido. E o Chega acaba de anunciar que vai mesmo avançar com uma comissão parlamentar de inquérito putestativo, ou seja, com caráter obrigatório, aos mandatos de Luís Neves como diretor nacional da Polícia Judiciária, um anúncio feito há momentos em conferência de imprensa por André Ventura. Perante o que ouviu esta manhã, Mariana Leitão, líder da Iniciativa Liberal, promete entregar um requerimento para que Luís Neves tenha de ir à Assembleia dar esclarecimentos o mais rapidamente possível.
5: Eu quero acreditar que todos os partidos têm interesse em que estes esclarecimentos sejam dados e que, portanto, não vão inviabilizar a realização da Comissão Permanente. Tenho essa crença porque tenho a certeza que todos sentem o quanto este caso está a pôr em causa a confiança nas instituições e a gravidade disto e a gravidade de continuarmos em silêncio, que é um silêncio ensurdecedor, que eu sinceramente não consigo conceber como é que é possível tantos dias sem explicações, sem uma informação que seja aos portugueses, quando todos os dias saem mais e mais e mais notícias sobre Luís Neves.
2: A Iniciativa Liberal entende que Luís Neves não pode adiar estes esclarecimentos, estas explicações, e promete entregar um requerimento para que o Ministro da Administração Interna seja ouvido no Parlamento. A Transparência Internacional Portugal também considera que os esclarecimentos já deviam ter sido dados. No dia em que o Jornal Expresso escreve que a Polícia Judiciária não encontrou na investigação que está a realizar qualquer documento que autorize a transferência do atrelado apreendido pela Judiciária para as instalações, ou que autorizasse essa transferência para as instalações da empresa do empreiteiro amigo de Luís Neves, Ana Cires Coimbra, da Transparência Internacional Portugal, lembra que há regras para a movimentação de bens apreendidos que têm de ser cumpridas.
8: Há regras estabelecidas no Código de Processo Penal para aquilo que é a apreensão de bens em processo penal e, portanto, qualquer, seja a própria apreensão que tem que ser validada por uma autoridade judiciária ou o eventual levantamento desta apreensão carecem sempre de uma decisão do órgão competente e, portanto, também, pelo menos pelo que eu li, a última notícia é que, pelos vistos, não existirá esse despacho que determinou que um bem apreendido à ordem de um determinado processo saísse do perímetro da PJ.
2: Ana Cires Coimbra, da Transparência Internacional Portugal, considera que os factos vindos a público ferem a confiança nas instituições. O comentador de Política Nacional da Antena 1, Filipe Luís, também considera que o ministro Luís Neves já devia ter dado explicações adicionais ao país. Ouvido há pouco no programa Antena Aberta, Filipe Luís considerou ainda que Luís Neves só não foi ainda substituído pela época que estamos a atravessar.
9: Como é que Luís Montenegro ia agora, neste momento, substituir? Estás a lembrar, a ministra Constança Urbano de Sousa, que era ministra da Administração Interna, quando houve os incêndios de Pedro Ogão, e que teve que continuar no lugar, porque estava no auge da crise, não podia ser substituída por ninguém, e só se demitiu, ou foi demitida, já em outubro, depois da segunda vaga de incêndios, e quando já era possível, no Ministério da Administração Interna, haver alguém que começasse de novo. Não é manifestamente o caso agora. Se agora este ministro sair, quem é que vai assumir o cargo? Bem, a única alternativa viável é alguém que já disse que não vai fazer férias, que seria o primeiro-ministro novamente acumular a pasta da administração interna. Não me parece que isso esteja no horizonte. E até lá, este ministro, até ver, vai ardendo e alumbrando, pelo menos enquanto, não desconstruir toda esta narrativa que está a ser criada à volta dele, com os esclarecimentos pertinentes que estão a tardar demais.
2: A análise do comentador de política nacional da Antena 1, Filipe Luís, a este caso. O ministro da Educação voltou hoje a assegurar que quem foi prejudicado pelas falhas no processo de correção dos exames nacionais do secundário não será prejudicado no acesso ao ensino superior. Em declarações aos jornalistas esta manhã, à margem da assinatura de um protocolo na Universidade do Minho, Fernando Alexandre mostrou-se confiante de que o processo de correção das provas da segunda fase vai correr bem, porque até agora, Ana Gonçalves, não foram registados erros.
10: Está tudo a correr bem nesta segunda fase dos exames nacionais, garante o Ministro da Educação.
11: As digitalizações estão a decorrer com toda a normalidade. Os classificadores receberão as provas como previsto na segunda-feira e penso que sem erros, seja melhorar esta relação também com os classificadores, que são cruciais neste processo e que, de facto, na primeira fase, pela perturbação que o processo teve, tiveram muito mais trabalho e dificuldades e, por isso, nós esperamos que todos os benefícios que este processo de digitalização traz para os professores e para os alunos na segunda fase seja já totalmente aproveitado, estando por isso confiantes que com a forma como está a decorrer o processo desde terça-feira.
10: Fernando Alexandre adianta que até agora há 600 casos onde foram detectados erros na prova, mas o ministro reafirma que nenhum aluno será prejudicado e terá a nota justa.
11: Nós neste momento temos, e é a grande prioridade do Júri Nacional de Exames, tínhamos ontem à noite cerca de 600 casos de desconformidades, isto é, de alunos que receberam a prova que não correspondia na totalidade ao seu caso. Nós damos todas as garantias de que os alunos no final terão a nota justa. O Júri Nacional de Exames está a resolver esses assuntos, esses cada um desses casos individualmente. Cada aluno, obviamente, é o mais importante sempre. E por isso nós neste momento temos cerca de 600, ontem à noite tínhamos cerca de 600 casos, espero que hoje ao final da manhã tenhamos muito menos.
10: A confiança do Ministro da Educação de que vai tudo correr bem, Fernando Alexandre esteve na Universidade do Minho na assinatura do protocolo que criou o Consórcio de Escolas de Ciências.
2: Foi lá que deixou a garantia de que vai ser possível recuperar a confiança da comunidade educativa. É um novo máximo histórico na avaliação bancária de habitações. O valor mediano das avaliações foi de 2.228 euros por metro quadrado no mês passado, no mês de junho, um valor que fica 20 euros acima do registado no mês de maio e mais de 16% acima do registado em junho do ano passado. De acordo com o Instituto Nacional de Estatística, os Açores foram a região do país onde se verificou o aumento mais expressivo face ao mês de maio. O aumento nos Açores foi de 3,1%. Em Espanha, os dois grandes incêndios que lavram na comunidade autónoma de Madrid juntaram-se numa única frente de fogo e a situação pode ficar ainda mais complicada se um terceiro fogo vindo de Ávila se juntar a estes dois. O conselheiro para o meio ambiente da comunidade autónoma de Madrid anunciou na última hora que foi dada a ordem de evacuação para três localidades devido ao avanço das chamas. A seguir de perto o andamento destes incêndios está a correspondente da Antena 1 em Madrid, Ana Romeu, agora em direto. Ana, creio que estás no centro de acolhimento de Vila Manta, em Vila Plana. Um retrato da situação por aí.
12: Bom, aqui continuam a chegar as pessoas que são obrigadas a sair das suas casas. Deixa-me fazer só uma pequena correção. Essa frente única, na verdade, uniu três grandes incêndios da Comunidade de Madrid e há um risco, esse sim, de um quarto incêndio que está na província de Ávila e que está perto também de se juntar a este da Comunidade de Madrid. Ou seja, isto significa que a situação está complicada, longe de ficar controlada. A operação dos bombeiros no terreno, o seu trabalho vai ser cada vez mais dificultado, por isso mesmo os quatro meios aéreos que já foram disponibilizados pela União Europeia devem chegar ainda hoje, portanto acaba por ser uma ajuda fundamental para que o fogo e o incêndio que lavra já, pelo menos nesta região, há três dias, comece a ficar circunscrito. E aqui, claro, na zona onde estou, há muita apreensão, as pessoas vão sabendo a conta-gotas de informações. É verdade que nenhuma das pessoas que aqui está tem as suas casas afetadas, uma vez que esta evacuação é feita por uma questão de prevenção. Noutras localidades, sobretudo em zonas urbanas que estão mais perto desta área florestal que está afetada, isso sim, algumas casas, à volta de 30 casas, foram atingidas pelas chamas.
2: A reportagem da correspondente da Antena 1 em Madrid, Ana Romeu. Recordo que o governo espanhol declarou emergência nacional por causa destes incêndios na comunidade de Madrid e também em Ávila.
3: 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A esta hora da tarde, Mónica, qual é a situação do trânsito? Conta-nos lá.
13: Começamos no ICU.
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14: Estas as notícias que marcam a edição desta sexta-feira, dia 24 de julho do ano 2026. Sejam todos bem-vindos. A Associação Nacional de Municípios Portugueses deixou o alerta para a necessidade urgente do Governo garantir financiamento para a conclusão das obras do Plano de Recuperação e Resiliência, que fiquem por terminar durante o próximo mês de agosto. O Presidente da Associação, Pedro Pimpão, destacou que o encerramento do PRR é a principal preocupação dos autarcas. Os responsável visa que é fundamental encontrar mecanismos para assegurar a continuidade dos investimentos essenciais, sobretudo em escolas ou centros de saúde. No final de uma reunião que aconteceu em Pombal, o diretor adiantou que a habitação tem uma solução orientada através do Banco Europeu de Investimento e que a educação poderá transitar para o Portugal 2030. Contudo, na área da saúde, o modelo continua ainda por definir, exigindo uma resposta rápida do Executivo para salvaguardar os orçamentos municipais. A Praça Brandão de Vasconcelos, no coração de Vila de Iroca, vai tornar-se palco para receber amanhã, sábado, dia 25, às 10 da noite, o espetáculo comunitário Palcos do Mundo, Somos Todos Migrantes. Teatro, música e vídeo vão cruzar-se para refletir sobre a condição humana da migração, as raízes e os caminhos, a memória de quem partiu e a coragem de quem ficou. Conta com participações de 6 nacionalidades diferentes: portugueses, ucranianos, brasileiros, santomenses, cubanos e suíços. O espetáculo é uma iniciativa da Adrimag, o município de Iroca e também o do Teatro do Bolhão e tem entrada livre. A Biblioteca Municipal de Arouca recebe amanhã, sábado 25, a apresentação do filme Alegoria. A obra tem a autoria de Mariana Brandão Moreira, natural da freguesia de Mansões, no concelho de Arouca. O evento está marcado para as 5 da tarde e tem entrada livre. O livro propõe uma viagem sobre as metáforas e as rimas que dão a conhecer a história do dragão branco e da importância das memórias e dos sonhos. Mariana Brandão Moreira tem 28 anos, é médica de profissão e o projeto conta com a colaboração da sua irmã gêmea Joana, que assina as ilustrações da obra. A apresentação convida o público a partilhar o universo literário da autora e a sua complicidade criativa com a sua própria família. Este domingo, dia 26, o Jardim de Santo António, em Santo Eulália, Arouca, vai transformar-se num palco para receber uma iniciativa promovida pelo Centro Cultural Recreativo de Santo Eulália. Há uma feira de rua e um piquenique. O início está marcado para as 10 horas da manhã e o evento vai acontecer ao longo de todo o dia de domingo, onde haverão vários motivos para participar. Há diversões, animação, barraquinhas, muitas outras atrações, onde o único requisito da organização é o que junta a sua voz à iniciativa e participe no evento que está, recordo, marcado para este domingo a partir das 10 da manhã no Jardim de Santo António, Santo Eulália de Arouca. O Centro de Artes de Oliva, em São João da Madeira, prepara-se para inaugurar amanhã, às 5 da tarde, a exposição Ponto Linha Ponto Cores. É uma mostra que reúne a produção recente do artista Vitor Costa, com obras criadas entre 2019 e 2026. Com curadoria de Catherine Cioriço, esta exposição explora a atenção sobre a racionalidade geométrica e a expressividade cromática. A seleção destaca o processo de trabalho em série de Vitor Costa, cruzando referências de várias vários artistas, desde a abstração lírica aos campos de cor. O título mostra e evoca a obra poética e teórica de Vasily Kandinsky, publicada em 1926. Quanto ao autor, Vítor Costa foi professor da Faculdade de Belas Artes da Universidade do Porto, dirigiu o Centro de Artes de São João da Madeira. A exposição permanece aberta ao público, com convite à contemplação através das paisagens imaginárias construídas com rigor técnico, mas também a intuição de Vítor Costa. Estão abertas candidaturas para o voluntariado jovem em Castelo Paiva. A iniciativa municipal desafia os jovens a ocupar o período de pós-escolar com ações de proteção ambiental que acontecem durante este verão. O projeto é destinado a cidadãos dos 14 aos 30 anos de idade. As atividades decorrem em turnos quinzenais até 2 de setembro. Cada participante vai cumprir 5 horas diárias e recebe uma subvenção de 13€ por dia. A autarquia vai garantir seguro, formação inicial para tarefas no terreno. No final, os participantes vão receber um certificado para o currículo. As inscrições devem ser feitas através da plataforma do Instituto Português do Desporto e da Juventude, através do registro de base de dados única. Castelo Paiva acolhe este fim de semana o Paiva de Ouro Artistic Roller Cup. O evento vai juntar mais de 300 atletas no pavilhão municipal de desportos e a competição resulta de uma organização conjunta do Hockey Clube de Paivense e da Associação de Patinagem de Aveiro, com o apoio do município paivense. O Hockey e o Clube anfitrião marcam presença com mais de 100 atletas participantes individuais numa prova que entrega 40 jogos esportivos no concelho. As provas arrancam precisamente hoje, a partir das 7 da tarde, e vão estender-se até à meia-noite. Amanhã, sábado, entre as 8 da manhã e a meia-noite. No domingo, será durante todo o dia. A entrega de prémios está prevista para as 22 horas. Em Pedreira do Castelo de Paiva, a partir de hoje e até domingo, acontece a primeira edição da Festa Mineira. O evento acontece na zona de lazer do Choupal, junto às margens do Rio Douro, e tem por objetivo celebrar as tradições e a história da região. A programação arranca hoje com a atuação da música tradicional e animação de rua. Amanhã, sábado, destaque para o coro e atuação da Banda dos Mineiros do Pejão, seguido de baile popular. Já no domingo, é dedicado aos mais novos, com insufláveis, festas de espuma, jogos tradicionais a partir das 4 da tarde. A iniciativa tem o apoio da Câmara Municipal de Castelo Paiva e tem por objetivo unir gerações através da gastronomia, mas também da música. O município de Santa Maria da Feira abriu um período excepcional de candidaturas ao programa de apoio à cultura para reforçar o financiamento às associações locais com uma verba de 30 mil euros. O prazo de entrega

0: devem ser feitas online no portal do Associativismo Municipal. Neste ano 2026, a autarquia feirense duplicou o valor total do programa cultural para 800 mil euros. O presidente da Câmara Municipal Feirense, Amadeu Albregaria, destacou que o objetivo passa por apoiar os agentes culturais na preservação dos espaços e na capacitação artística do concelho. A viagem medieval às terras de Santa Maria arranca já na próxima terça-feira à noite para celebrar 30 anos com 88 espetáculos por dia. O evento da recriação histórica acontece ao longo dos 37 hectares do Centro Histórico da cidade de Santa Maria da Feira e a edição deste ano posta no período condado portucalense e destaca as figuras de Dom Afonso Henriques. O programa inclui 12 áreas temáticas, 19 espaços de restauração, 202 bancas de venda. O presidente da autarquia sublinha o envolvimento recorde da comunidade que mobilizou quase 2 mil pessoas por dia. A organização reduziu o orçamento global para 2,1 milhões de euros para garantir o equilíbrio financeiro. Cerca de 15 mil estudantes do Conselho de Santa Maria da Feira receberam as pulseiras de acesso gratuito. São para já alguns dos números que destacam a edição deste ano da Viagem Medieval às Terras de Santa Maria e que abre portas já na próxima terça-feira. Alvar vai celebrar o Dia do Município. Amanhã, sábado, há uma sessão solene marcada pela entrega de 109 novas habitações sociais no âmbito da Estratégia Local de Habitação. O Executivo Municipal aprovou a distribuição pelas famílias dos novos fogos e a terceira alteração do documento que permite futuras operações de reabilitação e construção. O programa inclui ainda a entrega de distinções honoríficas a personalidades do Conselho, bem como instituições locais. O Centro Comunitário dos Moris vai receber a Medalha de Mérito Municipal de Cobre. As de Prata distinguem figuras como João Pedro Teruz Braga da Cruz, Isabel Correia Sá. Já as distinções de ouro são atribuídas a José Ferreira Soares, Augusto Godinho Arala Chaves, Irmeciano da Silva Rodrigues. Também o General Aníbal José Coentro de Pinho Freire irá receber a Medalha de Mérito Municipal de Grau Ouro, título póstumo, para assim, no dia de amanhã, celebrar mais um dia do município em Ovar. A Câmara Municipal de Espinho aprovou por unanimidade a atribuição de um subsídio de 60 mil euros à paróquia de Nossa Senhora da Ajuda. Esta verba é destinada a apoiar as obras de requalificação da Capela de Nossa Senhora da Ajuda, um dos símbolos de património religioso e arquitetónico da cidade. A empreitada total está orçamentada em quase 400 mil euros. Com este apoio financeiro, a autarquia pretende garantir melhores condições de segurança aos fiéis e visitantes. Salvaguardando um imóvel cuja construção começou em 1930. A intervenção insere-se na Estratégia Municipal de Valorização da Cultura e da Identidade Local. A paróquia tem desenvolvido um trabalho contínuo na preservação do legado e que agora ganha um novo impulso para assegurar a transmissão do património histórico às gerações futuras no Conselho de Espinho. Fechar a aldeia da Ribeira de Pardilhó, ou Ribeira da Aldeia de Pardilhó, vai receber este próximo domingo a edição deste ano do evento Descobrir e Experienciar a Ria. A iniciativa é promovida pela Câmara Municipal de Estarranja através da Estação Náutica e convida a comunidade para um dia repleto de atividades gratuitas e dedicadas à valorização da Ria de Aveiro. O grande destaque vai para o bota abaixo de uma embarcação tradicional parda construída no âmbito do primeiro curso de construção naval tradicional em Portugal. Isabel Simões Pinto, presidente da Câmara Municipal, sublinha que o momento simboliza a preservação de um património que é único na região. O programa inclui caminhadas, passeios de moliceiro, stand-up paddle, air bungee para toda a família e a autarquia aposta assim numa promoção turística e de sustentabilidade ambiental de um território que é profundamente ligado à atividade lagunar. As notícias ficam por aqui, estão de regresso logo mais em atualização. Até lá, vou deixar votos de uma boa sexta-feira, bom fim de semana com a sintonia da Rádio Regional de Arouca.
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1: Bem-vindos a mais um Espaço Informativo da Câmara Municipal de Arouca. A Câmara Municipal de Arouca está a requalificar o seu parque de resíduos, conhecido como Ecocentro, num investimento que ultrapassa os 485 mil euros. Durante as obras, o Ecocentro está a funcionar provisoriamente na zona industrial São Domingos 2, junto às instalações da Adrimag, mantendo-se o horário de funcionamento de segunda à sexta-feira, das 8 ao meio-dia e das 13h30 às 16h30 e ao sábado, das 8 ao meio-dia. Agradece a colaboração e compreensão de todos. A freguesia de Tropeço vai acolher a 4ª oficina Vozes da Terra. Vai decorrer no domingo 26 de julho pelas 15h30 em Carvalhal, no Engenho, e vai ser dinamizada pelas cantadeiras de Tropeço. Esta sessão é uma nova oportunidade para conhecer e aprender uma das mais genuínas expressões do património cultural e material de Arouca, o canto a vozes de mulheres, tradicionalmente conhecido como butarcantas. A participação é gratuita e aberta a toda a comunidade e sujeito a inscrição prévia até sexta-feira para museu.municipal@cm-arouca.pt ou 256-940-250. Participe! As oficinas de canto a vozes integram o projeto municipal Vozes da Terra, que é apoiado pelo Programa Norte 2030, no âmbito do Portugal 2030, com um cofinanciamento da União Europeia através do FEDER. A campanha de vacinação de cães 2026 vai decorrer entre 1 de agosto e 12 de outubro em todas as freguesias do Conselho de Arouca. As datas e locais de vacinação estão disponíveis no edital já fixado nos locais habituais e também podem ser consultados em www.cm-arouca.pt. A campanha destina-se exclusivamente a cães e a vacina será administrada apenas a animais que estejam identificados eletronicamente. A vacinação e identificação eletrónica também podem ser feitas durante todo o ano no posto de vacinação do Gabinete Veterinário Municipal, situado na Rua das Comunidades, número 5, junto ao Parque Milênio, às terças-feiras das 9h30 ao meio-dia e das 14h às 16h30, sendo obrigatório o agendamento prévio através do contacto 256-940-220 ou do e-mail geral@cm-arouca.pt. A campanha de vacinação antirrábica é promovida pela Direção-Geral de Alimentação e Veterinária, em cooperação com o município de Arouca. Estão abertas as inscrições para a exploração dos pátios dos petiscos durante a Feira das Colheitas 2026. Podem candidatar-se as associações culturais, recreativas e desportivas de âmbito social ou educativo ou coletivo do Conselho. As candidaturas e a respectiva documentação devem ser enviadas por e-mail até 17 de agosto para o endereço geral@cm-arouca.pt ou entregues em papel no Serviço de Expediente da Câmara Municipal de Arouca, situado no Edifício dos Passos do Conselho. O regulamento e ficha de inscrição estão disponíveis para consulta em www.cm-arouca.pt ou no Gabinete Via Verde Social, situado na Avenida 25 de Abril, 22B, todos os dias úteis, das 9 ao meio-dia e das 14 às 17h30. A arouquense Mariana Brandão Moreira, natural da freguesia de Mansores, vai apresentar o seu livro Alegoria, no sábado 25 de julho, pelas 17 horas, na Biblioteca Municipal de Arouca. Dia em que, através de metáforas que se encandeiam umas nas outras, de palavras que rimam e das ilustrações elaboradas pela irmã gêmea da autora, ficaremos a conhecer melhor a história do dragão branco, a importância das memórias e dos sonhos. A entrada é livre. A Praça Brandão de Vasconcelos acolhe no sábado 25 de julho pelas 22 horas o espetáculo comunitário Palcos do Mundo Somos Todos Migrantes. Teatro, música e vídeo cruzam-se para refletir sobre a condição humana da migração, sobre raízes e caminhos, sobre a memória de quem partiu e a coragem de quem ficou. Conta com participantes de 6 nacionalidades: portuguesa, ucraniana, brasileira, santomense, cubana e suíça. O espetáculo é uma iniciativa da Adrimag, município de Arouca e Teatro do Bolhão. A entrada é livre. Arouca vai comemorar o Dia dos Avós. Na segunda-feira, 27 de julho, a partir das 14h30, há baile intergeracional especial no Parque Municipal. Participe e traga algo para partilhar num lanche convívio.
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1: Sem perder mais tempo, vamos ao Jornal do Desporto.
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5: Estreia oficial na época do Benfica com Desaire, mas noutro plano, feliz por ver Jorge Jesus a chegar à Seleção Nacional. Aniversariante, o treinador cumpre hoje 72 anos e Vieira avaliza a escolha de alguém com quem teve sucesso no Benfica.
6: Conheço-o profundamente bem, é um super profissional, não sou só a dizer, principalmente os jogadores que trabalharam com ele, todos dizem o que ele é, e acho que é uma escolha acertada, ou seja... E temos o selecionador português novamente, que é muito importante. O último game que tivemos foi o Fernando Santos. Agora temos o Jorge e acho que vai. O Jorge tem toda a capacidade para fazer um trabalho. Fiquemos todos felizes. Aliás, o Jorge é daqueles homens que quando se envolve é para ganhar mesmo, não é? Sabemos que às vezes não pode ganhar, mas o pensamento dele é sempre a vitória.
5: Vieira prossegue esta ideia. Com JJ, Portugal pode ambicionar os grandes títulos.
6: Em meio de tudo, é preciso ganhar jogos. Ou seja, temos de ganhar um, quer um passar e assim sucessivamente. Aliás, é a política dele. O jogo 5 é o mais importante, e assim chega-se lá. Agora, as expectativas vão ter todas as expectativas que vamos ganhar também, não é? Temos que concordar com os outros também jogam a bola.
5: E se há um nome indicado para gerir o final de carreira de Cristiano Ronaldo na equipa das Quinas, esse nome é Jorge Jesus.
6: Acho que ele sabe gerir essa situação irá ser gerida essa seleção e tem uma relação ótima com o Ronaldo, certeza, né? E o próprio Ronaldo também sabe que já chegou o dia ao fim, ele é que terá também de decidir e por vezes que irá jogar, outras vezes não irá jogar, e sinceramente, né?
5: Luís Filipe Vieira, em entrevista exclusiva à Antena 1, conduzida por Walter Madureira, sobre Jorge Jesus, que hoje está de parabéns, mas acima de tudo com a crise instalada no Benfica depois da inusitada derrota na Suíça, que levanta uma série de questões sobre o futuro das Águias a médio prazo e que leva a perguntar também o que vai na cabeça de Marco Silva com uma estreia nada auspiciosa ao leme da nau encarnada. Diogo Luís jogou com o então Marco, lateral direito, nos tempos do Estoril e não devido ao estado de alma que o técnico não deixou transparecer, mas que certamente sentiu.
7: Eu acho que interiormente ele devia estar cego, é uma expressão que nós usamos no futebol, mas aparentemente para fora passou uma mensagem de tranquilidade. Mas ele também referiu, e muito bem, no final do jogo, que não estava à espera que a equipa praticasse um futebol fantástico. E quem estivesse à espera estava errado, porque estamos numa pré-época e as coisas são difíceis. Mas a verdade é que também esperava muito mais da equipa e é isso que ele vai cobrar dos seus jogadores, sendo que a missão dele é muito complicada porque ele vai chegar ao fim de agosto e muitos daqueles que neste momento estão a trabalhar na pré-época não vão estar no plantel. E portanto, a pré-época para Marco Silva e para o Benfica vai ser quase zero. Vai ter que recomeçar uma nova pré-época em setembro quando tiver o plantel completo e isso torna a missão do treinador muito mais complexa.
5: Os alertas de Diogo Luiz. Os reforços Longley e Kaminski foram ao jogo ontem na Suíça e o exemplo do polaco ajuda o antigo jogador do Benfica a concluir que a estrutura do clube está a ir ao mercado com o coração nas mãos.
7: Eu olho para o Kaminski e vejo características, por exemplo, similares ao Hector Coglu, se calhar com menos qualidade. E desse ponto de vista, mais uma vez, surge a questão porque é que o Benfica vende o Hector Coglu por 20 milhões e no ano a seguir vai contratar o Kaminski por 17. Aparentemente não faz muita lógica, até porque o Benfica precisa de jogadores que consigam desbloquear situações, consigam desbloquear defesas num contra um. Não é o caso de Kaminski. Kaminski é muito mais um jogador que pode aparecer dentro da área, que pode finalizar, mas não é um jogador muito refinado tecnicamente. Mas lá está, isto tem a ver com a forma como o Benfica olha para o mercado. Eu acho que o Benfica está a fazer contratações um bocadinho ao desespero. Umas são nomes questionantes que agradam à massa adepta e as outras são nomes que vão surgindo de uma forma desesperada, porque efetivamente se não houvesse Kaminski a situação ficava mais complicada. Então o Benfica, percebendo que não ia ter muito mais soluções, contratou o Kaminski, uma solução de recurso, e vamos ver se vai dar rendimento. Agora não olho para o Kaminski como um jogador que seja capaz de desequilibrar jogos, que seja capaz de fazer a diferença.
5: Diogo Luiz aqui na rádio. Segunda mão para o Benfica reverter em casa na próxima quinta-feira frente ao St. Gallen, mas entretanto hoje já particular com o Belenenses no Estádio da Luz, jogo à porta fechada. Esta sexta-feira fica também marcada pelo arquivamento do inquérito aberto a Luciano Gonçalves, presidente do Conselho de Arbitragem por parte do Conselho de Justiça da Federação, na sequência das denúncias do agora ex-diretor técnico nacional do setor, Duarte Gomes. Arquivamento por falta de indícios suficientes de infração disciplinar, pode ler-se no relatório divulgado. Recorde-se que Duarte Gomes, após apresentar demissão do cargo que ocupava, revelou o caso de Hélder Malheiro, que tinha sabido por um ex-árbitro assistente, que seria nomeado para um desafio do Estrela da Amadora na época passada, situação que para Duarte Gomes representava uma preocupação institucional muito relevante e que levou de resto à suspeita de partilha de informação da parte de Luciano Gonçalves com o presidente da SAD do Estrela, Paulo Lopo. O relatório final do Conselho de Justiça refere que nada disso foi possível de provar. Luciano Gonçalves já reagiu através das redes sociais, escrevendo, e passo a citar: as pessoas não devem ser julgadas por vaticínios, rumores, interpretações ou especulações. Uma pausa no futebol, porque este é um dia importantíssimo no Estoril Open. Quatro tenistas portugueses apontam às meias finais em singles e pares, sendo que há mais de 15 anos que não havia dois lusos nos quartos de final de singulares, um dos quais, a grande sensação do torneio, Tiago Torres, já joga esta hora. Direto Antena 1 com o Clube de Ténis do Estoril, o jornalista João Gomes Dias amplia tudo o que se vai passar esta sexta-feira. Boa tarde, João.
8: Boa tarde, José Pedro Pinto. E para já, Tiago Torres vai dando sequência àquilo que tem vindo a mostrar ao longo desta última semana. Ele que nunca tinha jogado um torneio ATP, ultrapassou as duas primeiras rondas e neste momento está a bater-se muito bem diante de Hugo Gaston de França. 3-3 no primeiro set, já houve troca de breaks. A Torres até já foi assistido ao braço esquerdo, mas para já continua a dar muito trabalho ao adversário gaulês. Recordo que o vencedor desta partida vai defrontar depois o vencedor do embate entre André Rublev, o russo que é o primeiro cabeça de série, e que defronta ao francês Luca Vanache. Para a tarde, o duelo Roman André Borruchaga da Argentina diante de Alexander Bloks da Bélgica e finalmente a finalizar o dia, Jaime Faria vai a jogo diante do italiano e segundo cabeça de série que é Luciano Dardari. Faria, que disse, está a gostar e muito das condições de jogo aqui no Clube Ténis do Estoril.
9: Eu gosto de especialmente condições rápidas na terra batida, diria que se calhar é das minhas melhores condições para jogar. Há sempre condições relativamente rápidas aqui no Estoril, é bom para o meu serviço, para as minhas primeiras pancadas. Isso tem-me dado confiança, mas acho que muito importante é preparar-me mentalmente para o jogo, muita atenção do início ao fim.
8: Faria está pela quarta vez na carreira, nos quartos de final de torneios ATP, vai tentar chegar pela primeira vez a uma meia-final no circuito profissional. Fecho este direto para dizer que hoje também há pares, Nuno Borges e Francisco Cabral, que venceram aqui em 2022, vão tentar um lugar nas meias-finais, vão ter pela frente a dupla formada por Vasil Kirkov dos Estados Unidos e Bart Stevens dos Países Baixos.
5: Obrigado, João Gomes Dias, em direto do Estoril Open. De volta ao futebol e ao mercado, o Sporting ainda não concluiu o processo de venda de Diomande ao Nottingham Forest. Os Leões querem 40 milhões fixos pelo central marfinense e têm, nesta altura, por fechar a modalidade de pagamento da parte dos ingleses. Em sentido contrário, para além do dossiê do lateral esquerdo para render Mangas, que entretanto já foi apresentado nos italianos do Monza, a SAD Verde e Branca pretende fechar nas próximas horas o avançado australiano Iran Kunda junto do Watford. Em cima da mesa de negociações, um pacote de 15 milhões de euros pelo extremo de 20 anos. Isto quando estamos na véspera da apresentação do Sporting aos sócios, com o Mónaco a apadrinhar a edição deste ano do troféu 5 violinos. Jogo às 7:30 da tarde deste sábado, para seguir com o relato aqui na rádio, jogo no qual já não estará Francisco Trincão.
10: Foram 4 anos incríveis, os melhores da minha vida. Para dizer que é um sonho tornado realidade, quando estava no sofá de pequeno com o meu pai ao meu lado, nunca pensei que pudesse dizer que tinha o prazer de vestir esta camisola e poder dizer que fui campeão nacional e ganhei uma taça de Portugal. Mas acima de tudo fica a relação que criámos, os momentos que passámos e tudo o que vivemos juntos, é algo único.
5: A despedida oficial e de viva voz do internacional português, que ruma aos sauditas do Al Ahly a troco de um valor que poderá chegar no máximo perto dos 44 milhões. Também com a Liga Saudita no horizonte, Pedro Gonçalves ainda deverá ser apresentado aos sócios até em jeito de despedida. Depois da derrota frente ao Gil Vicente, o que pensar do campeão nacional Futebol Clube do Porto até agora nesta pré-época e que preocupações, se é que as há, quando chegar a hora do primeiro compromisso oficial de amanhã ou uma semana na Supertaça frente ao Torriense? Foi o que a Antena 1 perguntou ao conhecido sócio portista Nuno Encarnação e a resposta envolve tremoços. O que se segue é para escutar com toda a atenção.
11: Não me preocupa, primeiro, porque o Porto fez um jogo nessa manhã ou nesse dia e fez um segundo jogo à noite onde não repetiu os jogadores. E segundo, como toda a gente viu, porque Farioli resolveu pôr vários jovens em campo e, se não estou em erro, o Porto termina com 8 jogadores titulares em campo abaixo dos 21 anos. E esta é uma prioridade do Porto, assumida. O Porto tem comprado gente nova e a aposta do Porto é essa. Financeiramente é assim que quer atuar, ao contrário de outros rivais que compram jogadores a 30, a 20 e a 40 milhões de euros com quem come termossos. E por isso, como o Porto não come termossos nas compras, protege e valoriza os seus ativos mais jovens. Por isso acredito muito neste projeto do Sr. Farioli e espero que continue a dar vitórias como o ano passado deu.
5: A bicada de Nuno Encarnação, ele que em matéria de reforços identifica lacunas a preencher, mas considera acima de tudo ser fundamental aguentar o patrão da baliza.
11: A melhor contratação seria manter Diogo Costa e ele passar a envergar a camisola 2 no desafio que o Presidente lhe lançou. mas eu acho que deve haver aqui alguns retoques, deve haver reforço nos pontas de lança. André Silva ainda é insuficiente, com a questão do Sambu, que só em novembro é que estará operacional, e provavelmente na defesa esquerda eu gostava também de ver reforçada essa posição. Tenho a consciência que o Porto terá que vender neste mercado, e essas vendas vão ter que acontecer mais tarde ou mais cedo, antes de 31 de agosto. Mas para já, reforçava estas duas posições que acabo de dizer.
8: E com a Supertaça em pano de fundo, amanhã, 8 da noite, apresentação aos sócios diante do Aston Villa.
11: Espero que a equipa esteja absolutamente motivada, com vontade de se mostrar aos sócios, com um grande teste antes de uma Supertaça que nós queremos ganhar em Coimbra. E por isso o Porto vai ter essa responsabilidade e entra em campo com o título campeão e vai ter que o defender até nas apresentações aos sócios e perceber que a realidade é esta. Por isso há que mostrar confiança e há que ser devolvida pelos próprios atletas do Futebol Clube do Porto em resultados positivos e em vitórias.
8: A cobrança de Nuno Encarnação, escutado por Ricardo Pinheiro. Aí está o novo selecionador da Alemanha, Jürgen Klopp, foi apresentado ao final da manhã.
12: É uma grande honra estar aqui. O que me tem acontecido nos últimos dias é uma espécie de retrospectiva mental, uma sucessão de pensamentos. Onde é que tudo começou? De onde é que eu venho? Eu já tinha uma noção da dimensão do cargo de selecionador da Alemanha, mas quando chego aqui sinto de forma ainda mais intensa a magnitude e a responsabilidade envolvida. Depois, de onde eu venho, era inimaginável para mim, ao longo do meu caminho, que isto viesse algum dia a acontecer.
8: E depois da hecatombe com o Paraguai nos 16avos do Mundial, revolução à vista.
12: Também tenho a opinião de que em determinadas circunstâncias devíamos jogar um futebol melhor, sem dúvida alguma. Mas também temos de mudar muitas outras coisas e para isso é preciso ter pessoas que se ocupem disso, juntamente comigo. Porque queremos de facto virar cada pedra e se houver algo de bom debaixo da pedra, então voltamos a colocá-la no lugar. E se debaixo da pedra houver algo que precisa de ser ajustado, então falo-emos.
8: Klopp, sucessor de Julian Nagelsmann na Mannschaft. Continuamos a falar de seleções porque Pep Guardiola roeu a corda e voltou atrás no sim inicialmente dado para ser selecionador de Itália. Informação avançada pela Sky Sports Transalpina. O técnico catalão que deixou o City no final da época passada alegou motivos pessoais, preferindo manter a ideia inicial de entrar em período sabático. Resta saber de quanto tempo. Do outro lado do Atlântico e da última noite vem, entretanto, a derrota do Grêmio de Luís Castro na visita ao Bolívar, 3-2 na primeira mão dos play-off da Taça Sul-Americana. Agora o hóquei em patins, europeus de sub-17 que decorrem em Braga. Hoje há Portugal-França nos quartos de final do torneio masculino a partir das 9:30 da noite. A seleção nacional esmagou a Inglaterra ontem nos oitavos com um esmagador 16-0, passe a redundância. No feminino, decisões para Portugal na corrida pela final a partir das 7:30 da tarde. Duelo com a França, bastando o empate às luzas para marcar duelo com a Espanha na decisão do título. No Tour já arrancou a subida ao mítico Alpe d'Huez, a marcar a 19ª etapa que se iniciou em Gap e que terá a extensão de 127 km mais 900 metros, ainda confortável e a caminho de Paris para ser coroado pela quinta vez vencedor da Volta à França. Tadej Pogacar mantém Remco Evenepoel à distância de 4 minutos e 32 segundos.
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0: Sopra, por favor.
1: Manuel Pereira?
2: Mais aqui um bocadinho, era lá. Deixa começar o baixo.
3: Ah, acho que é agora que estamos a gravar. Sim, vá. Manel?
1: Estamos a gravar, com certeza.
2: Manel? Sim, ah, então isto é assim, vamos contar a história da nossa tia, que é muito à frente.
1: Ah, muito à frente.
3: Completamente estás a ver à
1: então,
3: frente.
1: Então, basta só vocês cantarem connosco assim.

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1: Espanha e França vivem dias críticos no combate às chamas. Os incêndios na região de Madrid já levaram à retirada de 19 mil pessoas de casa. E em França, a situação que o país vive levou o presidente Emmanuel Macron a ativar o mecanismo europeu de solidariedade. O suspeito do homicídio de Ricardo Claro, gestor de um restaurante de luxo no Algarve, foi encontrado morto na manhã desta sexta-feira na cela que ocupava no estabelecimento prisional de Faro. Este homem estava em prisão preventiva. No Estoril Open, Tiago Torres foi eliminado nos quartos de final do torneio às mãos do francês Hugo Gaston.
2: Notícias às 3 da tarde, a edição é do jornalista João Vasco.
1: Abrimos com essa informação de que foi encontrado morto na manhã desta sexta-feira na cela que ocupava no estabelecimento prisional de Faro. O suspeito do homicídio de Ricardo Claro, gestor de um restaurante de luxo no Algarve. Uma notícia avançada pela CNN Portugal e que foi confirmada pela Antena 1 junto da Direção-Geral dos Serviços Prisionais. Este homem de 39 anos encontrava-se em prisão preventiva desde março. Foi encontrado sem vida pelos guardas prisionais durante a abertura das celas. O corpo vai agora ser autopsiado para que sejam determinadas as causas da morte. A Polícia Judiciária está a investigar o que aconteceu. O estabelecimento prisional de Faro também abriu um processo de inquérito interno ao caso. Espanha enfrenta um dia crítico na luta contra os incêndios que afetam sobretudo o centro do país, onde os fogos já obrigaram à retirada de mais de 20 mil pessoas das localidades onde vivem, 19 mil na comunidade de Madrid e 1.500 na província de Ávila. A situação agravou-se ao final da manhã, quando dois dos quatro incêndios na região de Madrid se fundiram numa única frente. A presidente da comunidade de Madrid, Isabel Díaz Ayuso, anunciou há pouco o que está a ser feito para proteger as populações e admitiu que a região enfrenta um cenário sem precedentes.
3: Já podemos dizer, lamentavelmente, que este é o pior incêndio da história da comunidade de Madrid. O que estamos a fazer? O que temos pela frente? No que diz respeito ao transporte, atribuímos diferentes autocarros a todos os municípios afetados para ajudar na retirada das pessoas. Quatro estradas estão cortadas, incluindo as principais como a M501. O que fazemos agora é continuar este trabalho, ver pessoa a pessoa, porque agora a nossa prioridade é salvar vidas. Esta é a prioridade, não outra.
4: Essa é a prioridade e não outra.
1: Isabel Díaz Ayuso, presidente da Comunidade de Madrid, o governo de Pedro Sánchez declarou emergência nacional por causa da situação que o território espanhol está a viver. O governo central passa a assumir a direção e a coordenação de todos os recursos regionais e locais. O ministro do Interior garante que todos os recursos estão agora no terreno, mas Fernando Grande Marlaska confessava ao início da tarde que este ia ser um dia muito difícil para travar as chamas.
5: A região onde está...
1: Era um registro que queríamos ouvir de Fernando Grande Marlaska, registro do ministro do Interior de Espanha. Ele confessava ao início da tarde que este ia ser um dia muito difícil no combate às chamas.
6: O dia de hoje é um dia difícil, um dia complicado.
7: Hoje é um dia difícil, um dia complicado. Temos uma situação adversa com o vento, temos estimativas de rajadas de vento com mais de 50 km por hora. A temperatura também não nos vai ajudar, nem o grau de umidade. Mas esperemos que com todos estes meios e a adoção das medidas necessárias, possamos garantir primeiro a segurança de todas as pessoas e depois, obviamente, combater o fogo com garantias. A nossa prioridade máxima são as pessoas, os centros urbanos e, claro, também o ecossistema.
6: Son las personas, los núcleos urbanos y evidentemente también el ecosistema.
1: A preocupação do ministro do Interior espanhol com os incêndios no país. Em França, os fogos também não dão tréguas. Há mais de 30 incêndios ativos nesta altura, mas há três que em pouco mais de um dia obrigaram à retirada de mais de 70 mil pessoas. Os fogos na zona de Bordeaux são os que mais preocupam as autoridades, relata o diretor do Lusojornal, Carlos Pereira.
5: A região onde está a arder mais atualmente é a região do Cabo Ferré, do Arcachon e Biscarrosse, é na floresta dos Landes. é uma floresta de muitos pinheiros mansos, se podemos chamar assim, é muito conhecida, e há uma particularidade, é uma das zonas, portanto, é mais turística em França, e há muitas casas entre os pinheiros, e portanto já arderam 200 casas mais ou menos nos últimos dias, e isso está a preocupar muito a França, daí haver evacuação de muita gente. Só em Cabo Ferré esta manhã tinham evacuado entre 35 mil a 40 mil pessoas, e em Biscarroça, um bocadinho mais abaixo, 23 mil pessoas. Isto dá já 70 mil pessoas evacuadas num dia ou num dia e meio.
1: As altas temperaturas e a intensidade do vento estão a dificultar o combate às chamas, situação que levou o presidente francês a ativar um mecanismo europeu de solidariedade. Carlos Pereira espera que o apoio que França vai receber permita começar a controlar estes incêndios.
5: Estão a chegar aviões e equipas de bombeiros de vários países, de Portugal também, mas também de vários países, nomeadamente no norte da Europa, e espera-se que esses aviões, nomeadamente meios aéreos, cheguem ainda hoje e ajudem também a combater esse incêndio, que é muito, muito extenso, portanto, e daí o recurso a meios aéreos ser muito importante.
1: Um dos países que já enviou ajuda para a França é Portugal. O ministro da Administração Interna, Luís Neves, conta que já foram enviados operacionais para território francês, para além de 2 aviões de combate.
8: França está assolada com fogos de uma dimensão impensável. Foi solicitada a ativação do mecanismo europeu de proteção civil. Portugal tem 2 aeronaves. Tem elementos da Proteção Civil e tem elementos das Forças Armadas a operar. Ontem e anteontem mesmo fomos contactados pela Tunísia, também com idêntico pedido, e que poderá estar em cima da mesa. E por isso, isso é um trabalho de parceria entre Estados que se ajudam uns aos outros.
1: Luís Neves aqui a adiantar que está também em cima da mesa o envio de apoio para a Tunísia, país que também está a sofrer com os incêndios. Nas declarações que fez aos jornalistas em Pedrógão Grande, o ministro da Administração Interna aplaudiu a iniciativa de André Ventura, que revelou esta tarde que o Chega vai mesmo avançar com uma comissão parlamentar de inquérito aos mandatos de Neves à frente da Polícia Judiciária.
8: Ainda bem, portanto, conforme já disse anteriormente, estou totalmente disponível para em todos os fóruns prestar todos os esclarecimentos. É uma boa altura para saber e para se conhecer o meu legado à frente da Polícia Judiciária. Portanto, conforme já disse, no meu tempo próprio prestarei os esclarecimentos que os portugueses merecem.
1: A reação de Luís Neves a este anúncio de André Ventura.
9: Dei hoje indicações à liderança parlamentar para avançar ainda no dia de hoje com uma comissão parlamentar de inquérito putestativa, a partir do início da próxima sessão legislativa, aos mandatos de Luís Neves à frente da Polícia Judiciária. Não foi uma decisão que tenha tomado de ânimo leve. Esta não é uma comissão parlamentar de inquérito contra a PJ, nem contra nenhum órgão de investigação do Estado. Esta é uma comissão parlamentar de inquérito para saber o que aconteceu na PJ durante o tempo de Luís Neves, que possa ser tão grave, que leva ao silêncio de todos e à gravidade destes factos em que se usou e abusou dos meios públicos para fins que ainda não percebemos exatamente quais são, mas que ou são políticos, ou privados, ou patrimoniais.
1: André Ventura, o PS recusa apoiar esta comissão de inquérito aos mandatos de Luís Neves à frente da Judiciária. Eurico Brilhante Dias, líder parlamentar socialista, entende que depois do ministro da Administração Interna ter dito que ia reunir documentação e dar esclarecimentos adicionais sobre o caso, é preciso aguardar por essas explicações.
10: A partir dessa intervenção do senhor ministro da Administração Interna, o Partido Socialista não deixará se pronunciar sobre a qualidade da resposta à nebulosa que foi criada em torno do Sr. Ministro da Administração Interna, quando era diretor da Polícia Judiciária. O Partido Socialista não vai embarcar com a fragilização da Polícia Judiciária. Não colocaremos a PJ em causa, tal como o Partido Chega está a fazer neste momento. Porque as perguntas que me suscitam são estas. Porquê é que o Chega quer fragilizar a Polícia Judiciária? Por causa das investigações da ligação do 1143 ao Chega? Pelas ligações do movimento Armilar, que tinha uma lista de alvos de indesejáveis e que tem inequívocas ligações ao Partido Chega?
1: o contra-ataque do PS depois do anúncio de André Ventura. Nesta conferência de imprensa, Eurico Brilhante Dias ameaçou também avançar com uma outra comissão de inquérito, mas ao processo de correção dos exames nacionais do secundário, caso Fernando Alexandre não responda até ao início do mês de setembro às questões que os socialistas lhe vão colocar por escrito.
11: O Partido Socialista ainda hoje irá endereçar, por via do seu grupo parlamentar, ao Sr. Ministro dos Assuntos Parlamentares, um conjunto alargado de questões, mas que procura, com este conjunto de questões, que o Governo responda ao conjunto muito alargado de questões, mais uma vez, que foram sendo levantadas ao longo dos últimos meses. O Partido Socialista espera que essa resposta venha até ao início do mês de setembro, e se a resposta não vier ou não for esclarecedora, a resposta a esse conjunto de questões, terminado que esteja o processo de acesso ao ensino superior, o Partido Socialista tomará a iniciativa de lançar uma comissão parlamentar de inquérito no Parlamento.
1: Fica o aviso dos socialistas. No Estoril Open, depois da eliminação de Tiago Torres nos quartos de final do torneio às mãos do francês Hugo Gaston, Nuno Borges e Francisco Cabral jogam a esta hora na variante de pares. Como é que está esse encontro, João Gomes Dias?
12: Está muito perto de ser vencido por parte dos portugueses, que conquistaram precisamente aqui o torneio em 2022. Nuno Borges e Francisco Cabral vencem o primeiro set por 6-2 e vencem agora também por 5-2, adiante de Vasil Kirkov dos Estados Unidos e Bernd Stevens dos Países Baixos, portanto muito perto de capitalizarem a vitória. De fora, mas na vertente singulares, como disseste, ficou Tiago Torres, o jogador que está fora do top 400, viveu um autêntico sonho ao passar duas rondas e ao cair apenas hoje diante de Hugo Gaston.
13: Se me dissessem no início da semana que eu ia passar uma ronda, ou que ia jogar o quadro principal sequer, eu dizia ok, uau. Se me dissessem que eu ia estar chateado por perder uns quartos de final do Milénio Estoril Open, não ia dizer não. Não sejam malucos, mas olha, é o caso. E pronto, pá, há que sorrir e seguir em frente, porque oxalá a minha vida mude daqui para a frente.
12: Para já muda com 100 lugares acima no ranking mundial, uma nota final para Jaime Faria, agora a única esperança portuguesa. Na vertente singulares, joga ao final da tarde diante do italiano e segundo pré-designado para este torneio, Luciano Darderi.
1: Essa partida está agendada para as 6:10 da tarde.
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É mesmo este o título da música de Paulo Ribeiro, Dois Corações e Uma História. Fecha a primeira série de música em sucesso nas tardes da Original. Sexta-feira, 24 de julho, muito boa tarde, sejam bem-vindos. Vamos até às 5 da tarde levar-lhe o melhor da música portuguesa e de expressão portuguesa aqui ao palco das tardes da Original. Eu vou conduzi-lo até ao melhor fim de semana, que vai ser com a sintonia da Regional FM. E começamos o programa assim com Zé Mar, Meu Coração de Cowboy Apaixonado, e o romântico anónimo pelo meio, lá do Marcos e Belotti. Nosso amor, Rui Bandeira, junta-se assim ao programa das tardes da Regional. Bem-vindos, espero por si até às 5 da tarde.

Boa Força de Deus e Cláudia Nayara no programa das Tardes da Regional. Ficamos a 22 minutos das 4, final da primeira hora da emissão de hoje. Trouxemos lá atrás ainda música de Leo e Leandro, a Maluca, e o Nosso Amor com Rui Bandeira. Venha daí até às 5 horas da tarde no ar o programa das Tardes da Regional. Traz agora o melhor sogra do mundo. É a sogra da minha mulher e o Tiago Maroto.

É o Márcio Pereira que nos encosta ao fim da primeira hora com este fantástico Ainda Me Lembro de Ti. Estamos a segundos das 4 da tarde. Lá atrás também, João Gomes com o Meu Pedaço de Pecado. Abrimos ao som da Maria Rita com a Banda Cristal. Vamos sempre para as notícias. Às 4 da tarde trazemos em simultâneo com a RDP Antena 1.

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2: Boa tarde, bem-vindo.
3: Olá, Karina Viva.
2: Quais são os principais títulos a esta hora?
3: A União Europeia deve intervir em bloco para travar a subida do preço dos combustíveis. É esse o entendimento de António Cardoso Marques, especialista em energia, que escutamos adiante neste jornal. Com a gasolina e o gasóleo a ultrapassarem os 2 euros por litro na próxima semana, o governo diz que está atento e a avaliar novas medidas. Ainda bem, é desta forma que Luís Neves comenta a iniciativa do Chega, que promete avançar com uma comissão parlamentar de inquérito às polémicas que envolvem o agora ministro no tempo em que era diretor da Polícia Judiciária. Francisco Cabral e Nuno Borges seguem para as meias finais de pares no Estoril Open.
2: Edição das 4 no programa da tarde com Nuno Rodrigues.
3: O preço da gasolina e do gasóleo deve ultrapassar os 2 euros por litro já na próxima semana. É uma consequência do agravamento dos conflitos no Médio Oriente, que fez disparar de novo os preços do petróleo. Mafalda Trigo, da Associação dos Revendedores de Combustíveis, entrevistada há pouco pela Antena 1, conta que, a manter-se a tendência atual nos mercados, há novos aumentos a caminho a partir de segunda-feira.
4: Os preços da próxima semana têm um aumento de 9 cêntimos no gasóleo e 3 cêntimos e meio na gasolina. Estes preços já estão a contar com uma eventual mexida da parte do governo que se prevê que venha a existir.
3: O preço por litro de gasóleo deve aumentar 9 cêntimos e o da gasolina 3 cêntimos e meio a partir de segunda-feira, isto no caso de Portugal. A Ministra do Ambiente já pediu à entidade reguladora dos serviços energéticos um estudo detalhado sobre a formação e a evolução dos preços dos combustíveis praticados nos postos de abastecimento. A ideia passa por avaliar se os preços de venda ao público têm acompanhado a evolução das cotações internacionais. António Cardoso Marques, especialista em energia, ouvido pela Rádio Pública, acredita que no caso português, os consumidores pagam pela especulação.
5: Os 100 dólares ou próximo disso, que neste momento vigora por barril, a Galp ou outra companhia qualquer pode nunca sequer comprar nos próximos meses a esse preço e está a cobrar como se comprasse a esse preço. Portanto, ter como referência ou um intervalo ou não ter como referência absoluta os mercados financeiros e ter como referência o preço efetivo de aquisição, de maneira até a conseguirmos quebrar esta cadeia, como eu dizia há pouco, de especulação, porque de facto quem ganha com tudo isto são os mercados financeiros e ganham de uma forma às vezes cruel com os consumidores.
3: Para travar a especulação, este especialista em questões energéticas defende uma intervenção europeia para regular os preços dos combustíveis.
5: Não podem é ser uma ditadura na fixação de preço. E, portanto, isto tem que haver uma intervenção e provavelmente deveria ser comunitária, de maneira a que se consiga separar ao máximo o preço, digamos assim, semana a semana, o preço de referência daquilo que é um preço livre, eu direi quase desregulado, dos mercados financeiros. Porque desta forma os consumidores estão a alimentar mecanismos de especulação financeiros puros.
3: Sugestão deixada pelo professor universitário António Cardoso Marques, com o preço dos combustíveis a ultrapassar os 2 euros por litro já a partir de segunda-feira. O ministro da Economia, Castro Almeida, diz que o governo está a avaliar novas medidas para responder a uma situação particularmente difícil.
6: Uma péssima notícia, o petróleo a mais de 100 dólares é uma coisa horrível. Isso vai se refletir evidentemente nas bombas de gasolina, vão sentir as famílias, vão sentir as empresas. Há um desconto que nós estamos a fazer neste momento e que vai ser mantido, há uma regra que foi definida, que era de apoiar ou de incentivar ou subsidiar o preço do gasóleo quando ele subisse mais do que 10 cêntimos do preço antes da guerra. Essa regra está em vigor, mas o governo continua atento para avaliar permanentemente se justificam ou não novas intervenções.
7: Não, entendo que ainda não se justifica.
6: Não há ainda nenhuma decisão tomada sobre isso.
3: Ministro da Economia em declarações registadas pela RTP, à margem de uma iniciativa em Viana do Castelo. Por agora, nada está decidido quanto a novas medidas para responder ao agravamento do preço dos combustíveis. Mariana Leitão, da Iniciativa Liberal, lembra que o Parlamento já aprovou uma proposta do partido para baixar os impostos e até agora nada aconteceu.
7: A proposta está aprovada, a proposta era para baixar o ISP, foi aprovada em abril, estamos em julho, praticamente em agosto, e a proposta não foi implementada. Eu bem sei que ela foi aprovada com os votos contra do PSD, mas o Parlamento é soberano, o Parlamento aprovou a proposta, o Governo tem de a implementar. E o Governo tem também de ser empático e solidário com as famílias. E, portanto, sempre que vê, semana após semana, os preços a aumentar, ficar parado é continuar a lucrar à custa do esforço das famílias, e isso tem de acabar.
3: A Iniciativa Liberal exige uma descida dos impostos nos combustíveis, acusa o Governo de nada a fazer perante o agravamento dos preços. Este partido também insiste no pedido de esclarecimentos ao Ministro da Administração Interna, na sequência das várias polémicas que envolvem Luís Neves, no tempo em que era diretor da Polícia Judiciária. O Chega anunciou hoje que vai mesmo avançar com uma comissão parlamentar de inquérito a estes casos. Luís Neves reage assim.
8: Ainda bem, portanto, conforme já disse anteriormente, estou totalmente disponível para em todos os fóruns prestar todos os esclarecimentos. É uma boa altura para saber e para se conhecer o meu legado à frente da Polícia Judiciária. Portanto, conforme já disse, no meu tempo próprio prestarei os esclarecimentos que os portugueses merecem.
3: Ainda bem, responde Luís Neves à Comissão Parlamentar de Inquérito hoje anunciada pelo Chega. É uma iniciativa que o PS não pretende apoiar. O líder parlamentar socialista, Eurico Brilhante Dias, diz que prefere esperar pelas explicações do Ministro.
9: A partir dessa intervenção do Sr. Ministro da Administração Interna, o Partido Socialista não deixará de se pronunciar sobre a qualidade da resposta à nebulosa que foi criada em torno do Sr. Ministro da Administração Interna, quando era diretor da Polícia Judiciária. O Partido Socialista não vai embarcar com a fragilização da Polícia Judiciária. Não colocaremos a PJ em causa, tal como o Partido Chega está a fazer neste momento. Porque as perguntas que me suscitam são estas. Porquê é que o Chega quer fragilizar a Polícia Judiciária? Por causa das investigações da ligação do 1143 ao Chega? Pelas ligações do movimento Armilar, que tinha uma lista de alvos, de indesejáveis, e que tem inequívocas ligações ao Partido Chega?
3: O PS não alinha na Comissão Parlamentar de Inquérito aos mandatos de Luís Neves à frente da Polícia Judiciária, uma iniciativa hoje anunciada pelo Chega. No entanto, os socialistas ameaçam avançar com um inquérito parlamentar no caso dos exames nacionais do secundário. Eurico Brilhante Dias diz que se o ministro Fernando Alexandre não responder até ao início do mês de setembro às questões que o partido pretende fazer por escrito, será mesmo apresentada uma proposta para a criação dessa Comissão Parlamentar de Inquérito.
9: O Partido Socialista ainda hoje irá endereçar, por via do seu grupo parlamentar, ao Sr. Ministro dos Assuntos Parlamentares, um conjunto alargado de questões, mas que procura, com este conjunto de questões, que o Governo responda ao conjunto muito alargado de questões, mais uma vez, que foram sendo levantadas ao longo dos últimos meses. O Partido Socialista espera que essa resposta venha até ao início do mês de setembro, e se a resposta não vier, ou não for esclarecedora, a resposta a esse conjunto de questões, terminado que esteja o processo de acesso ao ensino superior, o Partido Socialista tomará a iniciativa de lançar uma comissão parlamentar de inquérito no Parlamento.
3: Ameaça deixada hoje pelo Partido Socialista. Espanha está a viver momentos muito delicados por causa dos incêndios que afetam em especial o centro do país, onde o fogo já obrigou à retirada de mais de 20 mil pessoas das localidades onde vivem. A situação agravou-se durante o final da manhã, com dois dos quatro incêndios da região de Madrid encontrarem-se numa única frente. A Presidente da Comunidade de Madrid, Isabel Dias Ayuso, anunciou ao início da tarde que tudo está a ser feito para proteger as populações, sublinhando que esta região está a enfrentar um cenário sem precedentes.
10: Já podemos dizer, lamentavelmente, que este é o pior incêndio da história da Comunidade de Madrid. O que estamos a fazer? O que temos pela frente? No que diz respeito ao transporte, atribuímos diferentes autocarros a todos os municípios afetados para ajudar na retirada das pessoas. Quatro estradas estão cortadas, incluindo as principais como a M501. O que fazemos agora é continuar este trabalho, ver pessoa a pessoa, porque agora a nossa prioridade é salvar vidas. Esta é a prioridade e não outra.
3: Por causa desta situação difícil que Espanha está a atravessar, o governo de Pedro Sánchez já declarou a situação de emergência nacional. A correspondente da Antena 1 em Madrid, Ana Romeu, está num centro que acolhe pessoas que nas últimas horas foram retiradas de casa na região da capital espanhola.
11: São essencialmente os habitantes de Chapinaria que foram desalojados, que estão neste centro escolar em Villa Viciosa de Odón, na Comunidade de Madrid, que também recebe muitos dos afetados por estes incêndios. Incêndios esses que estão muito difíceis de controlar. Há uma frente ativa de dois fogos que se acabaram de unir e há o perigo ainda de o fogo que ainda lavra na zona contígua, portanto, na província de Ávila, se possa juntar aos fogos de Madrid. A situação, como disse, está ainda muito complicada. Há nesta altura mais de 20 mil pessoas afetadas, entre os que estão confinados nas suas casas e aqueles que foram obrigados a sair delas, portanto desalojados. Só nesta zona, na Comunidade de Madrid, o número ascende a 19 mil.
3: Milhares de pessoas retiradas de casa por causa dos incêndios em Espanha. Em França, o fogo também não dá tréguas. Há dezenas de incêndios ativos, também milhares de pessoas retiradas de locais ameaçados pelas chamas. O diretor do Lusojornal, Carlos Pereira, conta-nos que a situação mais difícil está registar-se nesta altura na região de Bordeaux.
12: A região onde está a arder mais atualmente é a região do Cabo Ferré, do Arcachon e Biscarrosse, é na floresta dos Landes. É uma floresta de muitos pinheiros mansos, se pudermos chamar assim, é muito conhecida e há uma particularidade, é uma das zonas que, portanto, é mais turística em França e há muitas casas entre os pinheiros e, portanto, já arderam 200 casas, mais ou menos, nos últimos dias e isso está a preocupar muito a França e daí haver evacuação de muita gente. Só em Cabo Ferré, esta manhã, tinham evacuado entre 35 mil a 40 mil pessoas. E em Biscarrosse, um bocadinho mais abaixo, 23 mil pessoas. Isto dá já 70 mil pessoas evacuadas num dia ou num dia e meio.
3: Situação difícil em França. O país já ativou o Mecanismo Europeu de Solidariedade. Portugal é um dos países que vão prestar auxílio às autoridades francesas. Já foram enviados operacionais e também dois aviões de combate ao fogo. Foi isso que anunciou hoje o Ministro da Administração Interna. No Estoril Open, Francisco Cabral e Nuno Borges seguem para as meias finais de pares deste torneio, que está a ser acompanhado pelo jornalista da Antena 1, João Gomes Dias.
13: A dupla que venceu o Estoril Open em 2022 soma e segue. Nuno Borges e Francisco Cabral venceram o par formado por Vasil Kirkov dos Estados Unidos e Bart Steven dos Países Baixos, com os parciais de 6-2 e 6-3. Apesar da aparente facilidade, Nuno Borges diz que as coisas foram um pouco mais complicadas.
14: Um resultado que parece mais fácil do que o jogo realmente foi. Houve ali dois ou três jogos de serviço que tivemos oportunidades de levar break, mas safamos bem, acho que fomos superiores no geral. E contente com esta vitória.
13: Pelo caminho, mas na vertente de singulares, ficou Tiago Torres, derrotado pelo francês Hugo Gaston com 6-3 e 6-4, pelo que agora as atenções viram-se para Jaime Faria, que ao final da tarde vai defrontar Luciano Darderi de Itália por um lugar na meia-final do maior torneio de ténis português.
3: Jaime Faria, que vai tentar chegar às meias finais, mais logo ao final da tarde, no clube de ténis do Estoril.
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os bombeiros, a música de Tuxa. Cá chegamos nós à segunda parte do programa de hoje. É sexta-feira, 24 de julho, na Rádio Regional de Iroca. Começamos também o programa de hoje com a Beatriz lá na abertura para te amar. Trouxemos ainda Mateus e Cauane com Rosa e o Beija-Flor e o nosso melhor momento. E agora, um degrau na escada. Leonardo Eduardo Costa no programa das tardes da sua Rádio Regional de Iroca.

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2: As notícias na Antena 1 com Nuno Rodrigues, principais títulos a esta hora.
3: Nada está decidido, mas o Governo garante que está atento e a avaliar novas medidas. Na próxima semana, o preço da gasolina e do gasóleo deve ultrapassar os 2 euros por litro. Fernando Alexandre não é o único responsável. A FNE lembra que há outros atores, além do Ministro da Educação, no processo relativo aos exames nacionais. França e Espanha vivem horas de sobressalto por causa dos incêndios. Milhares de pessoas já foram retiradas de casa.
2: É a edição das 5 no programa da tarde com Nuno Rodrigues.
3: O preço da gasolina e do gasóleo deve ultrapassar os 2 euros por litro já na próxima semana. É uma consequência do agravamento dos conflitos no Médio Oriente, que fez a disparar de novo os preços do petróleo. Mafalda Trigo, da Associação dos Revendedores de Combustíveis, conta que a manter-se a tendência nos mercados, há novos aumentos a caminho já a partir de segunda-feira.
4: Os preços da próxima semana têm um aumento de 9 cêntimos no gasóleo e 3 cêntimos e meio na gasolina. Estes preços já estão a contar com uma eventual mexida da parte do governo que se prevê que venha a existir.
3: A confirmarem-se estas contas, o preço por litro de gasóleo deve aumentar 9 cêntimos e o da gasolina 3 cêntimos e meio a partir de segunda-feira. Isto no caso de Portugal. A Ministra do Ambiente pediu já à entidade reguladora dos serviços energéticos um estudo sobre a formação e a evolução dos preços dos combustíveis praticados nos postos de abastecimento. A ideia passa por avaliar se os preços de venda ao público têm acompanhado a evolução das cotações internacionais. António Cardoso Marques, especialista em energia, ouvido pela Antena 1, acredita que no caso português, os consumidores estão a pagar pela especulação.
5: Os 100 dólares ou próximo disso, que neste momento vigora por barril, a Galp ou outra companhia qualquer pode nunca sequer comprar nos próximos meses a esse preço e está a cobrar como se comprasse a esse preço. Portanto, ter como referência ou um intervalo ou não ter como referência absoluta os mercados financeiros e ter como referência o preço efetivo de aquisição, de maneira até a conseguirmos quebrar esta cadeia, como eu dizia há pouco, de especulação, porque de facto quem ganha com tudo isto são os mercados financeiros e ganham de uma forma às vezes cruel com os consumidores.
3: Para travar a especulação, este especialista em questões energéticas defende uma intervenção europeia para regular os preços dos combustíveis.
5: Não podem ser uma ditadura na fixação de preço. E, portanto, isto tem que haver uma intervenção e, provavelmente, deveria ser comunitária, de maneira a que se consiga separar ao máximo o preço, digamos assim, semana a semana, o preço de referência daquilo que é um preço livre, eu direi quase desregulado, dos mercados financeiros. Porque desta forma os consumidores estão a alimentar mecanismos de especulação financeiros puros.
3: Sugestão deixada pelo professor universitário António Cardoso Marques, com o preço dos combustíveis a ultrapassar os 2 euros por litro já a partir de segunda-feira. O ministro da Economia, Castro Almeida, garantiu hoje que o governo está atento, continua a avaliar novas medidas para responder a uma situação que Castro Almeida classifica como muito difícil.
6: Uma péssima notícia, o petróleo a mais de 100 dólares é uma coisa horrível. Isso vai se refletir evidentemente nas bombas de gasolina, vão sentir as famílias, vão sentir as empresas. Há um desconto que nós estamos a fazer neste momento e que vai ser mantido. Há uma regra que foi definida, que era de apoiar ou de incentivar ou subsidiar o preço do gasóleo quando ele subisse mais do que 10 cêntimos do preço antes da guerra. Essa regra está em vigor, mas o governo continua atento para avaliar permanentemente se justificam ou não novas intervenções.
7: Entendo que ainda não se justifica.
6: Não há ainda nenhuma decisão tomada sobre isso.
3: Por agora, nada está decidido quanto a novas medidas para responder ao agravamento do preço dos combustíveis. O Ministro da Economia, em declarações registadas pela RTP ao final da manhã, em Viana do Castelo, Mariana Leitão, da Iniciativa Liberal, lembrou hoje que o Parlamento já aprovou uma proposta deste partido para baixar os impostos e até agora nada aconteceu.
7: A proposta está aprovada, a proposta era para baixar o ISP, foi aprovada em abril, estamos em julho, praticamente em agosto, e a proposta não foi implementada. Eu bem sei que ela foi aprovada com os votos contra do PSD, mas o Parlamento é soberano, o Parlamento aprovou a proposta, o Governo tem de a implementar. E o Governo tem também de ser empático e solidário com as famílias. E, portanto, sempre que vê, semana após semana, os preços a aumentar, ficar parado é continuar a lucrar à custa do esforço das famílias, e isso tem de acabar.
3: A Iniciativa Liberal exige uma descida dos impostos nos combustíveis e acusa o Governo de nada fazer perante o aumento dos preços. A situação agravou-se nas últimas semanas com um novo foco de conflito no Mar Vermelho. A partir do Iémen, os rebeldes húteis, apoiados pelo Irão, começaram a atacar petroleiros nesta rota, que era até agora uma espécie de válvula de escape para a exportação de petróleo saudita e dos Emirados Árabes Unidos, numa altura em que o Estreito de Hormuz continua encerrado. Perante estes incidentes, o preço do barril voltou a ultrapassar os $100 nas últimas horas. Para já, os Estados Unidos continuam também a lançar ataques diários em território iraniano e o Irão tem respondido com ataques a alvos norte-americanos no Médio Oriente. A Federação Nacional da Educação considera que Fernando Alexandre não deve ser o único a assumir as responsabilidades pelo que correu mal com os exames nacionais. Pedro Barreiros, o secretário-geral da FNE, lembra que há outros atores neste processo, além do Ministro da Educação, e defende uma auditoria independente a tudo o que aconteceu.
8: Para ser verdadeiramente independente, devia ser uma feita por uma entidade externa, de reconhecido mérito e independência, por forma que os resultados que possam vir a ser conhecidos sejam percebidos como reais, concretos, e não qualquer resultado que possa vir ao encontro das expectativas ou daquilo que é desejável por qualquer um dos intervenientes no processo. Importa-nos perceber em concreto o que é que aconteceu para que não se repita. E isto, obviamente, faz com que haja a necessidade de assumir das responsabilidades políticas, mas também todas as responsabilidades técnicas de todos os atores que estão envolvidos neste processo.
3: A Federação Nacional de Educação considera que o processo relacionado com os exames nacionais correu mal, foi mal pensado e também mal planificado. Já o PS avisa que se o ministro Fernando Alexandre não responder às perguntas do partido até ao início do mês de setembro, então o PS admite avançar com uma comissão parlamentar de inquérito, ameaça deixada hoje pelo líder parlamentar socialista Eurico Brilhante Dias.
9: Partido Socialista ainda hoje irá endereçar, por via do seu grupo parlamentar, ao Sr. Ministro dos Assuntos Parlamentares, um conjunto alargado de questões, mas que procura, com este conjunto de questões, que o Governo responda ao conjunto muito alargado de questões, mais uma vez, que foram sendo levantadas ao longo dos últimos meses. O Partido Socialista espera que essa resposta venha até ao início do mês de setembro. E se a resposta não vier, ou não for esclarecedora, a resposta é esse conjunto de questões, terminado que esteja o processo de acesso ao ensino superior, o Partido Socialista tomará a iniciativa de lançar uma comissão parlamentar de inquérito no Parlamento.
3: O PS admite avançar com um inquérito parlamentar à questão dos exames nacionais. Por outro lado, os socialistas não alinham na Comissão Parlamentar de Inquérito às polémicas que envolvem o Ministro da Administração, Luís Neves. Hoje anunciada pelo Chega, de resto Eurico Brilhante Dias acusa o partido de André Ventura de querer fragilizar a Polícia Judiciária.
9: A partir dessa intervenção do Sr. Ministro da Administração Interna, o Partido Socialista não deixará de se pronunciar sobre a qualidade da resposta à nebulosa que foi criada em torno do Sr. Ministro da Administração Interna, quando era diretor da Polícia Judiciária. O Partido Socialista não vai embarcar com a fragilização da Polícia Judiciária. Não colocaremos a PJ em causa, tal como o Partido Chega está a fazer neste momento. Porque as perguntas que me suscitam são estas. Porquê é que o Chega quer fragilizar a Polícia Judiciária? Por causa das investigações da ligação do 1143 ao Chega? Pelas ligações do movimento Armilar, que tinha uma lista de alvos de indesejáveis e que tem inequívocas ligações ao Partido Chega?
3: O PS não alinha na Comissão Parlamentar de Inquérito que o Chega anunciou hoje, na sequência das várias polémicas que envolvem o Ministro da Administração Interna no tempo em que era Diretor Nacional da Polícia Judiciária. O Chega anunciou hoje essa iniciativa e Luís Neves reagiu assim.
10: Ainda bem, portanto, conforme já disse anteriormente, estou totalmente disponível para em todos os fóruns prestar todos os esclarecimentos. É uma boa altura para saber e para se conhecer o meu legado à frente da Polícia Judiciária. Portanto, conforme já disse, no meu tempo próprio prestarei os esclarecimentos que os portugueses merecem.
3: Luís Neves, em declarações aos jornalistas ao início da tarde em Pedrógão Grande, onde participou nas comemorações do dia do município. De resto, o ministro anunciou que Portugal já enviou operacionais para território francês, além de 2 aviões de combate ao fogo, isto numa altura em que França e também Espanha enfrentam momentos de grande sobressalto por causa dos vários incêndios, dezenas que estão a afetar estes países. No caso de Espanha, continuam a ser retiradas pessoas de várias localidades em perigo. É isso que está a acontecer esta tarde na região de Madrid. A correspondente da Antena 1, na capital espanhola, Ana Romeu, está num dos centros que estão a receber pessoas esta tarde, pessoas retiradas de casa na região de Madrid.
11: São essencialmente os habitantes de Chapinaria que foram desalojados, que estão neste centro escolar em Villaviciosa de Odón, na Comunidade de Madrid, que também recebe muitos dos afetados por estes incêndios. Incêndios esses que estão muito difíceis de controlar. Há uma frente ativa de 2 fogos que se acabaram de unir e há o perigo ainda de o fogo que ainda lavra na zona contígua, portanto, na província de Ávila, se possa juntar aos fogos de Madrid. A situação, como disse, está ainda muito complicada. Há nesta altura mais de 20 mil pessoas afetadas, entre os que estão confinados nas suas casas e aqueles que foram obrigados a sair delas, portanto, desalojados. Só nesta zona, na Comunidade de Madrid, o número ascende a 19 mil.
3: Os incêndios florestais em Espanha continuam descontrolados, em especial na região de Madrid, com 3 frentes de fogo que se uniram numa única frente já na manhã de hoje. Agora receia-se que o incêndio na província de Ávila esteja muito próximo de chegar já à Comunidade de Madrid. Está muito perto, dizem as autoridades, que alertam também para a possibilidade de 2 incêndios que estão ativos nesta altura se unirem, o que aumentaria o poder destrutivo e também a intensidade do fogo. Em França, a região de Bordeaux é nesta altura a mais afetada pelas dezenas de incêndios que seguem ativos no país. É isso que nos conta, a partir de França, o diretor do Lusojornal, Carlos Pereira.
12: A região onde está a arder mais atualmente é a região do Cabo Ferré, do Arcachon e Biscarrosse, é na floresta dos Landes. É uma floresta de muitos pinheiros mansos, se podemos chamar assim, é muito conhecida e há uma particularidade, é uma das zonas que, portanto, é mais turística em França e há muitas casas entre os pinheiros e, portanto, já arderam 200 casas, mais ou menos, nos últimos dias e isso está a preocupar muito a França, daí haver evacuação de muita gente. Só em Cabo Ferré, esta manhã, tinham evacuado entre 35 mil a 40 mil pessoas. E em Biscarrosse, um bocadinho mais abaixo, 23 mil pessoas. Isto dá já 70 mil pessoas evacuadas num dia ou num dia e meio.
3: Situação difícil em França, também em Espanha, nos dois países, como escutávamos neste testemunho. Foi já necessário retirar milhares de pessoas de localidades ameaçadas pelo fogo.
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Dois One Direction e a australiana Sia com o Zayn e este Dusk Till Dawn. São 5h26, bem-vindos no programa das tardes da Rádio Regional de Iroca. Fica agora o regresso a casa até às 7. Começamos muito bem com a Superlisa, Pablo Vittar com Yusuf. Agora são os tribalistas, já sei enumerar. Até às 7 da tarde, regresso a casa da Rádio Regional de Iroca.

0: Música dos Radiohead, a voz é do Tom York, chama-se Creep, que grande recordação lá da década de 90. Cá chegamos nós, sexta-feira, dia 24 de julho, estamos a chegar ao fim desta primeira hora do programa do Regresso a Casa. Trouxemos lá atrás o Meu Lolo com Rael e Luigi, pela abertura Sabrina Carpenter com o Expresso. Até às 7 da tarde, o programa no ar Regresso a Casa.
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0: Saudade de você com Duda Beat. Vamos ouvir ainda Vanessa da Mata com Ben Harper. Boa sorte, good luck. E para ouvir até à hora certa, fica tudo bem, Silva e Anitta, aqui no programa das Tardes da Original. Às 6 em ponto, trazemos notícias do país e do mundo com simultâneo da RDP Antena 1. No regresso, ainda o essencial da informação regional, 6:30, Jornal do Desporto.

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2: Fernando Alexandre não é o único responsável. A FNE lembra que há outros atores, além do ministro, no processo relativo aos exames nacionais e pede uma auditoria independente. França e Espanha vivem horas de sobressalto por causa dos incêndios. Milhares de pessoas já foram retiradas de casa.
3: 22 graus em Ponta Delgada e também no Porto, 23 em Coimbra, também no Funchal e em Lisboa, 28 em Faro. Notícias às 6 da tarde com Nuno Rodrigues.
2: É uma violência. Os transportadores de mercadorias já enviaram uma carta ao governo alertando para o aumento significativo do preço dos combustíveis na próxima semana. Ema Leitão, da Antram, ouvida esta tarde pela Antena 1, diz que espera uma resposta positiva ao aviso enviado nos últimos dias.
4: Já esta semana enviamos comunicação para o governo dando nota dessa nossa preocupação. O contacto foi enviado ontem, por isso foi quando isto começou a escalar. Foi mostrar a preocupação, não pedimos nada em concreto. A nossa questão foi realmente mostrar a preocupação, que sabemos que é uma preocupação também do governo e com certeza, mantendo-se estes níveis do que estamos a falar, desta violência de aumentos e tratando-se de uma nova vaga real, com certeza que o trabalho será semelhante àquele que fizemos na outra vaga.
2: O sentimento é de grande preocupação entre as transportadoras, até porque os combustíveis têm um peso muito relevante nos custos das empresas.
4: Estamos muito preocupados com esta situação. Nós estamos a sofrer uma nova vaga de aumentos que não estávamos à espera. Parece que vamos voltar outra vez todo o processo de aumentos violentos que já vivemos ainda há 4, 5 meses. Não é? Os combustíveis, na nossa estrutura de custos, representam 35%, por isso é uma rúbrica que nós estamos muito em cima, estamos sempre muito atentos. Em relação aos aumentos, nós nada podemos fazer, os preços são-nos comunicados e nós temos é que, de facto, incorporar nas nossas estruturas de custos e fazer refletir isso nos nossos preços. É assim que temos gerido, mas quando verificamos estes aumentos tão violentos, nessa fase realmente nós não conseguimos imediatamente repercutir no mercado e é nessa circunstância que as empresas ficam numa situação muito delicada.
2: Preocupação dos transportadores de mercadorias, o preço da gasolina e do gasóleo deve ultrapassar os 2 euros por litro já na próxima semana. Mafalda Trigo, da Associação dos Reventores de Combustíveis, adianta que só no caso do gasóleo pode estar em causa um aumento a rondar os 9 cêntimos por litro.
5: Os preços da próxima semana têm um aumento de 9 cêntimos no gasóleo e 3 cêntimos e meio na gasolina. Estes preços já estão a contar com uma eventual mexida da parte do governo que se prevê que venha a existir.
2: O preço por litro de gasóleo deve aumentar 9 cêntimos e do gasolina 3 cêntimos e meio a partir de segunda-feira, isto no caso de Portugal. A Ministra do Ambiente já pediu à entidade reguladora dos serviços energéticos um estudo sobre a formação e a evolução dos preços dos combustíveis praticados nos postos de abastecimento. A ideia passa por avaliar se os preços de venda ao público têm acompanhado a evolução das cotações internacionais. António Cardoso Marques, especialista em energia, ouvido esta tarde pela Antena 1, acredita que no caso português os consumidores estão a pagar pela especulação.
6: Os 100 dólares ou próximo disso, que neste momento vigora por barril, a Galp ou outra companhia qualquer pode nunca sequer comprar nos próximos meses a esse preço e está a cobrar como se comprasse a esse preço. Portanto, ter como referência ou um intervalo ou não ter como referência absoluta os mercados financeiros e ter como referência o preço efetivo de aquisição, de maneira até a conseguirmos quebrar esta cadeia, como eu dizia há pouco, de especulação, porque de facto quem ganha com tudo isto são os mercados financeiros e ganham de uma forma às vezes cruel com os consumidores.
2: Para travar a especulação, este especialista em questões energéticas defende uma intervenção europeia para regular os preços dos combustíveis. Castro Almeida, o ministro da Economia, diz que o governo está atento e a avaliar novas medidas para responder a uma nova situação delicada.
7: Uma péssima notícia. O petróleo a mais de 100 dólares é uma coisa horrível. Isso vai se refletir, evidentemente, nas bombas de gasolina, vão sentir as famílias, vão sentir as empresas. Há um desconto que nós estamos a fazer neste momento e que vai ser mantido. Há uma regra que foi definida, que era de apoiar ou de incentivar ou subsidiar o preço do gasóleo quando ele subisse mais do que 10 cêntimos do preço antes da guerra. Essa regra está em vigor, mas o governo continua atento para avaliar permanentemente se justificam ou não novas intervenções.
8: Entendo que ainda não se justifica.
7: Não há ainda nenhuma decisão tomada sobre isso.
2: Ministro da Economia, em declarações registadas pela RTP, em Viana do Castelo, por agora nada está decidido quanto a novas medidas para responder ao aumento do preço dos combustíveis. A situação agravou-se de novo nas últimas semanas, com um novo foco de conflito no Mar Vermelho. A partir do Iémen, os rebeldes Houthis, apoiados pelo Irão, começaram a atacar petroleiros nesta rota, que era até agora uma espécie de válvula de escape para a exportação de petróleo saudita e dos Emirados Árabes Unidos, numa altura em que o Estreito de Hormuz continua encerrado. Perante estes incidentes, o preço do barril de petróleo voltou ontem a ultrapassar os 100 dólares nos mercados internacionais. Para já, os Estados Unidos continuam a lançar ataques diários em território iraniano e o Irão tem respondido com ataques a alvos norte-americanos no Médio Oriente. A Federação Nacional da Educação considera que Fernando Alexandre não deve ser o único a assumir responsabilidades pelo que correu mal com os exames nacionais. Pedro Barreiros, o secretário-geral da FNE, ouvido esta tarde pela Antena 1, lembra que há outros atores neste processo, além do ministro da Educação. A FNE defende também uma auditoria independente para que o país perceba o que se passou.
9: Para ser verdadeiramente independente, devia ser uma feita por uma entidade externa, de reconhecido mérito e independência, por forma que os resultados que possam vir a ser conhecidos sejam percebidos como reais, concretos, e não qualquer resultado que possa vir ao encontro das expectativas ou daquilo que é desejável por qualquer um dos intervenientes no processo.
2: A FNE considera que o processo correu mal, foi mal pensado e planificado. Entretanto, o Ministério da Educação já recebeu até agora cerca de 9 mil pedidos de reapreciação de provas do secundário, mais 43% em comparação com os pedidos registados na primeira fase do ano passado. A FNE diz que esperava mais.
9: Estranhamos, confesso, mas ainda bem que assim não é, porque imaginámos que o número pudesse ser substancialmente superior. E quando nós no passado tínhamos conhecimento de pedidos na ordem dos 2%, foi por isso que nós dissemos que se eventualmente passasse para 10% ou 20%, poderíamos estar a falar numa mudança de 6 mil pedidos para eventualmente 30 ou 60 mil pedidos. E isto iria ter implicações enormes naquilo que é o próprio período de férias e o tempo de trabalho dos professores que iriam ser chamados para esta função. Se porventura os números se mantiverem nesta ordem de grandeza, à partida nota-se que há aqui um crescimento e, portanto, a origem já percebemos qual é, mas de qualquer das formas não poderá colocar em causa o trabalho adicional que será necessário. Mas até como costuma dizer, até ao lavar dos cestos são as vendimas e, portanto, vamos ver até à data, até à conclusão do calendário, qual é o número total de pedidos que será feito.
2: A segunda fase dos exames nacionais terminou hoje, mas os alunos do secundário vão ter em setembro outra oportunidade de melhorar as notas numa época especial criada na sequência dos problemas que foram registados na classificação digital dos exames da primeira fase. O ministro da Educação, Fernando Alexandre, já voltou a garantir hoje que ninguém será prejudicado no acesso ao ensino superior. Só na região de Madrid, cerca de 40 mil pessoas já foram retiradas ou estão em confinamento por causa dos violentos incêndios que estão a deixar a Espanha em sobressalto. Várias frentes de fogo juntaram-se hoje num único incêndio às portas de Madrid, já a poucas dezenas de quilómetros da capital espanhola. A presidente da Comunidade de Madrid, Isabel Díaz Ayuso, anunciava ao início da tarde de hoje que tudo estava a ser feito para proteger as populações perante um cenário sem precedentes.
10: Já podemos dizer para o nosso regulamento?
11: Já podemos dizer, lamentavelmente, que este é o pior incêndio da história da Comunidade de Madrid. O que estamos a fazer? O que temos pela frente? No que diz respeito ao transporte, atribuímos diferentes autocarros a todos os municípios afetados para ajudar na retirada das pessoas. Quatro estradas estão cortadas, incluindo as principais como a M501. O que fazemos agora é continuar este trabalho, ver pessoa a pessoa, porque agora a nossa prioridade é salvar vidas. Esta é a prioridade e não outra.
10: Essa é a prioridade e não outra.
2: Neste contexto, o governo espanhol já decretou uma situação de emergência nacional. O ministro do Interior garante que todos os recursos disponíveis estão no terreno para tentar travar o fogo. Também ao início desta tarde, Fernando Grande Marlaska antecipava um cenário muito difícil para as próximas horas.
12: O dia de hoje é um dia difícil, um dia complicado.
13: Hoje é um dia difícil, um dia complicado. Temos uma situação adversa com o vento. Temos estimativas de rajadas de vento com mais de 50 km por hora. A temperatura também não nos vai ajudar, nem o grau de umidade. Mas esperemos que, com todos estes meios e a adoção das medidas necessárias, possamos garantir primeiro a segurança de todas as pessoas e depois, obviamente, combater o fogo com garantias. A nossa prioridade máxima são as pessoas, os centros urbanos e, claro, também o ecossistema.
12: São as pessoas, os núcleos urbanos e, evidentemente, também o ecossistema.
2: Preocupação do governo espanhol numa altura em que o fogo continua a deixar em sobressalto uma boa parte do país, com milhares de pessoas já retiradas e outras em confinamento por causa dos incêndios, que também estão a afetar nos últimos dias o território francês, também com milhares de pessoas já retiradas. Daqui a pouco, no programa da tarde, vamos olhar com mais detalhe para a situação que está a afetar estes dois países com dezenas de incêndios ativos ainda a esta hora.
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14: Estas as notícias que marcam a edição desta sexta-feira, dia 24 de julho do ano 2026. Sejam todos bem-vindos. A Associação Nacional de Municípios Portugueses deixou o alerta para a necessidade urgente do Governo garantir financiamento para a conclusão das obras do Plano de Recuperação e Resiliência, que fiquem por terminar durante o próximo mês de agosto. O Presidente da Associação, Pedro Pimpão, destacou que o encerramento do PRR é a principal preocupação dos autarcas. O responsável visa que é fundamental encontrar mecanismos para assegurar a continuidade dos investimentos essenciais, sobretudo em escolas ou centros de saúde. No final de uma reunião que aconteceu em Pombal, o diretor adiantou que a habitação tem uma solução orientada através do Banco Europeu de Investimento e que a educação poderá transitar para o Portugal 2030. Contudo, na área da saúde, o modelo continua ainda por definir, exigindo uma resposta rápida do Executivo para salvaguardar os orçamentos municipais. A Praça Brandão de Vasconcelos, no coração de Vila de Iroca, vai tornar-se palco para receber amanhã, sábado dia 25, às 10 da noite, o espetáculo comunitário Palcos do Mundo, Somos Todos Migrantes. Teatro, música e vídeo vão cruzar-se para refletir sobre a condição humana da migração, as raízes e os caminhos, a memória de quem partiu e a coragem de quem ficou. Conta com participações de 6 nacionalidades diferentes: portugueses, ucranianos, brasileiros, santomenses, cubanos e suíços. O espetáculo é uma iniciativa da Adrimag, o município de Iroca e também o do Teatro do Bolhão, e tem entrada livre. A Biblioteca Municipal de Arouca recebe amanhã, sábado 25, a apresentação do filme Alegoria. A obra tem a autoria de Mariana Brandão Moreira, natural da freguesia de Mansões, no concelho de Arouca. O evento está marcado para as 5 da tarde e tem entrada livre. O livro propõe uma viagem sobre as metáforas e as rimas que dão a conhecer a história do dragão branco e da importância das memórias e dos sonhos. Mariana Brandão Moreira tem 28 anos, é médica de profissão e o projeto conta com a colaboração da sua irmã gêmea Joana, que assina as ilustrações da obra. A apresentação convida o público a partilhar o universo literário da autora e a sua complicidade criativa com a sua própria família. Este domingo, dia 26, o Jardim de Santo António, em Santa Eulália, Arouca, vai transformar-se num palco para receber uma iniciativa promovida pelo Centro Cultural Recreativo de Santa Eulália. Há uma feira de rua e um piquenique. O início está marcado para as 10 horas da manhã e o evento vai acontecer ao longo de todo o dia de domingo, onde haverão vários motivos para participar. Há diversões, animação, barraquinhas, muitas outras atrações, onde o único requisito da organização é o que junta a sua voz à iniciativa e participe no evento que está, recordo, marcado para este domingo a partir das 10 da manhã no Jardim de Santo António, Santa Eulália, Arouca. O Centro de Artes de Oliva, em São João da Madeira, prepara-se para inaugurar amanhã, às 5 da tarde, a exposição Ponto Linha Ponto Cores. É uma mostra que reúne a produção recente do artista Vitor Costa, com obras criadas entre 2019 e 2026. Com curadoria de Catherine Cioris, esta exposição explora a tensão sobre a racionalidade geométrica e a expressividade cromática. A seleção destaca o processo do trabalho em série de Vitor Costa, cruzando referências de vários artistas, desde a abstração lírica aos campos de cor. O título mostra e evoca a obra poética e teórica de Vasily Kandinsky, publicada em 1926. Quanto ao autor, Vitor Costa foi professor da Faculdade de Belas Artes da Universidade do Porto, dirigiu o Centro de Artes de São João da Madeira. A exposição permanece aberta ao público, com convite à contemplação através das paisagens imaginárias construídas com rigor técnico, mas também a intuição de Vítor Costa. Estão abertas candidaturas para o voluntariado jovem em Castelo Paiva. A iniciativa municipal desafia os jovens a ocupar o período de pós-escolar com ações de proteção ambiental que acontecem durante este verão. O projeto é destinado a cidadãos dos 14 aos 30 anos de idade. As atividades decorrem em turnos quinzenais até 2 de setembro. Cada participante vai cumprir 5 horas diárias e recebe uma subvenção de 13 euros por dia. A autarquia vai garantir seguro, formação inicial para tarefas no terreno. No final, os participantes vão receber um certificado para o currículo. As inscrições devem ser feitas através da plataforma do Instituto Português do Desporto e da Juventude, através do registro de base de dados única. Castelo de Paiva acolhe este fim de semana o Paiva Douro Artistic Roller Cup. O evento vai juntar mais de 300 atletas no pavilhão municipal de desportos e a competição resulta de uma organização conjunta do Hockey Clube de Paivense e da Associação de Patinagem de Aveiro, com o apoio do município paivense. O Hockey e o Clube anfitrião marcam presença com mais de 100 atletas participantes individuais numa prova que entrega 40 jogos esportivos no concelho. As provas arrancam precisamente hoje, a partir das 7 da tarde, e vão estender-se até à meia-noite. Amanhã, sábado, entre as 8 da manhã e a meia-noite. No domingo, será durante todo o dia. A entrega de prémios está prevista para as 22 horas. Em Pedrinho do Castelo de Paiva, a partir de hoje e até domingo, acontece a primeira edição da Festa Mineira. O evento acontece na zona de lazer do Choupal, junto às margens do Rio Douro, e tem por objetivo celebrar as tradições e a história da região. A programação arranca hoje com a atuação da música tradicional e animação de rua. Amanhã, sábado, destaque para o coro e atuação da Banda dos Mineiros do Pejão, seguido de baile popular. Já no domingo, é dedicado aos mais novos, com insufláveis, festas de espuma, jogos tradicionais a partir das 4 da tarde. A iniciativa tem o apoio da Câmara Municipal de Castelo Paiva e tem por objetivo unir gerações através da gastronomia, mas também da música. O município de Santa Maria da Feira abriu um período excepcional de candidaturas ao programa de apoio à cultura para reforçar o financiamento às associações locais com uma verba de 30 mil euros. O prazo de entrega termina a 24 de agosto, ou seja, daqui a um mês. Os resultados serão conhecidos a 26 de setembro. A medida destina-se a apoiar iniciativas pontuais com limite de 3 mil euros por projeto. O apoio serve para cobrir despesas como som e luz, trajes, instrumentos musicais, transportes ou coreografias. As candidaturas devem ser feitas online no portal do Associativismo Municipal. Neste ano 2026, a autarquia feirense duplicou o valor total do programa cultural para 800 mil euros. O presidente da Câmara Municipal Feirense, Amadeu Albregaria, destacou que o objetivo passa por apoiar os agentes culturais na preservação dos espaços e na capacitação artística do concelho. A viagem medieval às terras de Santa Maria arranca já na próxima terça-feira à noite para celebrar 30 anos com 88 espetáculos por dia. O evento da recriação histórica acontece ao longo dos 37 hectares do Centro Histórico da cidade de Santa Maria da Feira e a edição deste ano posta no período condado portucalense e destaca as figuras de Dom Afonso Henriques. O programa inclui 12 áreas temáticas, 19 espaços de restauração, 202 bancas de venda. O presidente da autarquia sublinha o envolvimento recorde da comunidade que mobilizou quase 2 mil pessoas por dia. A organização reduziu o orçamento global para 2,1 milhões de euros para garantir o equilíbrio financeiro. Cerca de 15 mil estudantes do Conselho de Santa Maria da Feira receberam as pulseiras de acesso gratuito. São para já alguns dos números que destacam a edição deste ano da Viagem Medieval às Terras de Santa Maria e que abre portas já na próxima terça-feira. Alvar vai celebrar o Dia do Município. Amanhã, sábado, há uma sessão solene marcada pela entrega de 109 novas habitações sociais no âmbito da Estratégia Local de Habitação. O Executivo Municipal aprovou a distribuição pelas famílias dos novos fogos e a terceira alteração do documento que permite futuras operações de reabilitação e construção. O programa inclui ainda a entrega de distinções honoríficas a personalidades do Conselho, bem como instituições locais. O Centro Comunitário dos Moris vai receber a Medalha de Mérito Municipal de Cobre. As de Prata distinguem figuras como João Pedro Teruz Braga da Cruz, Isabel Correia Sá. Já as distinções de ouro são atribuídas a José Ferreira Soares, Augusto Godinho Arala Chaves, Irmeciano da Silva Rodrigues. Também o General Aníbal José Coentro de Pinho Freire irá receber a Medalha de Mérito Municipal de Grau Ouro, título póstumo, para assim, no dia de amanhã, celebrar mais um dia do município em Ovar. A Câmara Municipal de Espinho aprovou por unanimidade a atribuição de um subsídio de 60 mil euros já à paróquia de Nossa Senhora da Ajuda. Esta verba é destinada a apoiar as obras de requalificação da Capela de Nossa Senhora da Ajuda, um dos símbolos de património religioso e arquitetónico da cidade. A empreitada total está orçamentada em quase 400 mil euros. Com este apoio financeiro, a autarquia pretende garantir melhores condições de segurança aos fiéis e visitantes. Salvaguardando um imóvel cuja construção começou em 1930. A intervenção insere-se na Estratégia Municipal de Valorização da Cultura e da Identidade Local. A paróquia tem desenvolvido um trabalho contínuo na preservação do legado e que agora ganha um novo impulso para assegurar a transmissão do património histórico às gerações futuras no Conselho de Espinho. Fechar a aldeia da Ribeira de Pardilhó, ou Ribeira da Aldeia de Pardilhó, vai receber este próximo domingo a edição deste ano do evento Descobrir e Experienciar a Ria. A iniciativa é promovida pela Câmara Municipal de Estarranja através da Estação Náutica e convida a comunidade para um dia repleto de atividades gratuitas e dedicadas à valorização da Ria de Aveiro. O grande destaque vai para o bota abaixo de uma embarcação tradicional parda construída no âmbito do primeiro curso de construção naval tradicional em Portugal. Isabel Simões Pinto, presidente da Câmara Municipal, sublinha que o momento simboliza a preservação de um património que é único na região. O programa inclui caminhadas, passeios de moliceiro, stand-up paddle, air bungee para toda a família, e a autarquia aposta assim numa promoção turística e de sustentabilidade ambiental de um território que é profundamente ligado à atividade lagunar. As notícias ficam por aqui, estão de regresso logo mais em atualização. Até lá, vou deixar votos de uma boa sexta-feira, bom fim de semana com a sintonia da Rádio Regional de Arouca.
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6: Em cima das 6:30, como habitualmente a esta hora, o Jornal do Desporto.
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10: Que o governo avalia a situação de forma permanente, mas até agora não tomou qualquer decisão sobre novas medidas para responder a este aumento. Mais de 40 mil pessoas estão a ser afetadas pelos incêndios na comunidade de Madrid, ou foram desalojadas ou estão confinadas. O número foi avançado esta tarde pelo delegado do governo em Madrid e poderá aumentar nas próximas horas, segundo o Francisco Martín, uma vez que os fogos não estão a dar sinais.

0: mais de abrandar. Em protesto contra o processo dos exames nacionais, estudantes estão concentrados nesta altura junto do Ministério da Educação. Esta tarde, a Federação Nacional de Educação, a FNE, afirmou que Fernando Alexandre não é o único responsável pelos problemas. Há outros atores no meio deste filme, considerou o secretário-geral da FNE, Pedro Barreiros, defendendo uma auditoria independente para apurar responsabilidades políticas, mas também técnicas. Hoje, o PS ameaçou avançar com um inquérito parlamentar a este caso se o Ministro da Educação não responder até setembro às perguntas do Partido Socialista sobre os exames nacionais.
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1: Aí está, Jornal de Desporto, títulos desta edição.
3: Derrota em St. Gallen, agita o universo encarnado. Jaime Antunes diz que algo vai mal na política desportiva do Benfica e que Rui Costa é o grande responsável. Hoje, na Antena 1, Luís Filipe Vieira falou em falta de exigência. Na Luz, há derby com o Belenenses. Satisfeito com o que tem, Rui Borges agradece aos que saíram do Sporting. Renovação do plantel é para lutar por títulos. LeBron James tem nova equipa, ainda o Estoril Open e Pogacar com caminho aberto para vencer o Tour.
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3: Após a derrota com o St. Gallen, soam de novo os alarmes no universo benfiquista e neste momento decorre o particular de pré-temporada com o Belenenses no Estádio da Luz. Já lá vamos. Antes, Jaime Antunes diz na Antena 1 que não é aceitável os erros constantes nas contratações para o plantel encarnado. Algo vai mal na política desportiva. A ex-vice-presidente do Benfica fala em degradação da competitividade da equipa.
4: O problema é quando se erra sempre. As contratações mais caras do Benfica foram, no geral, um fiasco. Alguma coisa está mal. Olha, Coxu, o Artur Cabral, pode-se dar muitos outros exemplos dos jogadores mais caros e que não deram retorno desportivo ao Benfica, para já não falar no retorno financeiro. E portanto, isso significa que alguma coisa está mal no Departamento de Futebol Profissional do Benfica. E o Departamento de Futebol Profissional do Benfica é uma responsabilidade, em primeiro lugar, do Presidente do clube. Não é aceitável esta degradação sucessiva e constante da capacidade competitiva do Benfica no futebol profissional.
3: O antigo dirigente aponta o dedo ao presidente Rui Costa. Nesta entrevista a Ricardo Pinheiro, Jaime Antunes constata a frustração acumulada entre os sócios e adeptos do Benfica após investimentos avultados, sem expressão em títulos nos últimos anos.
4: E por outro lado, não se vêem estratégias, não se vê uma estratégia do futebol profissional do Benfica. Aquilo que se vê é esbanjar dinheiro. Resultados são, de facto, muito pobres ou até inexistentes. E isso é normal que os sócios e os adeptos estejam frustrados e manifestem a sua frustração. Eu acho que, neste momento, só há um responsável nisto. O presidente do Benfica, porque é ele que tem que apresentar um Benfica ganhador aos sócios.
3: A derrota em St. Gallen deixou feridas no orgulho dos adeptos, principalmente os imigrantes na Suíça. Na segunda mão desta segunda pré-eliminatória da Liga Europa, Jaime Antunes não quer pensar noutra saída que não o apuramento.
4: Na segunda mão, o Benfica vai ganhar e vai passar a eliminatória, quer dizer, era o que faltava, não é? Quer dizer, se isso não acontecer, então é um desastre ainda maior, não é? Portanto, eu nem me passa pela cabeça que o Benfica não passa esta eliminatória do São Paulo.
3: Jaime Antunes, entrevistado pelo jornalista Ricardo Pinheiro, hoje na edição das 12h30, Luís Filipe Vieira deu conta do profundo desagrado, não só em relação à derrota de ontem, mas também no que diz respeito ao estado a que o Benfica chegou.
5: Não quero dizer nada. Eu acho que eu sou um dos muitos desiludidos, mas que deve estar em silêncio neste momento. E quando tiver que falar, se isto continuar assim, logicamente que irei falar. Mas até lá, vamos estar sossegados, que é para ter a serenidade que o Benfica já dedica ao Benfica muito, não é? Vamos. E então, com resultados destes, com exibições destas, e com contratações que vamos vendo, ainda mais ficamos furiosos. Mas com balidos ficamos, é muita porrada junta.
3: Os padrões de exigência no Benfica, a nota Vieira, mudaram para pior.
5: Acho que neste momento não há um grau de exigência até da massa associativa, deixou de haver essa exigência, parece que está tudo acomodado, e se tanto vai ganhar como perder, está tudo bem, para o ano ganhamos. Agora, é das coisas que me custa ouvir o Benfica, é que para o ano é que ganhamos. E a massa associativa parece que já se acomodou também. O grau de exigência que havia no Benfica deixou de existir. Mas isto da equipa, como também nos sócios do Benfica. Né? Já a exigência que era, Eu lembro quando perdi um jogo, era terrível aquilo. O que tínhamos para ouvir e a pressão que nos faziam. Hoje não. Hoje as pessoas habituaram-se já.
3: Luís Filipe Vieira, numa entrevista a Walter Madureira. Nesta altura decorre um derby histórico no Estádio da Luz. Benfica-Belenenses, jogo de preparação com John Duran no banco de suplentes. Direto com o Carlos Manuel Santos, que assiste a esta partida. E, neste momento, há empate para Belenenses.
6: Neste preciso momento, David, golo de Bruninho ao minuto 33, uma escorregadela do médio do Benfica a dar o contra-ataque para o Belenenses, e Bruninho não perdoou, fazendo esse empate. O Benfica marcou logo no primeiro minuto, no segundo minuto de jogo, por Anísio Cabral, jogada rápida pelo lado esquerdo de João Rego, que assistiu José Neto, e este já na grande área tirou o defesa do Belenenses da frente e assistiu Anísio Cabral, que foi só encostar. Depois desse golo madrugador, só de assinalar um remate para Estiani a arrasar o poste por volta do minuto 20. No Belenenses, Ricardo Fevereiro colocou à prova Samuel Soares ao minuto 28 e agora o golo de Bruninho ao minuto 33. Vamos ver então se o colombiano João Duran vai entrar ou não nesta partida. De referir que foi feito um minuto no início do jogo em memória de Luís Represas. Agora com 34 minutos, o Benfica está empatado com o Belenenses aqui no Estádio da Luz. Um para o Benfica, um para o Belenenses.
3: Carlos Manuel Santos vai continuar a dar informações desta partida. Já aqui escutámos Luís Filipe Vieira, antigo presidente encarnado, que também abordou a escolha de Jorge Jesus para selecionador nacional. Nesta entrevista à Antena 1, o antigo líder encarnado sublinhou uma das virtudes que admira no ex-treinador das Águias, que hoje completa 72 anos.
5: Uma virtude que eu admiro bastante nele, que é a frontalidade dele, não é? E as coisas é como eu quero, então não vale a pena sonhar. No futebol, se não houver disciplina, se houver muitos papagaios a falar de lado, é complicado, não é? Então não tem problema nenhum em falar a verdade aos jogadores, não é? E é isso que o engrandece, é isso. É uma das coisas que eu fico às vezes pasmado, é que não há um jogador que diga mal dele. Compreende? Não há, só aquilo. Podem dizer quando eles não jogam, mas as opções são dele, não é? Erra como toda a gente erra, como todos nós erramos, não é? Isso é lógico, ele também sabe isso.
3: Luís Filipe Vieira aproveitou ainda para dar a versão própria de como foi conduzido o tão famigerado caso Bernardo Silva no Benfica.
5: Eu acho que nunca houve nenhum capítulo de Bernardo, compreendo. As pessoas é que especulam muito naquela altura com Salvio Gaetan, não me digam onde é quem é que jogava naquela altura nas aulas. E eu conheço o processo todo. Quem quis sair não foi Jorge que mandou ninguém embora, nem o Benfica mandou ninguém embora. Apareceu, o jogador não estava satisfeito, apareceu uma boa oportunidade e acho que ele deve estar muito feliz na altura de ter sido Benfica, se calhar não chegava onde chegou.
3: As convicções de Luís Filipe Vieira, entrevistado por Walter Madureira, no dia em que Jorge Jesus faz 72 anos. Rui Borges está satisfeito com o plantel que tem, após saídas importantes, mas com alternativas já asseguradas para reforço da equipa do Sporting.
7: Neste momento nós estamos felizes com aquilo que temos, aquilo que tínhamos que, se calhar, antecipámos e bem. Nesta fase estamos felizes, toda a gente está a dar uma grande resposta, entradas e saídas vai-se falar sempre, porque é o Sporting, e até o último dia de mercado vai-se falar sempre em saídas e entradas. Já vi mais de 50 jogadores para o Sporting, por isso, no dia a dia, por isso é natural, não ligo muito a isso. Focado no grupo que tenho e feliz com ele. Se sair no momento em si, depois tomaremos decisões ou não, perante aquilo que é serão as nossas necessidades.
3: Nestas declarações à Sport TV, o treinador leonino explicou, por exemplo, as diferenças entre Altimira e Yulman.
7: O Morten é o Morten. O Sérgio vai ser o Sérgio. Não sei se vai ser melhor ou pior, vai ser diferente. Características diferentes, dei esse exemplo por aí. Acima de tudo, olhamos e sabemos que o trabalho que nós tínhamos que fazer enquanto estrutura, enquanto clube, penso que tem sido muito bem feito, foi algo que foi bem trabalhado desde cedo.
3: Com tantas mudanças no plantel, Rui Borges agradece aos que saíram, ainda assim a filosofia mantém-se intacta, o Sporting é candidato a vencer títulos.
7: O clube será sempre o Sporting, será sempre um grande clube, um clube candidato a tudo que está inserido, aos títulos que está inserido. Agradecer a quem passa, deixa um passado glorioso, bom, onde ficarão claramente marcados na história do clube também, e agora olhar para a frente, fazer crescer quem chegou, continuar um Sporting forte, de crescimento e, acima de tudo, vitorioso.
3: Este sábado fica marcado pela apresentação do Sporting aos sócios, frente ao Mónaco, em mais uma edição do Troféu 5 Violinos, jogo às 19h30, para seguir aqui na rádio com o relato de José Pedro Pinto. Entretanto, Morita foi oficializado como reforço do Hull City da Premier League. O Porto também se apresenta amanhã aos sócios e adeptos no Estádio do Dragão. A partir das 20 horas, azuis e brancos recebem os ingleses do Aston Villa, com relato de Carlos Rui Abreu aqui na Rádio Pública. O Torriense, entretanto, que vai defrontar o Porto na Supertaça, anunciou mais um reforço. O médio franco-senegalês Patrick Carraro Injai chega proveniente do Amiens de França. Estoril Open, final de tarde, tem como grande atração, João Gomes Dias, o encontro entre Jaime Faria e o italiano Luciano Darderi por uma vaga nas meias finais, mas há mais por dizer em relação aos portugueses. Boa tarde de novo.
8: Boa tarde, e começamos pela única vitória para já portuguesa no dia de hoje. Foi na vertente de pares. Francisco Cabral e Nuno Borges qualificaram-se para a meia-final. Venceram em apenas dois sets, 6-2 e 6-3, uma dupla formada por um norte-americano, Vasil Kirkov, e um neerlandês, Bernd Stevens. Perguntámos a Francisco Cabral se já pensa num eventual título ao lado de Nuno Borges, tal como aconteceu aqui em 2022.
9: Acho que seria um erro pensar no título. Acho que ainda há um jogo complicado para jogar amanhã. Se calhar, se ganharmos amanhã, a pergunta do título faz todo o sentido, mas neste momento, pelo menos a minha cabeça está só no jogo de amanhã.
8: Uma coisa é certa, se a dupla portuguesa vencer amanhã, já sabe que na final vai defrontar os brasileiros Orlando Luz e Rafael Matos, que se qualificaram hoje para essa mesma final. Quanto à vertente de singulares, e antes de Jaime Faria entrar em corte, diante de Luciano Darderi de Itália, ficámos já a saber que Faria é o único representante português na vertente de singulares, uma vez que Tiago Torres, que está fora do top 400, acabou por perder hoje nos quartos de final, depois de uma epopeia na qual venceu a primeira ronda e também a segunda ronda. Ele, que ainda assim, sai naturalmente satisfeito pelo percurso aqui, depois da derrota diante de Hugo Gaston.
10: Se me dissessem no início da semana que eu ia passar uma ronda, ou que ia jogar o quadro principal sequer, eu dizia ok, uau. Se me dissessem que eu ia estar chateado por perder uns quartos de final do Milan e Estoril Open, não ia dizer não sejam malucos, mas olha, é o caso. E pronto, pá, há que sorrir e seguir em frente, porque eu acho que a minha vida mude daqui para a frente.
8: Gaston venceu, o francês vai defrontar, já sabe, na outra meia-final, um compatriota, Luca Vanache, que deixou para trás o primeiro cabeça de série, André Rublev. Neste momento joga-se o terceiro jogo dos quartos de final do dia. Alexander Bloks, da Bélgica, venceu Roman Burruchaga, o argentino, primeiro set por 6-4, mas neste momento é o argentino que vence por 6-5. Portanto, tudo em aberto para percebermos quem vai seguir em frente nesta partida, que será também o potencial adversário de Jaime Faria na meia-final.
3: João Gomes Dias no Estoril Open. Na NBA, aos 41 anos, King James, LeBron James, assina contrato de 2 anos por mais de 7 milhões de euros com os Philadelphia 76ers. Depois de 8 temporadas nos Lakers, cumpre a 24ª época na NBA após 4 títulos de campeão. O selecionador de futsal, Jorge Brás, renovou o contrato com a Federação Portuguesa de Futebol até 2028. E na volta à França, Tadej Pogacar venceu na subida ao mítico Alpe d'Huez. Nesta 19ª etapa, o esloveno tem caminho aberto para vencer o Tour pela 5ª vez. A diferença para Remco Evenepoel já está de 7 minutos e 11 segundos. Termino com desporto universitário. A Universidade de Aveiro conquistou a prata no Europeu Universitário de Futsal Feminino. Perdeu a final por 4-1 com a Universidade de Zagreb em Salerno. Tudo para lhe dizer que o Benfica já venceu o Belenenses no Estádio da Luz por 2-1 em jogo de preparação.
1: David Carvalho, no último Jornal do Desporto desta semana, simultâneo com a RTP Antena 1 Açores, RTP África e RTP Mundo, e online em desporto.rtp.pt.
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0: 7 horas no continente e na Madeira, 6 nos Açores. Tal comprometido, informação na Antena 1 com Nuno Rodrigues, principais títulos a esta hora.
1: Segue descontrolado o incêndio na região de Madrid. As autoridades admitem que por agora é impossível travar o avanço do fogo. Milhares de pessoas já foram retiradas de localidades em perigo. A seguir, a reportagem da correspondente da Antena 1 na capital espanhola. Olhamos também para a situação em França, com dezenas de incêndios ativos. A região de Bordeaux é uma das mais afetadas. Uma violência. Os transportadores de mercadorias enviaram uma carta ao governo. Estão preocupados com o aumento do preço dos combustíveis. Na próxima semana, o preço da gasolina e do gasóleo deve ultrapassar os 2 euros por litro.
0: 21 graus em Ponta Delgada e também no Porto. 23 em Coimbra, no Funchal e em Lisboa. 27 em Faro. Edição das 7 no programa da tarde com Nuno Rodrigues.
1: Só na região de Madrid, cerca de 40 mil pessoas estão em confinamento ou já foram retiradas de localidades ameaçadas pelo fogo. Várias frentes juntaram-se esta manhã num único incêndio de grandes dimensões. A situação está descontrolada nesta altura, assumem as autoridades. É impossível travar o avanço deste incêndio. A correspondente da Antena 1, Ana Romeu, está num centro desportivo na região de Madrid, onde não param de chegar pessoas.
2: O que foi revelado há instantes no governo é que mais de 40 mil pessoas estão afetadas só na região de Madrid, só na comunidade autónoma de Madrid. Este número inclui não só pessoas que foram obrigadas a serem retiradas das suas casas por uma questão de prevenção e aquelas que estão confinadas. Aqui voltou a repetir-se que todos os que decidirem passar a noite neste centro desportivo, em Vila Viciosa de Odón, vão passar hoje, mas seguramente também amanhã e domingo logo se vê. Portanto, é esta a situação nesta altura, uma vez que, como disseste, o fogo, que agora é uma frente única, está a avançar cada vez mais, agora avança para norte, e a estratégia dos bombeiros passa por fazer uma espécie de barreira para que este incêndio de grandes dimensões não chegue nem ao Escorial, nem à povoação de São Lourenço de Escorial. São chamados incêndios de sexta geração, atingem uma área de mais de 5 mil hectares e, segundo os bombeiros, são praticamente impossíveis de apagar.
1: Amanhã o primeiro-ministro espanhol vai visitar alguns dos locais afetados pelos incêndios em Espanha. O país já pediu apoio através do mecanismo de proteção civil da União Europeia. França também recorreu a esse mecanismo. Há dezenas de incêndios ativos no país. Carlos Pereira, jornalista do Lusojornal, contava-nos há pouco no programa da tarde que já foram retiradas milhares de pessoas de zonas de perigo. O incêndio na região de Bordeaux continua a ser um dos mais preocupantes.
3: O que está, de facto, a preocupar mais é, portanto, este incêndio junto à Arcachon, a sul de Bordeaux, e depois um outro mais abaixo ainda, portanto, em Biscarrosse, mas numa região de muita floresta e também de muitas casas. As casas entram na floresta e a floresta entra nas cidades. Portanto, isto vem complicar, portanto, ainda mais o combate a estes incêndios. Há cerca de 70 mil pessoas que foram evacuadas, é mais do que uma cidade como Évora. O problema do Cap Ferrat é que é uma península que entra dentro do mar e, portanto, há só uma estrada praticamente a sair de lá e aí recorreu-se a barcos, os pescadores, as pessoas que trabalham nas ostras, portanto, em Arcachon há muitos, foram buscar os turistas. É uma zona muito turística, onde há mais turistas, portanto, em França. Portanto, fecharam os parques de campismo, há muitos naquela região, e recolheram, portanto, as pessoas, olha, portanto, um pouco como podem, entre Bordeaux e Arcachon.
1: Carlos Pereira, diretor do Lusojornal, e o momento difícil que a França vive nesta altura por causa dos incêndios. A esta hora as autoridades continuam ainda a retirar pessoas de localidades ameaçadas pelo fogo. As vagas de calor dos últimos meses na Europa criaram o clima perfeito para estes incêndios violentos que estão a atingir França e também Espanha, em particular a região região de Madrid. Os transportadores de mercadorias já enviaram uma carta ao governo alertando para o aumento significativo do preço dos combustíveis na próxima semana. Emma Leitão, da Antram, ouvida esta tarde pela Antena 1, espera uma resposta positiva ao aviso enviado nos últimos dias.
4: Já esta semana enviamos comunicação para o governo dando nota dessa nossa preocupação. O contacto foi enviado ontem, por isso foi quando isto começou a escalar. Foi mostrar a preocupação, não pedimos nada em concreto. A nossa questão foi realmente mostrar a preocupação, que sabemos que é uma preocupação também do governo e, com certeza, mantendo-se estes níveis do que estamos a falar, desta violência de aumentos e tratando-se de uma nova vaga real, com certeza que o trabalho será semelhante àquele que fizemos na outra vaga.
1: O sentimento é de grande preocupação entre os transportadores, até porque os combustíveis têm um peso significativo no orçamento das empresas.
4: Estamos muito preocupados com esta situação. Nós estamos a sofrer uma nova vaga de aumentos que não estávamos à espera. Parece que vamos voltar outra vez todo o processo de aumentos violentos que já vivemos ainda há 4, 5 meses. Não é? Os combustíveis, na nossa estrutura de custos, representam 35%. Por isso é uma rúbrica que nós estamos muito em cima, estamos sempre muito atentos. Em relação aos aumentos, nós nada podemos fazer, os preços são-nos comunicados e nós temos é que, de facto, incorporar nas nossas estruturas de custos e fazer refletir isso nos nossos preços. É assim que temos gerido, mas quando verificamos estes aumentos tão violentos, nesta fase realmente nós não conseguimos imediatamente repercutir no mercado e é nessa circunstância que as empresas ficam numa situação muito delicada.
1: Preocupação dos transportadores, o preço da gasolina e do gasóleo deve ultrapassar os 2 euros por litro já na próxima semana. Mafalda Trigo, da Associação dos Revendedores de Combustíveis, ouvida também esta tarde pela Antena 1, adianta que só no caso do gasóleo pode estar em causa um aumento a rondar os 9 cêntimos por litro.
5: Os preços da próxima semana tem um aumento de 9 cêntimos no gasóleo e 3 cêntimos e meio na gasolina. Estes preços já estão a contar com uma eventual mexida da parte do governo que se prevê que venha a existir.
1: O preço por litro de gasóleo deverá aumentar 9 cêntimos e o da gasolina 3 cêntimos e meio, isto no caso de Portugal. O Ministro da Economia já garantiu hoje que o Governo está a avaliar novas medidas. A situação agravou-se nas últimas semanas com um novo foco de conflito no Mar Vermelho. A partir do Iémen, os rebeldes húteis apoiados pelo Irão começaram a atacar petroleiros nesta rota, que era uma alternativa para a exportação de petróleo saudita dos Emirados Árabes Unidos, numa altura em que o Estreito de Hormuz continua encerrado. A Federação Nacional da Educação considera que Fernando Alexandre não deve ser o único a assumir as responsabilidades pelo que correu mal com os exames nacionais. Pedro Barreiros, o secretário-geral da FNE, lembra que há outros atores neste processo, além do Ministro da Educação. A FNE quer também uma auditoria independente para que o país possa perceber o que se passou.
6: Para ser verdadeiramente independente, devia ser uma feita por uma entidade externa de reconhecido mérito e independência, por forma que os resultados que possam vir a ser conhecidos sejam percebidos como reais, concretos, e não qualquer resultado que possa vir ao encontro das expectativas ou daquilo que é desejável por qualquer um dos intervenientes no processo.
1: A FNE considera que o processo relativo aos exames nacionais correu mal, foi mal pensado e planificado. Entretanto, o Ministério da Educação já revelou que recebeu cerca de 8.900 pedidos de reapreciação de provas do secundário, mais 43% em comparação com os pedidos registados na primeira fase do ano passado. A FNE assume que esperava mais.
6: Estranhamos, confesso, mas ainda bem que assim não é, porque imaginámos que o número pudesse ser substancialmente superior. E quando nós no passado tínhamos conhecimento de pedidos na ordem dos 2%, foi por isso que nós dissemos que se eventualmente passasse para 10% ou 20%, poderíamos estar a falar numa mudança de 6 mil pedidos para eventualmente 30 ou 60 mil pedidos. E isto iria ter implicações enormes naquilo que é o próprio período de férias e o tempo de trabalho dos professores que iriam ser chamados para esta função. Se porventura os números se mantiverem nesta ordem de grandeza, à partida nota-se que há aqui um crescimento e, portanto, a origem já percebemos qual é, mas de qualquer das formas não poderá colocar em causa o trabalho adicional que será necessário. Mas até como costuma dizer, até ao lavar dos cestos são as vendimas e, portanto, vamos ver até à data, até à conclusão do calendário, qual o número total de pedidos que será feito.
1: É esperar para ver. Por agora terminou a segunda fase dos exames nacionais, mas os alunos do ensino secundário vão ter em setembro outra oportunidade de melhorar as notas numa época especial criada na sequência dos problemas registados na classificação digital dos exames da primeira fase. No Estoril Open é a grande expectativa para o embate entre o português Jaime Faria e o italiano Luciano Darderi para uma vaga nas meias finais. Nessa fase já está também a dupla campeã de pares em 2022, Nuno Borges e Francisco Cabral, enquanto a Tiago Torres ficou pelos quartos de final em singulares. É um retrato deste dia, João Gomes Dias. Agora é esperar pela partida entre Faria e Darderi, que ainda não começou.
7: Sim, porque são as vicissitudes do ténis. Às vezes os jogos podem ser rápidos em apenas dois sets, outras vezes demoram três. É o caso da partida que está em andamento entre o argentino Roman Burruchaga e o belga Alexander Bloks. Bloks venceu o primeiro set 6-4, perdeu o segundo por 7-5. Neste momento, no terceiro e derradeiro parcial, Burruchaga está a vencer por 3-2. É daqui que vai sair o adversário do jogo entre Darderi e também Jaime Faria, que arranca depois. Qualificados para as meias finais são já dois franceses, Luca Vanache, que eliminou o primeiro cabeça de série, André Rublev, e também Hugo Gaston, que deixou para trás a Tiago Torres, como referiste também no lançamento deste direto. Uma nota final para outros dois franceses, Draguet e também Tatrouet, que serão os adversários precisamente de Nuno Borges e de Francisco Cabral na meia-final de pares, marcada para amanhã.
1: Se tudo correr como previsto, às 8, na edição das 8 da Antena 1, regressaremos aí para assinalar a partida entre Jaime Faria e Luciano Darderi.
0: E por falar em regresso, regressamos também na próxima segunda-feira. Bom fim de semana.
1: Bom fim de semana, até segunda.
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13: Olá, a continuação de Boa Sintonia aqui na Rádio Regional Arouca com Adelino Pinho. Espero que goste da minha seleção musical deste programa. Aqui Brasil, todos os dias entre as 9 e as 21, para ouvirmos Marília Mendonça.

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1: A música ouve-se aqui. Para continuar, vamos ouvir Feras do Forró ao vivo.

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1: Ô música, eu ouvi aqui. Para continuar, vamos ouvir Feras do Forró ao vivo.

0: Está no final da primeira hora do programa aqui em Brasília. Vamos ao sinal horário, vamos aos comerciais. Eu volto já para a segunda hora.
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0: 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Ora, estamos de volta para o programa da segunda hora Aqui Brasil, com Adelino Pinho. Vai até às 21, na Rádio Regional Arouca. Ora, vamos então lá para o homem do bichinho, Irã Costa.

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2: Ora, são 20 horas e 10 minutos. Ora, espero que goste da minha seleção musical. Aqui, Brasil, todos os dias, entre as 19 e as 21. Boa viagem. A boa música ouve-se aqui. Alain Alavim, música romântica.

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Boa viagem. 8 horas e 21 minutos. A boa música ouve-se aqui. Alain Alain, música romântica.

0: Obrigado.
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1: Agora vamos ouvir Roberto Carlos e amigos com os grandes sucessos.
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Todo mundo gosta do programa Aqui Brasil, todos os dias entre as 19 e as 21. Mais um sucesso. Hora para ouvirmos Bruno e Marrone.

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Ora, são 20h32. Ora, vamos ouvir sucessos populares Brasil.

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1: Ô música, ouve-se aqui. Para continuar, vamos ouvir Feras do Forró, ao vivo.

0: 14 minutos para as 21.
1: Ora, espero que goste da minha seleção musical. Aqui em Brasília, todos os dias, entre as 19 e as 21. Boa viagem. Ora, vamos ouvir o grande famoso Nelson Neves.

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Mais um sucesso. Hora para ouvirmos Bruno e Marrone.

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1: Ora, espero que goste da minha seleção musical. Aqui em Brasília, todos os dias, entre as 19 e as 21. Boa viagem. Ora, faltam 2 minutos para ouvirmos o sinal horário das 21 horas. Ora, vamos ouvir sucessos populares. Brasil.

0: Ora, está na hora de colocarmos ponto final em mais um programa Aqui Brasil. Estarei de volta amanhã a partir das 19. Continuo na sintonia da Rádio Regional Arouca.
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emoção na sintonia da boa música aqui na Rádio Regional de Arouca. Vamos ouvir Armindo Pina. Para ouvir, porque te vais embora.

Para si que está na sintonia da Rádio Regional Arouca, continuamos a ouvir as boas músicas. Não dá para desligar. Vamos então ouvir José Malhoa, Sonho de Amor.

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1: Continuamos com sucessos musicais. Programa de Adelino Pinho. Boa noite, na companhia da Rádio Regional de Arouca. 22 horas e 21 minutos.

Continuamos com sucessos musicais, programa de Adelino Pinho. Boa noite, na companhia da Rádio Regional de Arouca, 22 horas e 37 minutos.

Continuamos com sucessos musicais, programa de Adelino Pinho. Boa noite, na companhia da Rádio Regional de Arouca, 22 horas e 52 minutos. Olá, para si que está na sintonia da Rádio Regional Arouca, continuamos a ouvir as boas músicas, não dá para desligar. Carlos Guilherme e Anabela, vocês sabem lá.

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0: Não há homem como tu, não há mulher como tu. Quem sabe, meu amor, os grandes sucessos aqui na Rádio Regional de Arouca.
1: Esta música, com certeza, vocês vão conseguir cantar comigo.

continuamos com sucessos musicais, programa de Adelino Pinho. Boa noite, na companhia da Rádio Regional de Arouca, 23 horas e 47.

garçom. Mas o garçom todo mundo gosta, né? Todo mundo ri. Mas é um fato verídico. Os homens acham que podem fazer tudo e que mulher não pode fazer nada. Aí o homem acha que pode chifrar e não acontece nada. E o homem é tão safado que no dia que leva um chifrezinho bem pequenininho, já quer bater na mulher, quer matar a mulher. Isso não se faz. Eu sou contra a violência. Eu também era um cabra safado. Eu vivia chifrando a minha mulherzinha 3 vezes por semana. Quando foi um dia, cheguei na minha casa, sabe quem estava dormindo na minha cama? O Ronaldinho. Aí eu digo: Ronaldinho, o que é que estás fazendo aí? Ele disse: olha, Vance, eu tô fazendo alguns gols. Eu disse: quantos? Ele disse: já fiz mais de 15. Pensam que eu bati a mulher? Não. Eu saí para o bar, comecei a beber, a chorar. Aí o garçom chegou junto de mim e disse: Rossi, por que tão triste? Por que chorando tanto? Eu disse: garçom, acabei de levar o maior chifre da minha vida. Ele disse: deixa para lá, Rossi, faz uma música. Aí eu disse: é mesmo. Aí peguei o papel e comecei a escrever a letra do garçom. Terminei, mostrei para ele. Ele disse: tá ótimo. Eu disse: tá boa. Será que vai fazer sucesso? Ele olhou dentro dos meus olhos e disse: Ross, vai ser o maior sucesso. E eu disse: por quê? Ele olhou para mim outra vez e disse: porque você não é o único corno do Brasil. Vamos lá, garçom!

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3: Está no ar mais um Top 12 Portugal. Seja, pois, bem-vindo nesta sua rádio de eleição a mais um programa onde vamos conhecer os artistas mais votados esta semana. Pode também participar na eleição do seu artista favorito através do e-mail top12portugal@sapo.pt.
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3: Vamos à contagem decrescente desta semana.
5: Número 12. Clemente, 4 semanas de amor.

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2: Número 9.
3: Número 9, Nuno Ribeiro, Imagina.

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3: Número 4.
4: Número 4, Dama, Terra da Maria.

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2: Da Pratística. Número 1.
3: Número 1, Bárbara Bandeira, Marcha.

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1: Novidade número 1. André Amaro, dá-me a tua mão.
2: Volta, senti a vida mais sombria.

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1: Novidade número 3. Vizinhos com À Toa e Atitude 67 na próxima vida.

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2: Está no fim mais um Top 12 Portugal. Estamos de regresso de hoje a 8 dias, neste mesmo horário, na sua rádio de eleição. Até lá, fique bem, boa semana.
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